Obrigado a cada um de vocês, gente. Muito obrigado por tudo. Por tudo mesmo. Vocês representam na vida do Jorge, do Matheus. Obrigado, galera. Por esse carinho especial. Com Deus. Tchau, gente.

0: Valeu, Goiânia!
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1: 942.
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0: Muito obrigada, São Paulo.
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0: Que maravilha. Leonardo, querido, é uma bela sala.
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2: Grupo Tradição.
3: Vamos lá, São Paulo!

0: Boa noite, São Paulo!
1: Obrigado, tradição. Obrigado, Patrick. Essa gordinada nova. Quando eu tinha as 20 idades deles, né? Eu pulava e corcoviava e dava rodeio. Agora são só pé por pé, levando o cadeadito para nós chegar longe.
0: Raújo, quero dizer que é uma honra muito grande para o Grupo Tradição. Vim lá de Campo Grande, Mato Grosso do Sul. E hoje, em homenagem à cultura gaúcha, estamos vestidos de gaúcho, rapaz. Piochado de gaúcho. Parabéns pelo seu dia e parabéns por esse DVD de 50 anos de carreira. É uma honra para o Tradição estar produzindo, fazendo toda a parte musical desse DVD. Obrigado pelo carinho.
1: Obrigado ao Tradição, obrigado aos meus irmãos dos Caibatés também, porque estamos juntos nessa peleia. Obrigado pela presença de vocês.
0: E agora vou me juntar aos meus parceiros aqui.

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1: 10h42.
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1: 10h43.

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2: e 3.

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1: Meia-noite 11.

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2: 1 e 8.

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2: 1:24.
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1: 1:34.

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1: 12:21.
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1: 12:33.

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1: Então vamos lá. Ana, Rita, Joana, Iracema, Carolina.

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1: 3:23.
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2: 3:27.

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3: 6:42.

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1: 3:53.

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1: 4:35.
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2: Vamos de uma pílula agora.

0: Vai, che bacudo velho! Eu que sou da fronteira, me lembro do grupo Minuano, do compadre Ié, quando estavam começando a ensaiar, rapaz.
1: Mas era uma imposta, animal.

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0: Bêbado vinha se segurando pela parede afora, e a comadre tá limpando a sacada, né? E ela tacou-lhe um balde d'água. Ah, seu bêbado, não tem vergonha, tu não é homem.
1: E o bêbado deu um olhar pra assim, já. A senhora também não é homem, não, cara.
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3: 4:51.

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1: 51.

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1: 5:19.

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1: 5:39.

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3: 5:57.
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11: Opa, está começando a partir de agora, na sua segunda-feira, né? Mais uma semana iniciando, está no ar o nosso Sertanejo Classe A. Por aqui, Beto Paulino, abrindo aqui mais uma programação, onde quer que você esteja, você que está na sua casa, você que está aí na sua fazenda, na sua chácara, você aqui da nossa cidade, em toda a região, ligado com a gente. Muito obrigado pelo carinho da sua audiência. Segunda-feira, mais uma semana iniciando, está no ar o Sertanejo Classe A. E a primeira música já está chegando aí, aumente o volume.
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1: Muito bem, tá aí finalizando o primeiro bloco do nosso Sertanejo Classe A na sua segunda-feira. Daqui a pouco, depois do intervalo, tem mais músicas pra você. Não sai daí não, hein?
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4: 6:18.
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4: Muito bem, já estamos de volta aqui com mais músicas. É o Sertanejo Classe A. Aumente o volume que vem chegando mais uma.
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3: Tá aí, finalizando mais um super bloco aqui no nosso Sertanejo Classe A, o melhor da música sertaneja pra você aqui na melhor e mais ouvida, né? Continue ligado que daqui a pouco, depois do intervalo, tem mais.
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6: 6:36.
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3: Muito bem, já estamos de volta. Infelizmente, o último bloco, né? O tempo passa rápido, né, gente? O último bloco aqui do nosso Sertanejo Classe A vem chegando mais músicas.
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1: Muito bem, tá aí, finalizando mais um super bloco aqui do nosso Sertanejo Classe A. Infelizmente, essa edição tá ficando por aqui. Olha, um forte abraço pra você, fique com Deus. Amanhã, terça-feira, tem mais. Forte abraço e até lá, gente.
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5: 6:57.
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14: Bom dia, meu querido irmão, minha querida irmã, que a paz de Jesus Cristo esteja com você, com a sua família e com todos aqueles que fazem parte da sua vida. Hoje, segunda-feira, dia 24, começamos mais uma semana, que a palavra de Deus ilumine os nossos passos e fortaleça a nossa fé. Por isso, vamos rezar juntos. Vinde, Espírito Santo, iluminai nossa mente e nosso coração, para acolhermos a palavra que Deus hoje nos dirige e transformá-la em vida. Amém. E hoje, a palavra que vai iluminar o nosso coração nesta festa de São Bartolomeu Apóstolo é a palavra de São João. Diz o seguinte: Felipe encontrou a Natanael e lhe disse: encontramos aquele de quem Moisés escreveu na lei e também os profetas, Jesus de Nazaré, o filho de José. Natanael disse: De Nazaré pode sair coisa boa? Filipe respondeu: Vem ver. Jesus viu Natanael que vinha para ele e comentou: Aí vem um israelita de verdade, um homem sem falsidade. Natanael perguntou: De onde me conheces? Jesus respondeu: Antes que Filipe te chamasse, enquanto estavas debaixo da figueira, eu te vi. Natanael respondeu: Rabi, tu és o Filho de Deus, tu és o Rei de Israel. Jesus disse: Tu crês, porque te disse, eu te vi debaixo da figueira? Coisas maiores que estas verás. E Jesus continuou: em verdade, eu vos digo, vereis o céu aberto e os anjos de Deus subindo e descendo sobre o Filho do Homem. Palavra da salvação. Glória a vós, Senhor. Com esta palavra direcionada sobre a nossa vida, iluminando o nosso caminho, hoje nós podemos refletir, amados irmãos, sobre esse tema: venha e veja. Ou seja, a experiência, ela vale mais do que mil explicações. Quem foi a pessoa que mais aproximou você de Deus? Quase sempre existe alguém que, pelo seu testemunho, abriu o nosso coração para Jesus. No evangelho de hoje, nós vemos Filipe, que encontra Natanael e, diante da sua desconfiança, não entra numa discussão, apenas diz a ele: venha e veja. Ou seja, a fé, ela nasce de um encontro com Cristo. Hoje nós celebramos São Bartolomeu, identificado pela tradição com Natanael. Depois de encontrar Jesus, a sua vida mudou completamente. Tornou-se um apóstolo e testemunha do Evangelho. E olha só que interessante, porque também nós somos convidados a conduzir outras pessoas até Cristo. Muitas vezes o maior anúncio que nós podemos fazer não é um discurso, mas é uma vida transformada pelo amor de Deus. E a palavra que hoje fica ressoando em nosso coração é a seguinte: a melhor forma de anunciar Jesus é deixar que a nossa vida fale dele. Olha só que interessante, vou repetir. A melhor forma de anunciar Jesus é deixar que a nossa vida fale dele. E a pequena via de hoje, o compromisso, nosso compromisso é a seguinte: convide hoje alguém para participar da Santa Missa ou compartilhe uma palavra do Evangelho com quem precisa de esperança. Então, o meu convite da pequena via de hoje para você é convidar alguém para participar da Santa Missa nessa semana ou compartilhar também esta palavra que dirige o nosso dia, que você está escutando, com aquela pessoa que precisa de esperança no seu coração. E vamos rezar juntos. Senhor Jesus, obrigado porque um dia alguém nos falou de ti. Faz de nós discípulos missionários, capazes de conduzir outras pessoas ao teu encontro. Pela intercessão de São Bartolomeu, fortalece a nossa fé. Amém. E que pela intercessão de Nossa Senhora, Rainha dos Apóstolos, e de São Bartolomeu, desça sobre você, sobre sua família, sobre o teu trabalho no dia de hoje, a bênção do Deus Todo-Poderoso, Pai e Filho e Espírito Santo. Amém. Querido irmão, querida irmã, muito obrigado pela sua companhia. E lembre-se, quem encontrou Jesus sempre encontra um jeito de conduzir outras pessoas até ele. Que nós tenhamos um abençoado dia e uma ótima semana. Até amanhã em A Palavra para o Seu Dia.
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5: 76.
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1: É isso aí, bom dia, 7 horas 11 minutos na Cidade Clima do Brasil. Bom dia para você ligado aqui na programação Ipiranga FM. Acabamos de acompanhar a palavra para o seu dia com o Padre Fernando, sempre nas manhãs, 7 horas da manhã. Está por aqui o Padre Fernando com a palavra para o seu dia. Programa, momento especial de oração, né, de meditação da palavra, enfim, do evangelho do dia, sempre com aquela palavra de ânimo, muito importante para os nossos dias. Um grande abraço, Padre Fernando, nosso pároco, e assim você que acompanhou também, o nosso grande abraço. Vamos lá? A gente começa o programa Canal Aberto agora, nessa manhã de segunda-feira, iniciando juntos mais uma semana, graças a Deus, e obrigado a você que já está plugado aqui com a gente, tá bem? Vamos lá. 24 de agosto de 2026 é o dia, hein? 236 do ano, data que marca o dia do artista e é lembrada pelo falecimento de Getúlio Vargas em 1954. Não possui um feriado nacional no Brasil, apenas comemorações locais em alguns municípios. Homenagem hoje, portanto, aos profissionais que criam e expressam arte. A memória da morte de Getúlio Vargas, ex-presidente, que cometeu suicídio no Palácio do Catete em 1954, no dia de hoje. 7h13 da manhã, para as nossas orações. Hoje é dia de São Bartolomeu, um dos apóstolos de Jesus. Então lembremos São Bartolomeu em nossas orações, pedindo a sua intercessão a Deus e a Jesus, o seu mestre, o nosso mestre, para que interceda por nós, que possamos assim também viver segundo a vontade do Pai. 7h13 da manhã, temperatura de momento 11 graus na Cidade Clima do Brasil, e a previsão do tempo para hoje, dia 24, indica um dia predominantemente nublado, com temperaturas variando entre 7 de mínima e máxima de 19 graus. No momento, o céu encontra-se com algumas nuvens, né? Está parcialmente nublado. Parcialmente nublada. Então o dia hoje vai estar nesse patamar aí. Pode ser que vente, né? Para manter essa temperatura, porque ontem, eu não vi como é que estava ontem a previsão de máxima de temperatura, mas ontem, durante a tarde ali, estava bem quente, né? Durante a tarde ali deu uma. Do sol pegou mesmo. Tarde não, mais próximo do meio-dia, né? E à tarde um pouco. Aquela sensação de. E tá bem quente, um sol ardido mesmo, né? Queimando que tava. 7h14 da manhã, para você uma excelente manhã de segunda-feira, começando juntos mais uma semana, graças a Deus. E pra gente começar o nosso programa Canal Aberto, trazemos inicialmente aqui as homenagens aos sócios, amigos do Clube dos Aniversariantes. Bom dia!
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1: Vamos lá, hoje está de aniversário. Aliás, hoje está de aniversário, não tem aniversário na relação de sócio do clube. Então vamos ver aqui em nossas homenagens, em nossas mensagens, para ver quem é que chegou por aqui para contar para a gente se tem alguém de aniversário na família. Ainda não? Vamos aguardar então. Mas vamos aqui abraçando carinhosamente. Amanhã, a Simone de Sarribas vai estar celebrando o Dom da Vida. Ela é de Colônia Maciel, né? Alô, Simone, bom dia. Um abraço forte para você. O Renê Augusto Sluzars, do Paiol do Fundo, de aniversário amanhã também. E o senhor Orlando Kowalski, do Ranchinho. São os nossos ouvintes, aniversariantes, sócios, amigos aqui do Clube dos Aniversariantes, que amanhã, portanto, estarão aniversariando. E para hoje, é o seguinte, ó, você está de aniversário? Sinta-se abraçado, sinta-se querido, sinta-se homenageado. Tem alguém na família de aniversário? Da mesma forma, não esquece de mandar o seu bom dia, de lembrar a gente aqui do aniversário dessa pessoa querida na sua família, para a gente poder prestar também a nossa homenagem, manifestar o nosso carinho para com essa pessoa que Deus colocou na sua vida. Então conta para a gente, tem alguém de aniversário? Faça isso agora, manda aqui para a gente mandar um abraço, um carinho especial a esse ou essa pessoa querida que está aniversariando no dia de hoje. para você uma excelente manhã de segunda-feira. 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

0: 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Muito bem, são 7h17 da manhã, voltando, seguindo com o nosso programa Canal Aberto, agora aqui na Ipiranga FM. Uma excelente manhã, boa segunda-feira para você. Bom dia.
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0: É isso aí, vamos lá, vamos seguindo. Olha, aproveite esta super segunda-feira ensolarada já pela manhã para renovar suas energias. Deixe o sol entrar, abra os braços para os novos objetivos e faça deste dia o verdadeiro ponto de partida para grandes conquistas. O sol brilha lá fora para lembrar que cada amanhecer é uma nova chance de vencer. Use a luz deste dia para iluminar suas metas e afastar qualquer pensamento de desânimo. Faça do seu sorriso a coisa mais brilhante desta manhã de segunda-feira. É chato, né? Quando o tempo tá fechado, nublado, carrancudo, frio, cinzento, aquela coisa, né? E se a gente deixar que a vida da gente fique desse jeito também, nossa senhora, nada presta, né? Então, aproveitemos a energia boa que o sol emana pra gente aí, para realmente transformar o nosso dia. Pensamento positivo, alegria, um pouquinho, uma pitadinha assim, ó, bem pequenininha de fé, já basta para que grandes coisas aconteçam na vida da gente. Acreditar sempre, né? Lutar sempre, né? Tentar mais uma vez, enfim, isso é importante. O café está pronto já? O dia já está lindo e a semana é todinha para sua, para você. É totalmente sua para refletir, para realizar coisas boas. Troque a preguiça pela vontade de fazer acontecer. Um passo de cada vez leva você mais longe. Hoje ainda, hein? Se você tá meio cabisbaixo aí, levanta a cabeça, vai lá. Ânimo para essa segunda-feira, começando mais uma, graças a Deus. Pense assim, tá bom? Se você pensar que, puxa vida, mais uma semana, segunda-feira, pessimismo, reclamação.

0: Sol com João Paulo, saudoso João Paulo. Hoje eu sei, bom dia para você ligado aqui na programação Ipiranga FM. Antes do nosso intervalinho comercial, vamos falando aqui que está junto conosco a Alta Agropeças. 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Bom dia. 7h25 da manhã, fica por aí, eu volto já. Antes, Bruna Camargo, bom dia pra você.
1: Bom dia, Denilson, bom dia também aos ouvintes aí do programa Canal Aberto na manhã dessa segunda-feira. Passou rápido agosto,
0: muito,
1: né?
0: Muito, muito rápido, demais da conta.
1: E piscamos e já estamos aí quase com o pezinho em setembro. Uma satisfação estar aqui no comecinho dessa semana, dessa segunda-feira, mais uma vez com vocês.
0: Com certeza. E aí, final de semana foi bacana?
1: Foi, dá pra aproveitar bastante.
0: Viajou, ficou por casa, deu uma passeada.

0: Por aí mesmo.
1: Dei uma passeada, descansei, né? Fui também nos meus avós, deu pra aproveitar bastante.
0: Que legal, graças a Deus. E aí, novamente por aqui, nessa semana, iniciando aí a programação, que bom ter você conosco novamente.
1: Muito obrigada.
0: Daqui a pouco, então, Bruna Camargo traz as informações, tem informação boa, convite, tem notícias também que a gente não gostaria, enfim. Acompanhe já já as informações com a Bruna Camargo por aqui, programa Canal Aberto. Bom dia!
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0: Muito bem, já estamos de volta às 7h30 da manhã. Por aqui é Ednilson Miranda, fazendo a sua companhia, agradecendo o carinho da sua sintonia sempre. E a partir de agora, chega comigo aqui para dar sequência, junto comigo na programação, a Bruna Camargo, novamente. Bom dia, Bruna.
1: Bom dia, Denilson. Bom dia aos nossos queridos ouvintes na manhã desta segunda-feira, 24 de agosto. Seja uma semana abençoada para você que está aí se preparando para começar mais um dia, né? E também, claro, mais uma semana. Obrigada pela audiência, pela companhia, por estar conosco aqui na 91.7 e juntos na melhor sintonia.
0: É isso aí. Bruna Camargo, a gente começa com uma ocorrência que chamou bastante atenção, nos entristeceu aí no final de semana, né? Palmeira durante esse final de semana. E outras também que tivemos, outras ocorrências, final de semana bem agitado para toda a equipe do Corpo de Bombeiros aqui de Palmeira, né?
1: Isso mesmo, na noite de sexta-feira, por volta das 19 horas e 13 minutos, o Corpo de Bombeiros ele registrou um acidente de trânsito. Foi uma colisão aqui no centro da nossa cidade, no cruzamento das ruas Conceição e Pedro Zavascki. A ocorrência ela envolveu uma motocicleta Honda CG 160 Fan e dois automóveis, um Volkswagen Gol e um Fiat Uno. Motociclista Douglas Alan Vieira Paris, de 21 anos, ele morreu no local e, segundo informações da funerária Nossa Senhora do Carmo, o sepultamento do Douglas aconteceu no sábado às 16h30.
0: Muito bem, uma notícia que nos entristeceu e segue, né, aquela angústia pela perda de mais um palmeirense, infelizmente um trabalhador, e a nossa solidariedade que fica para as famílias e todos os enlutados com a perca desse jovem aí, né?
1: Sem dúvida, fica o nosso sentimento, né, aos familiares e amigos nesse momento aí de dor, nesse momento de luto.
0: Bem, além desta ocorrência, então, atendida pelo Corpo de Bombeiros, tivemos outros registros também durante esse fim de semana, né, Bruna?
1: Isso, de acordo com os registros divulgados pelo Corpo de Bombeiros, foram diversas ocorrências aí entre sexta-feira e domingo. Na sexta-feira, por volta de 12 horas e 14 minutos, foi registrado um incêndio em vegetação na Avenida Daniel Mansani. Mais tarde, 16h59, né, também na sexta-feira, queda de veículo na esquina da Rua Santos Dumont com a Rua Pátria Camargo, envolvendo uma scooter elétrica. O condutor, 34 anos, ele teve ferimentos leves. Também na sexta-feira, às 20 horas, os bombeiros atenderam uma queda de pessoa de mesmo nível. Foi na Rua Conceição, no centro. Uma mulher de 47 anos teve ferimentos leves. Já no sábado, por volta das 2 horas e 5 minutos, foi registrado um incêndio em edificação no Quero Quero. Ainda no sábado, 22 horas e 17 minutos, capotamento na BR-277, no quilômetro 175, envolvendo um Nissan Versa. Uma mulher de 55 anos teve ferimentos leves. E no domingo, 18 horas e 8 minutos, os bombeiros atenderam outra queda de pessoa de mesmo nível. Dessa vez foi no núcleo João Paulo II, na Rua das Camélias. Um homem de 44 anos, ele teve ferimentos leves.
0: Muito bem, muitos atendimentos então realizados ao longo do fim de semana pelo Corpo de Bombeiros. E a gente reforça que essas informações são baseadas nos registros divulgados aí pelo Corpo de Bombeiros de Palmeira, né, Bruna?
1: Isso, a gente segue acompanhando esses registros oficiais, trazendo as principais ocorrências aqui no programa Canal Aberto.
0: Muito bem, agora vamos lá. Uma oportunidade para quem quer contribuir diretamente com a proteção dos direitos de crianças e adolescentes aqui em Palmeira.
1: Isso, estão abertas as inscrições para o processo de escolha suplementar do Conselho Tutelar Suplente, referente ao período 2024 a 2027. Essas inscrições seguem até o dia 1º de setembro e elas podem ser feitas na Secretaria de Assistência Social, que fica na Rua Querubina Marcondes de Sá, número 369, na Vila Maria.
0: E qual é o horário específico para a inscrição aí, ou período aí, Bruna?
1: Das 8h30 às 11h30 e das 13h30 às 16h30. Para mais informações, o telefone é 3909-5043.
0: Então, fiquei o convite para quem tem interesse em participar e ajudar na defesa dos direitos da criança e adolescentes.
1: Isso mesmo. Importante, então, ficar atento a esse prazo, que as inscrições, portanto, até 1º de setembro.
0: Muito bem. Bom dia para você ligado aqui na programação Ipiranga FM. Atenção para quem tem micro ou pequena empresa, porque mudou o prazo para a adesão ao Simples Nacional.
1: Isso, quem ainda não está no Simples Nacional e pretende entrar no regime 2027, vai ter que fazer a solicitação entre os dias 1º e 30 de setembro deste ano. O prazo, que antes era em janeiro, foi antecipado então em 4 meses. Já as empresas que atualmente estão no Simples, em regra, não precisam fazer uma nova solicitação, né, para permanecer no regime, mas, claro, devem estar atentas a possíveis pendências fiscais.
0: Muito bem, então aí uma mudança importante para o empresário se organizar, se organizando, né, Bruna?
1: Exatamente. A recomendação, então, é que os empresários e contadores se antecipem e avaliem as novas regras para 2027, principalmente por conta das mudanças trazidas pela reforma tributária.
0: Muito bem. Agora são 7h35 da manhã. Para você, uma excelente manhã de segunda-feira, uma ótima semana. Vamos ver se já tem gente com a gente aqui?
1: Vamos lá, olha só, abri aqui o WhatsApp da rádio, mensagem que chegou da Valquíria Schwink, lá de Colônia Maciel, desejando uma ótima semana pra gente, muito obrigada.
0: Obrigado pelo carinho. Joceli também está conosco aqui, bom dia pra você, Joceli.
1: Também o seu Jair de Paula, de Colônia Maciel, sintonizado aqui conosco. O Delmir tá ligadinho. Bom dia, Delmir. Bom dia também para a nossa ouvinte lá de João Paulo II, né? A Alvina. Obrigada, dona Alvina, pela audiência.
0: A Vani Costa mandou pra gente uma mensagem que diz: segunda-feira, que seja uma semana de paz, conquistas, esperanças, bênçãos e muita fé. Amém.
1: Amém, bom que dia. Assim seja.
0: Valeu.
1: Roberto Rivelino também na escuta aqui com a gente. Obrigada pela audiência. Mensagem que chegou aqui para nós do Adivaldo. Bom dia, estou na escuta aqui no caminhão. Um abraço e boa semana para todos.
0: Fazendo a coleta do leite nas propriedades rurais aí e sintonizado na Ipiranga. Muito obrigado. Bom dia, Adivaldo.
1: Dona Ana Lúcia, bom dia, obrigada pela audiência. Quer mandar mensagem aqui também para a Rádio Ipiranga, dar parabéns para alguém, contar de onde que você está ouvindo a 91.7, o que, que está fazendo na manhã dessa segunda? É muito fácil. O nosso WhatsApp é assim, 999533669. Estamos esperando a sua mensagem, seu registro de audiência.
0: Isso, ótima, ótimo dia, meu compadre. Parabéns ao Gabrielzinho, que Deus abençoe imensamente. Ontem nós tivemos a celebração do aniversário do meu piazinho, um maninho, né, o Gabriel, e recebe o carinho especial agora do padrinho, então o Reinaldo aí, né? E, claro, um beijo carinhoso para esse menino, que, puxa vida, uma verdadeira bênção na vida da gente, o Gabrielzinho. Um maninho ontem comemoramos a Bruna Camargo.
1: Que Deus abençoe muito a vida dele, é uma bênção poder, é, claro, ser mãe, ser pai e conviver com os nossos filhos, no sentido de ver eles crescendo, um presente que Deus confiou, né?
0: Isso, então assim, esses dias me falaram assim, Denilson, me falaram assim, quando o filho da gente tá crescendo, ou crianças que você vê pequenininho, de repente, é, às vezes vem a cabeça aquele pensamento, puxa vida, tô ficando velho, né, assim que a gente vê o tempo passando, não é não, viu, é só eles que estão crescendo, tá?
1: É, boa, parabéns, viu, que Deus 737. Abençoe a vida do Gabriel, com certeza, mas toda a família, parabéns você, né, e a tua esposa por esse primeiro ano de vida dele, porque é uma transformação, né?
0: Com certeza,
1: é impossível a gente conviver com uma criança e não se sentir tocado, né?
0: Com certeza, o amor, aquela coisa de você fazer sem pensar em receber, em troca o verdadeiro amor, né?
1: Então, exato.
0: Isso que um pai ou mãe tem para com seus filhos. Agora, 7h38, vamos então com o nosso intervalinho comercial. Nós voltamos na sequência aqui com mais informações, saindo ao som de uma música bonita. A Bruna não vai lembrar de uma boa para nós chamar agora aqui, né?
1: É, pode ser João Paulo e Daniel?
0: De novo? Pode ser.
1: Pode? Por ver com esse meio na minha cabeça.
0: Então, vamos lá. Quem tá, tipo... Vamos ver, se pensou num específico ou pode ser
1: não,
0: qualquer uma?
1: Não, qualquer uma, viu? Como eu tô boazinha, qualquer uma.
0: Então tá. Pra você que tá tipo desse jeito aqui, ó. Aos trancos e barrancos. Bora lá!
1: Viu, mas vamos combinar assim, Nilson. Nas próximas vezes eu já vou deixar tipo umas 4 ou 5 anotadas aqui no meu celular. Aí um dia do nada, assim, Bruno, uma música do nada. Daí eu, essa aqui. Entendeu?
0: Vamos que vamos. Não,
1: obrigada.
0: Grande abraço pra você, ouvinte. Curte também, João Paulo e Daniel. Sucesso bom aí, de 1989, a década de 80, de 90, e muito modão sertanejo, bom demais, bom dia.

0: Tá aí, vamos levando, né? 7h41 da manhã, curtiu o modão, Bruna Camargo?
1: Viu só? Depois que você me pegou desprevenido, me pegou de calça curta, como tem ditado, né? Eu pensei em várias músicas. Leonardo, mas tá bom, vou deixar anotado aqui, ó. E olha, o Roberto Rivenino gostou.
0: É?
1: Pra segunda, essa moda é boa demais.
0: Com certeza.
1: Obrigada, Roberto.
0: É um modão de primeira pra uma segunda-feira, viu, Robertão?
1: Mensagem aqui, ó.
0: Adivaldo da Silva, ó, de fundo musical aqui, só um pedacinho pra você, Adivaldo, ó. Pode mandar mensagem, Bruna?
1: Posso?
0: Pode.
1: Aqui, ó. Dircélia da Vilinha também mandou mensagem pra nós. Bom dia. Bom dia também pro Arroz ligadinho conosco. E também o Jubel da Agropar sintonizado na 91.7.
0: O Arroz que tava ontem nos assistindo lá, servindo o povo lá, os salgadinhos, os docinhos, o bolo pra turma lá.
1: Ah, que beleza.
0: Tava animado, Arroz, velho. Gente boa esse cara aí, viu? Bem, são 7h42 da manhã, bom dia. Pedacinho dessa música aqui pro Adivaldo da Silva aí, ó. Daqui a pouquinho, no intervalo, já voltamos na sequência aqui, beleza? Bom dia. Coração.

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3: Muito bem, são 7h46 da manhã na Cidade Clima do Brasil. Voltamos com aquele abraço carinhoso a você, nosso querido ouvinte.
8: Um abraço muito especial para nossa ouvinte Ana Rita, ligadinha conosco. Obrigada pela audiência. Hipólito José Uki, estamos aí na 277, parado na fila e ouvindo a Ipiranga.
3: Coisa boa é estar na sintonia. Parado não é muito, né, seu José? Bom dia.
8: A dona Helena Marques também ligadinha conosco. Bom dia, Denilson. Bom dia, Bruna. Levantar e todo dia quando eu levanto agradeço a Deus.
3: Primeira
8: por
3: coisa.
8: Tudo e tudo por tudo que sou. Sou a Helena Marques de Santa Bárbara de Baixo.
3: Você diz, uma pessoa me falou, uma pessoa que é muito querida inclusive, não vou citá-la aqui, mas ela falou assim, ó: Ednilson, quando acordar pela manhã, a primeira coisa, agradecer, obrigado Senhor. E aí, os primeiros 5 minutos, o que você fizer ali, seja dar um beijo nos filhos, dar um beijo na esposa, seja qualquer coisa, qualquer pensamento, obviamente, pode ser que aquilo vá reger o seu dia. Então, pense em coisas boas, faça coisas boas naquele momento, você vai ver, vai dar tudo certo.
8: E faz diferença, né?
3: Faz, aham.
8: No nosso dia a dia.
3: Isso, então, assim, pensamento move montanha às vezes, né? A fé, a esperança é sempre muito importante, manter sempre viva em nosso coração e nossa mente.
8: Eu tenho sempre pra mim, sabe, que pelo menos uma das orações que a gente tanto fez ou tanto faz na nossa vida, a gente já está vivendo uma das nossas orações respondidas. Então, que a gente aprenda a esperar enquanto não vive outras orações, né, claro, mas também a ser grato pelo que a gente tem hoje, porque até aquilo que a gente mais pediu a Deus, às vezes, na correria, a gente pode acabar esquecendo, passando batido, né? Então, que a gente seja mais grato.
3: Com certeza, gratidão é algo importantíssimo demais. 7h48 da manhã, bom dia aqui, ó, Luiz Ramos, no Passo do Tio Paulo. Também a Euni, de Fátima Cap, em Monte Alegre, também liga Monte Alegre. Tem festança graúda domingo que vem, agora dia 30. Isso, tá tomando mesmo um cafezão da manhã com sonho e ouvindo nós.
8: Opa, que beleza. Aí sim, hein? Mensagem também que chegou aqui pra nós, da nossa ouvinte Maria Rita Seixas, sintonizada na 91.7. Alzemir Antônio, bom dia, Bruno e Denilson, boa semana para vocês. O Alzemir e a Célia, que são nossos ouvintes lá de Campestre.
3: Lá de Campestre. Dona Maria Rita Seixas, bom dia. Acho que é do Rincão, se não me engano, Dona Maria Rita. Um abraço forte para a senhora e obrigado pela audiência.
8: Participação também da Emenatina Santos, ligadinha na 91.7.
3: Um grande abraço, Dona Helena Marques, em Santa Bárbara, bom dia.
8: Essa você, eu já tinha lido.
3: Já
8: essa.
3: Leu? Então eu que não me liguei aqui, né?
8: Também aqui, ó, a Leoni.
3: Mas eu tô relendo?
8: Ah, entendi. Tudo bem, então. Leoni, Irene Olibratoski, do Faxinal dos Cartins. Ela e o Donizete estão ligadinhos também na 91.7, sintonizados aqui conosco.
3: Essa eu tô relendo. Um dia tinha uma pessoa, disse que lendo um jornal de ponta cabeça. Lendo, olhando, né? E alguém olhou pra ele e falou assim: ué, mas por que você tá olhando esse jornal ponta cabeça? Como é que você vai ler desse jeito? Não, eu tô relendo
8: ele. Ah, entendi. Vou usar essa então, vou usar.
3: Mensagem. Não viu que eu virei o celular de ponta cabeça aqui pra me ver a mensagem? Brincadeira essa parte.
8: Olha a mensagem que chegou aqui. Bom dia, Bruna e Denilson, boa semana a todos. Quero mandar um bom dia pro meu marido Morris e também meu pai Moacir e minha mãe Lenir. A Suzana ligadinha conosco, obrigada pela audiência.
3: Ô, Suzana, bom dia. 7h50 da manhã, informações que chegam na programação da Ipiranga FM. Grande abraço sempre por aqui, Bruna Camargo, no programa Canal Aberto, trazendo as informações pra gente. Olha, quem gosta de moto, de reunir a galera, tem um encontro marcado para setembro aqui em Palmeira, né, Bruna?
8: Isso, 13 de setembro, a Praça Marechal Floriano Peixoto, a Praça da Matriz, vai receber um encontro especial para os apaixonados por duas rodas. A programação vai começar às 9h30, vai ter café para os motociclistas, shows musicais, praça de alimentação e, claro, aquele momento de encontrar os amigos e trocar uma conversa.
3: Então, já dá para preparar a moto e chamar a turma para participar desse encontro.
8: Exatamente. Então, anota aí. 13 de setembro, encontro de motos aqui em Palmeira, a partir das 9h30, na Praça da Matriz, em Palmeira. O convite para os motociclistas da nossa cidade e também para quem vier de outras regiões.
3: Legal. 7h51 da manhã, Bruna Camargo. Uma novidade em Palmeira, aqui no Canal Aberto, para quem acompanha o Cerco de Jericó e já está esperando esse momento que já está chegando.
8: Isso, neste sábado começa o Cerco de Jericó 2026 e quem já vem acompanhando aqui na nossa programação, nós divulgamos, né, o tema desse ano e agora tem uma novidade. Durante os 7 dias do Cerco, as celebrações das 15 horas terão transmissão aqui pela Rádio Ipiranga.
3: Show de bola, muito bom. Isso é uma iniciativa incrível, inclusive uma sugestão da Bruna, da sua pessoa, né? Bruna Camargo, nosso grupo ali de colaboradores e muito bem acatada por todos. Então, quem não conseguir vir até a igreja para assistir presencialmente, ali é grande nossa matriz, mas há um limite de público também, né?
8: Isso.
3: Então vai poder acompanhar no rádio também aqui na Ipiranga FM.
8: É uma oportunidade especialmente para quem às vezes, né, tá acamado, algum problema de saúde, tem dificuldade de locomoção, ou mesmo estando em casa, quer acompanhar e viver esse momento de fé e espiritualidade com a comunidade. A gente sabe que serão, né, 3 celebrações, tem a das 6h30, a das 15h e a das 19h30. Lembrando que as das 19h30 é na Fátima, as outras duas, né, são aqui na Igreja Matriz. Mas às vezes, por conta de agenda, compromissos, trabalho, não consegue participar até mesmo presencialmente, tem essa oportunidade, né?
3: Muito bem, reforço o horário então.
8: Às 6h30 e às 15h, missa na matriz. Lembrando, missa das 15h, transmissão pela Rádio Ipiranga. Uhum. 19h30, missa na Fátima, parte aí também da programação do Cerco. Lembrando que durante todo o dia haverá a exposição do Santíssimo Sacramento na Igreja Matriz.
3: Muito bem, agora são 7h52 da manhã, antes do seu até breve, antes do seu até mais, porque 11h30 tem noticiário P7, Bruna Camargo com o Helder Skolimowski por aqui. E amanhã, novamente, a Bruna Camargo por aqui com a gente. Vamos às mensagens aqui. Bruna, seu Eugênio Cesanoski, bom dia para o senhor também, sempre com a gente, a Odete está ligada também, bom dia Odete.
8: Mensagem também da nossa ouvinte Olinda Novak, agradecendo aí também pela vida, pelo dom da vida mais um dia. Dona Tecla Vols, que também tá ligadinha conosco. O Advaldo, né, mandou mensagem aí para nós. Do Jardim das Araucárias. Vamos ver quem que mandou mensagem. A Maria Rita Seixas contou que ela é do Jardim das Araucárias.
3: Então ela era do interior. Agora mudou. Acho que está com a filha aí, a Maria Claudete.
8: Tem boa memória, hein?
3: Tenho, conheço o Dona Maria. Gente boa essa menina aí, viu?
8: Luzia Campa, sintonizada também na Rádio Ipiranga.
3: Esse cliente do tempo que eu trabalhei na MM lá, Dona Maria. Aham. Por isso que eu lembro dela.
8: Entendi.
3: Isso, abraço forte aí. Também a Luzia Campa, obrigado pelo carinho, pela audiência. A Marta você já mandou, né?
8: É, a Marta não mandei pra Luzia, que eu já mandei.
3: Então a Marta tá aqui, ó.
8: Você tá releu aí.
3: Marta e Luzia. Você Marta e... Qual que era a irmã da Marta, da Bíblia lá? Marta e Maria.
8: Maria.
3: Marta e Maria. Bom dia, aqui é a Marta do Rocio 2. Tamo na escuta de vocês aí. Deus abençoe, Bruna.
8: Amém.
3: Amém.
8: Edenilson, obrigada, viu? Pela companhia, pela parceria. Um ótimo dia... Tanto para você, claro, toda a equipe da Rádio Ipiranga, e para você, nosso querido ouvinte, que é a razão do nosso trabalho. Uma segunda-feira muito abençoada.
3: É isso aí. Logo mais, 11h30, Noticiário P7, Bruna Camargo com o Helder. E eu, 6h30 da tarde, sintonia total por aqui também. Eu vou para o intervalinho, volto aqui só para o meu até breve, para o meu até logo, porque 6h30 hoje estamos juntos aqui na mesma sintonia. Valeu, Bruna!
8: Até mais, tchau, tchau!
3: Ótima semana!

0: Tá aí, muito bem, são 7h55 da manhã, intervalinho comercial. Bem rapidinho eu volto aí pro meu... Eu até logo, porque... 6h30 da tarde tem sintonia total hoje, né? Vocês já sabem. Bom dia.
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0: Ao som dos Monarcas aqui para os nossos ouvintes, a Luana e o Cauã. Alô, Rafael. Cauã, bom dia. Aqui no Rocio 2. Toca uma bem boa, hein? Não foi assim que ele falou, não. Mas ele toca uma musicona pra nós aí. Então tá aí, ó. Um abraço forte pra vocês, viu? Queridos, fechando aqui, Mário Coliseu convidando o povo pra dia 6, Festa dos Motoristas. Tá aí, ó, já. Dia 6 de setembro. Programem-se e participem. Uma grandiosa festa. Aquela movimentação grandiosa. Buzinaço logo pela manhã, acordando o povo palmeirense aí pra esse grande evento. Dia 6, hein? Marque aí, não esquece. Todo mundo prestigiando a procissão e a festa, almoço, santa missa, show de prêmios à tarde, leilão, né? Tarde dançante, vai ser um espetáculo de um evento. Obrigado, Mário. Grande abraço. Rubens Voinarovkis, bom dia. Grande abraço, Rubens. Ficamos por aqui. 6h30 da tarde tem sintonia total e claro que eu espero vocês. Um grande abraço. Bom dia.
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0: vem aí na sequência o programa Hora do Campo. 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

Muito bom dia pra você, são 8 horas e 3 minutos. É o programa Hora do Campo chegando pra você nessa segunda-feira, dia 24 de agosto de 2026. E assim você vai participando comigo, a gente vai trazendo a boa música aqui, né? Os seus pedidos musicais. Tem alguém que está de aniversário, né? Quem que não foi homenageado no clube, pode mandar aqui que eu vou trazer essa homenagem pra você. 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

0: 8 horas 16 minutinhos, 8h16, já está por aqui ele, nosso companheiro de todas as manhãs, nosso amigo Andrei. Bom dia, meu amigo.
1: Bom dia, Giovanni. Bom dia aos nossos amigos ouvintes da Ipiranga FM, programa Hora do Campo. Manhã desta segunda-feira bonita, 24 de agosto de 2026. Sol brilhando bonito lá fora, apesar da temperatura gelada deste final de semana, né? Entardecer e amanhecer com temperaturas bem baixas e a gente aí de olho nesse solzinho, nesse tempo aí, como será que ele vai se comportar no transcorrer do período? E para isso a gente está aqui e consulta vários institutos para a gente poder repassar as informações mais atualizadas sobre a previsão de tempo aos nossos amigos ouvintes. Então temos aqui, amanhecer da segunda-feira ainda gelado em boa parte do estado, temperaturas abaixo dos 10 graus na nossa região. Leste e centro-sul, presença de nuvens baixas, porém o sol aparece e teremos também, né, uma melhoria aí em relação às temperaturas no transcorrer do dia na nossa região. Aqui, especificamente para Palmeira, a mínima na casa de 10 graus amanhecendo o dia de hoje, máxima de 19 graus, ainda não atinge os 20 graus no dia de hoje. Claro que ao sol pleno, aí, né, meio protegido, se tiver algum ventinho, alguma coisa, começa a melhorar essa questão da temperatura. Mas para amanhã já teremos mínima de 10, máxima de 20. Na quarta-feira, mínima de 12, máxima de 22. Porém, o CIMEPAR indica que na quarta-feira teremos 12 milímetros de precipitação. Quarta-feira, dia 26, uma chuva bem significativa. Mas é específica, restrita apenas à quarta-feira. Na quinta, com mais sol e mais calor, mínima de 13, máxima 25 graus. Na sexta, mínima de 17, máxima de 27 graus. E no sábado, mínima de 18, máxima de 28 graus. Pode chover entre segunda e terça-feira aqui, segundo o CIMEPAR. Mas estamos ainda apenas com essa mais específica, mais firme de quarta-feira, dia 26, com 12 milímetros de precipitação, segundo a informação aqui que o CIMEPAR atualiza no amanhecer desta segunda-feira bonita, que teremos muito trabalho pela frente, se Deus assim permitir. Os demais dias aí da próxima semana a gente vai atualizando conforme teremos aí as informações dos principais institutos. Estamos muito de olho também nas previsões aí para o próximo mês. Fala-se em bastante chuva, fala-se inclusive em frio. Vamos acompanhando, até porque estamos no inverno e ele só finaliza finalzinho de setembro, né? Vamos ver se eu consigo achar aqui exatamente o dia do término do inverno na nossa região, né? Início da primavera. Vamos pegar aqui as informações do CIMEPAR. Primavera, dia 22 de setembro, às 21 horas e 5 minutos. É praticamente 30 dias ainda da estação do inverno na nossa região. E isso pode trazer novas ondas de frio aí. Principalmente pelo que a gente viu agora durante esse final de semana. Estava bem geladinho amanhecer. Algumas pessoas, inclusive, relatando a presença de geadas no nosso município aí. Principalmente entre amanhecer de sábado, né, entre madrugada de sexta para sábado, o pessoal viu algum ou outro ponto de formação de geadas aqui para nós. Região sudoeste do estado, Mangueirinha lá, Laércio, agricultor, né, que está na

8 horas 25 minutinhos, um abraço pra Dona Luzia Campa, já está ligadinha com a gente, Dona Maria do Carmo lá no Rossio 2 sintonizado, obrigado. Ó, Edivaldo por aqui, bom dia Tecla Vosca, Dona Olinda também já estão ligadinhas.

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8:37, né? 8:37, um abraço lá pro nosso amigo Sarrafo de aniversário hoje. Ô, Sarrafo, Deus abençoe você, meu amigo, muitos anos de vida, saúde aí, tá? E obrigado pela audiência. Esse...

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8 horas e 43 minutinhos, finalzinho do programa, mas antes a gente vai falando aqui da grandiosa festa dos motoristas, né, que acontece agora, dia 6 de setembro, em louvor a São Cristóvão. É, Mário Lucas, um abraço para você, para toda a equipe da organização, você que está ajudando, trabalhando, você que vai estar se dedicando no dia, né, a todo mundo, né. Então, um forte abraço, né, estão aí nos preparativos finais para essa grandiosa festa. 71ª festa dos motoristas em louvor a São Cristóvão. Então, agora, dia 6 de setembro. Aonde, pessoal? Na comunidade da Colônia Francesa. Vou passar um pouquinho para vocês aqui como que fica a programação, né? Às 8 horas da manhã, então, início da procissão. Vai sair da onde, Giovanni? Aqui da Praça Manuel Ribas. E bênção dos veículos em frente a Baston. Então, sai daqui da Praça Manuel Ribas e vai até a Baston lá, então, né? Essa procissão com a bênção lá em cima. Às 10 horas, Santa Missa. Meio-dia, aquele tradicional almoço, delicioso. E às 14 horas começa uma tarde festiva. Tem leilão, tá, pessoal? Tem um leilão e um festival aí, né, de shows, né? Sabe aquele festival legal aí? Você vai adquirir aquela cartela, vai ter vários prêmios legais. É um show de prêmios caprichado pra você, então, a partir das 14 horas. Então vem você também participar aí, né, da festa dos motoristas, essa festa que para a cidade, uma festa bonita. Um abraço a todo mundo, a todos os motoristas, e com essa eu me despeço com o shot do caminhoneiro. Um abraço, tchau, tchau!

0: 8h45.
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6: Às vezes no começo de um relacionamento a gente tenta impressionar aquela pessoa que a gente tá afim, aquela pessoa amada. E a gente acaba inventando umas mentirinhas, contando vantagem. Mas o importante é que quando um sentimento desse tipo aflora, tem que durar pra vida toda.
7: Até o final.

Bom dia, chegamos com o nosso Manhã do Ouvinte desta segunda-feira, 24 de agosto de 2026, agora 9h01. Bom dia! Seja bem-vindo, você que está conosco na cidade e você também no interior. A partir de agora, nesta programação, estaremos juntos até as 10 horas da manhã aqui na 91.7 FM. Eu sou o Helder Skolimowski, aqui na técnica Giovanni Schanoski. Bom dia! Hoje é dia da infância e também dia dos artistas. No minuto que faz bem de hoje, não leve para esta semana aquilo que já não precisa mais fazer parte dela. Deixe para trás uma mágoa, uma discussão, uma preocupação que você não pode resolver agora. Nem tudo precisa ser carregado o tempo todo. Às vezes, começar bem a semana também significa saber o que devemos deixar para trás. 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A previsão para hoje, sol com muitas nuvens durante o dia e períodos de céu nublado. À noite, muitas nuvens, a máxima não vai passar dos 19 graus hoje. Para amanhã, previsão de mínima de 10, máxima de 18 graus. Na quarta-feira, poderemos ter chuva. Climatempo marca aqui uma previsão de 9 milímetros para metade da semana. A partir de quinta-feira, a tendência é de elevação das temperaturas. No fim de semana, os termômetros poderão até passar dos 30 graus. Essa é a informação de momento do Climatempo aqui para a cidade de Palmeira. 9h02. E para a gente começar bem nosso programa, vamos agora com a nossa reflexão do dia, a historinha aqui do Manhã do Ouvinte. Hoje com o título A Mochila. Certa manhã, uma menina chegou em casa reclamando. Mãe, estou cansada. A mãe perguntou, mas cansada do quê? A menina respondeu, de tudo. A mãe percebeu que não era apenas cansaço. A menina estava lá preocupada com uma discussão que havia tido antes com uma amiga. Estava chateada com uma situação na escola. Estava triste porque havia recebido uma bronca do pai. E ainda estava preocupada com uma coisa que poderia acontecer no dia seguinte. A mãe então pegou uma mochila vazia e colocou sobre a mesa. Coloque dentro dela tudo aquilo que está te incomodando. A menina achou estranho, mas começou. Colocou um livro. Esse é o problema com a minha amiga. Depois colocou um caderno. Essa é a preocupação com a escola. Colocou outro objeto. Essa é a bronca do papai. E continuou. Quando terminou, a mochila estava cheia. A mãe pediu, agora coloque nas costas. A menina colocou. Pesada. A mãe perguntou, você conseguiria caminhar o dia inteiro carregando isso? Não. A mãe, então, começou a tirar algumas coisas que estavam nesta mochila. Primeiro, tirou o problema com a amiga. Você já conversou com ela? Ainda não. Então talvez isso possa ser resolvido. Tirou o caderno. A preocupação com a escola ainda aconteceu? Não. Então você está carregando uma preocupação que talvez nem exista. Tirou outro objeto. E a bronca do seu pai? A menina respondeu. Já passou. A mãe colocou o objeto de lado. Pouco a pouco, a mochila foi ficando vazia. No final, sobraram apenas algumas coisas que realmente precisavam da atenção da menina. A mãe então disse, algumas preocupações precisam ser enfrentadas, mas as outras precisam apenas ser deixadas para trás. A menina perguntou, mas como eu sei quais devo carregar? A mãe respondeu, pergunte a si mesma se você pode fazer alguma coisa a respeito. Se pode, faça. Se não pode, entregue a Deus e siga em frente. A menina ficou pensando.
Depois colocou a mochila nas costas novamente, desta vez estava leve. E talvez todos nós carregamos esta mochila invisível. Dentro dela colocamos preocupações, mágoas, discussões, culpa, medo, coisa que alguém disse, coisas que gostaríamos de ter feito diferente. E sem perceber, continuamos caminhando com tudo isso. Às vezes carregamos uma discussão que aconteceu há meses, continuamos lembrando de uma palavra que nos machucou, guardamos ressentimento de alguém que talvez nem saiba mais que nos magoou. E cada vez que lembramos, colocamos aquele peso novamente das costas. Mas existe uma pergunta importante. Isso ainda precisa estar na minha mochila? Nem tudo o que aconteceu precisa continuar acompanhando você. Perdoar não significa dizer que aquilo não doeu. Significa decidir que aquela dor não vai controlar o restante da sua caminhada. Deixar para trás não significa esquecer, significa escolher não viver preso ao que já passou. E talvez uma segunda-feira seja um bom momento para isso. Uma nova semana começou, 7 novos dias estão diante de você. Não sabemos exatamente o que vai acontecer, mas podemos escolher como queremos caminhar. Se existe uma conversa que precisa acontecer, talvez seja a hora de procurar aquela pessoa. Se existe um pedido de desculpas que precisa ser feito, talvez também seja a hora de fazê-lo. Existe uma mágoa que você precisa começar a soltar. Talvez hoje seja um bom dia. E se existe uma preocupação que está além do seu controle, talvez seja a hora de entregá-la a Deus. Porque a vida já tem seus próprios pesos. Não precisamos carregar também aqueles que podemos deixar pelo caminho. Hoje, antes de começar a semana, imagine que você está colocando a sua mochila sobre a mesa. Abra, olhe para dentro e pergunte: o que eu realmente preciso carregar comigo? 98, bom dia! Ótima semana para você e aproveite para deixar a sua mochila mais leve.

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0: 9:16.
1: É 9:16 aqui na Ipiranga. Já, já eu volto com mais música e pra atender você de casa. Vai mandando a sua mensagem, WhatsApp 999-533-669.
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0: 9h28, bom dia, alô Dona Maria José, aquele abraço na escuta do programa, bom dia meu amigo, tô ligado aqui também, você sempre, né, no meu dia de folga consigo acompanhar uma semana abençoada, obrigado pela audiência. Tem mais mensagem, bom dia, quem está conosco, Deus abençoe a sua semana, a Helenise Groshevski, Restinga Seca, obrigado todos aí de Restinga Seca. Bom dia, Helder, também estamos na escuta. Toque a música Tempestade de Paixão com Milionário e José Rico. Daqui a pouquinho tem Milionário e José Rico aqui na programação da Ipiranga. Seu Venceslau Cru também, obrigado pela audiência. Tamo na escuta aqui, né? Obrigado pela audiência. Obrigado também pela sua participação. Luzia Campa já mandou mensagem para nós. Pedro Cesanoski também. Alô, comunidade do Boqueirão, bom dia. Eu queria também deixar aqui, né, a participação. Bom dia, obrigado pela mensagem. Também agradecendo a Lucimara, que já está conosco. Aquele abraço, obrigado pela audiência. 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Já eu volto com mais música e atendendo o pessoal de casa. Enquanto isso, você participa conosco aqui no WhatsApp 999-533-669.
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9h37, bom dia, tem mais participações, mensagens dos nossos ouvintes. Bom dia, Cláudia Groshevski. Manda um bom dia para minhas primas, a Helenice e também a Zilma, Noeli, a Iria Restinga Seca, um abraço para toda a família, tem bastante gente conosco. Bom dia, Helder e Giovanni, se possível toca a música Homem de Fundamento, Garotos do Fandango. Um abraço lá do Lineu, valeu Lineu. Homens de Fundamento, Garotos do Fandango, já aqui na programação. A gente vai em busca dessa música aqui, né? Bom dia, estou na escuta do programa, uma ótima semana para todos. Anastácia Dubinski, também do Rocio 2. Bom dia, a Sircap, aqui do Faxinal dos Quartins. Valeu, pessoal do Faxinal dos Quartins. Bom dia, uma ótima semana a todos. Que Deus abençoe a vida de cada um que está na escuta. José Jonelson Libratoski, nosso amigo Arroz aqui. Obrigado igualmente, Arroz. Bom dia, família Ipiranga. Abençoada semana. Dona Bernadette. Bom dia pra senhora também. E a gente segue com a nossa programação. Vamos agora até as lojas MGM.

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0: Tchau, tchau. E agora tem música chegando. 9 horas e 44 minutos aqui na Ipiranga.

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Então, desta semana, deixa eu já mandar mais uma vez um abraço, parabéns lá para a Helena R. Alves Bugai. Final telefone dela 0575. 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Mais mensagem que chegou para nós no WhatsApp da Ipiranga. Neiva, bom dia. Eu tô na escuta, Neiva Chimim. Obrigado, Neiva. Maria do Carmo também conosco aqui no programa. Bom dia, Leoni. Irene Olibratoski, Faxinal dos Quartins. Donizete também, confirmando a audiência. Alô, Adivaldo. Bom dia, toca peão de obra. Ofereço para todos os pedreiros da cidade com Amado Batista. Obrigado pela audiência, mais uma vez, da Cláudia. Um abraço lá para Helenice, Azilma, Noeli, pessoal lá de Restinga Seca também acompanhando o nosso programa. Já já aqui na Ipiranga tem o padre Reginaldo Manzotti. 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E nós vamos concluindo o nosso programa de hoje. Alô, Cacique, bom dia. Dona Nezi, um abraço, ótima segunda-feira para vocês. Daqui a pouquinho, o Padre Reginaldo Manzotti, aqui na programação da 91.7 FM. Giovanni, obrigado pela técnica, um grande abraço, ótima semana. Fica conosco na Ipiranga, juntos, na melhor sintonia. Tchau, tchau!

0: 9h57.
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0: Louvado seja nosso Senhor Jesus Cristo. Boa semana para todos, querido povo de Deus. Como é que foi seu final de semana? Espero que tenha sido bom. Domingo com a missa é semana com a graça de Deus. E nós estamos em plena segunda-feira. Estamos no quarto dia da novena de Santa Mônica, Santo Agostinho. E eu tenho incentivado, não quebre essa novena é poderosa. É uma novena que nos leva à conversão. E todos nós precisamos de conversão. Todos nós. E também rezamos por alguém. Santa Mônica conseguiu fruto da graça de Deus e muitos anos de oração. Filhos amados, povo querido, hoje também celebramos um apóstolo. Pouco falado, mas vamos falar sobre ele, São Bartolomeu. Filhos amados, povo querido, saúdo a todos a partir da Rádio Evangelizar, de onde tudo começa. As rádios irmãs, cujos nomes cito neste momento. Deus está trabalhando, realizando um milagre neste lugar, na tua vida, na minha vida, na nossa história. Deus está trabalhando, diga isso. Ah, pai, eu tô meio para baixo hoje, segunda-feira. Deus está trabalhando em você, acredite nisso. 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E tem ainda, que eu acho maravilhoso, excepcional, que é a liturgia diária. A primeira leitura, hoje, por exemplo, o Evangelho, você pode acompanhar pelo aplicativo da Associação Evangelizar. Vamos lá? Em nome do Pai, do Filho, do Espírito Santo. Amém. O Evangelho sobre São Bartolomeu. Filipe encontrou-se com Natanael e lhe disse: encontramos aquele a quem Moisés escreveu na lei e também os profetas. Jesus de Nazaré, o filho de José. Primeira afirmação, encontramos o Messias. Em outras palavras, é isso que Filipe diz a Natanael. Encontramos aquele que Moisés falou e os profetas, encontramos o Messias. E é Jesus de Nazaré, o filho de José. Natanael disse: de Nazaré pode sair coisa boa? Filipe respondeu: vem ver, vem ver. Jesus viu Natanael que vinha para ele e comentou: aí vem um israelita de verdade, um homem sem falsidade. O próprio Jesus elogia: aí vem um israelita de verdade, um homem sem falsidade. Natanael perguntou: de onde me conheces? Jesus respondeu: antes que Felipe te chamasse, enquanto estavas debaixo da figueira, eu te vi. Natanael respondeu: Rabi, tu és o filho de Deus, tu és o rei de Israel. Jesus disse: tu crês porque te disse isso? Eu te vi debaixo da figueira. Coisas maiores que esta verás. E Jesus continuou: em verdade vos digo, vereis o céu aberto e os anjos de Deus subindo e descendo sobre o Filho do Homem. Nos evangelhos, como acabamos de ler o evangelho de hoje, ele era chamado de Natanael. na verdade, Bartolomeu. Bartolomeu em hebraico. Todavia, os estudiosos dizem que se trata da mesma pessoa. Natanael Bartolomeu, segundo o significado, dom de Deus. Tudo que sabemos, com certeza, sobre a vida de Bartolomeu, Natanael, vem dos textos evangélicos, especialmente de São João, que narra a vocação de modo detalhado. Ele era pescador de Caná. Conhecia Nazaré, 8 quilômetros de distância, e não confiava muito nos que nasciam, dos que viviam em Nazaré. Por isso, ele é um pouco cético quando o amigo Felipe diz que encontrou Jesus, o Messias, que era de Nazaré. E Felipe diz: venha ver. Assim, Bartolomeu foi. E logo que viu, demonstrou a Jesus confiança sem precedentes. Ele o recebeu. Perguntou se Jesus o conhecia. Ele era um homem concreto, apegado nas tradições israelitas. Fazia tudo o que a lei exigia. O próprio Jesus disse, era um israelita correto. Mas depois da desconfiança, proclamou: tu és o rei de Israel. Presume-se que Bartolomeu podia estar nas bodas de Caná, onde foi o primeiro milagre de Jesus. Após a morte de Jesus, sabemos que eles estavam no cenáculo. Atos dos Apóstolos fala sobre isso, e certamente Bartolomeu estava. Depois, não se sabe historicamente, mas há uma antiga tradição que ele foi para as várias regiões do Oriente, Mesopotâmia, Índia, realizando milagres e curas milagrosas até chegar na Armênia. Além de converter as populações de 12 cidades, conseguiu até a conversão do rei Polímio e sua esposa, causando grande inveja nos sacerdotes das divindades pagãs. Foi quando o irmão do rei, Astiage, convencido pelos próprios sacerdotes, o condenou à morte. Seu martírio foi por volta do ano 68. Ao longo dos séculos, depois de milhares de acontecimentos, suas relíquias chegaram a Roma, graças à intermediação do imperador, e está na Basílica, dedicada na ilha Tiberina, a igreja de São Bartolomeu. São Bartolomeu, rogai por nós. Nós só começamos o programa. Nós temos muita coisa ainda, hein? E você não sai daí, não. Pelo contrário, você vai usar teu WhatsApp, vai chamar um amigo, uma amiga, mais uma pessoa, para acompanhar este programa, que não é entretenimento, não é programa musical. É uma experiência de Deus. Eu volto já, volte comigo.
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0: vivo, direto. Deus abençoe, filho de Deus.
1: Amém, Padre, sua bênção.
0: Deus abençoe. Você fala de onde, filho?
1: Falo de algum lugar do Brasil, Padre.
0: Tá certo. Peço a gentileza, você pode falar um pouquinho mais alto? O que está acontecendo, filho de Deus, de algum lugar do Brasil?
1: Vamos lá, Padre, eu tenho um testemunho e um pedido de aconselhamento.
0: Tá bom, vamos lá, vamos começar pelo testemunho.
1: Padre, quando eu me formei assim, na faculdade, eu tive que morar em outra cidade, porque o meu curso não tinha aqui, isso aqui era em meados de 2018, meus 17 anos.
0: Ah.
1: E nessa época eu fui diagnosticado com depressão leve antes de ir para essa outra cidade.
0: Depressão.
1: Eu tomei a decisão de morar sozinho num apartamento no oitavo andar. Essa depressão ao decorrer da minha faculdade foi aumentando, a ponto de todos os dias eu me perguntar como seria pular da sacada e quase
0: me falei.
1: Não só isso, mas eu também tinha vício em comida, masturbação e pornografia.
0: Certo.
1: Então era uma fase muito difícil, eu não estava...
0: Não vai diminuindo a voz não, filho, vai falando mais alto, senão eu não consigo entender.
1: Era uma fase muito difícil, eu não estava próximo de Deus, apesar de estar inserido na fé, sou batizado,
0: crismado,
1: de minha Eucaristia, mas era muito difícil, foi muito difícil para minha família, só que Deus é muito bom, então em 2020 ele foi me resgatando, através de eventos, de livros, ele foi me levando para ele, até que há uns 4 anos atrás ele me apresentou minha noiva.
0: Amém.
1: E a minha noiva, ela me trouxe completamente para a igreja, junto com a ajuda de Deus.
0: Certo.
1: E agora eu sou 100% dentro da fé católica, eu
0: comungo,
1: faço confissão quinzenalmente, faço exame de consciência todos os dias, leio o evangelho todos os dias, vejo o programa do Senhor.
0: Certo.
1: Então eu estou 100% inserido na fé.
0: Amém.
1: Depois disso.
0: Então, já diga, obrigado, Jesus, por essa transformação da minha vida.
1: Obrigado, Jesus, por essa transformação na minha vida.
0: Tá certo. E aí?
1: Graça recebida, graça testemunhada.
0: Toca o sino, sacristão.
1: Toca tudo que tiver direito, sacristão. Tudo, tudo. Foi muito grande essa graça.
0: Eu imagino, com certeza é perceptível.
1: E eu pedi de aconselhamento, padre, é que como o senhor sabe... O vício, ele vem com sequelas.
0: Sim.
1: E nesse quesito, eu acabei gerando, como era pornografia e masturbação, eu fiquei olhando para muitas mulheres, eu desenvolvi um fetiche por um biotipo específico, e isso trouxe muita insegurança para minha noiva, muita mesmo. Então, quando a gente conversava, quando acontecia, até quando a gente conversa hoje, ela fica muito mal, eu fico muito mal, eu me martirizo, eu ainda tenho pensamentos... da época depressiva, ele me deixa para baixo por causa disso. E como a gente está prestes a casar, eu queria saber como eu lido com essa situação, o que eu faço, como eu lido com essa situação, para não acontecer e eu não perder ela, nem o meu relacionamento.
0: Filho, é importante conversar, o diálogo é muito importante entre vocês. Mas é importante também virar a página. Veja, você sabe, você falou de um biotipo, eu entendi onde você quer chegar, mas vocês não precisam bater nessa tecla. Você tem consciência que casando, você está assumindo diante de Deus que ela será sua única mulher por toda a vida?
1: Tenho plena consciência.
0: Então,
1: é isso que eu quero.
0: Então não volte nas conversas do passado. Não sei se eu me faço entender. Toda vez que volta, vem aquela carga negativa. Não tem necessidade de sempre bater na tecla anterior. É estar vigilante para não cair. Não ir, não abrir sites que ajudem, não anotar telefones que possam estimular uma traição. Mas, por que sempre tocar nesse assunto?
1: Entendo. Eu luto todos os dias, padre.
0: É uma luta, é uma luta.
1: Ela me perdoou, mas assim, eu continuo lutando, porque...
0: Mas ela te perdoou por quê?
1: Porque como tem essa questão de muitas olhadelas, eu deixo ela insegura, então ela me perdoou por eu ter olhado para outras pessoas de forma errada, por ter tido esse fetiche por outra pessoa, por ter... causado tudo isso.
0: Então, você está me afirmando, só para entender, você está me afirmando que namorando ela, estando em pleno namoro, pensando em casamento, você continua olhando para outras pessoas?
1: Isso.
0: Tá. Exatamente. Mas você teve relacionamento com outras pessoas? Seja não, sincero.
1: Não. Eu nunca fiz isso.
0: Então.
1: Nunca.
0: Então, filho, veja. Deseja uma coisa que a gente tem que lutar sempre. E lamento dizer para você, isso vai continuar. Não tem como virar a chave. Só que a partir do momento que você está sempre vigilante, você consegue se dominar. É o autodomínio, é o frear os desejos, é não deixar se erotizar constantemente. Então, isso não pode ser um obstáculo. Não sei se você entende o que eu estou tentando lhe dizer. Não tem como desligar a chave e dizer assim, a partir de agora não tenho mais. Mas se cuidar, se policiar e, acima de tudo, pedir a Deus a graça de viver a castidade com sua esposa. Castidade no sentido de fidelidade. E Deus pode dar essa graça. Ele já começou uma obra maravilhosa em você, ele não termina, não deixa a obra pela metade. Entendeu?
1: Sim, realmente não deixa.
0: E conversa com a tua noiva. Diga assim, olha, não vamos ficar olhando para trás. Passou. Quem olhou para trás foi a mulher de Ló. E ela virou estátua. Parece que vocês estão olhando para o passado. Chega. É para o futuro, para frente. Que Deus te abençoe, filho. Reze comigo, Senhor Jesus.
1: Senhor Jesus.
0: Com muita humildade.
1: Com muita humildade.
0: Mas com confiança.
1: Mas com confiança.
0: Derrama tua misericórdia sobre mim.
1: Derrama tua misericórdia sobre mim.
0: E teu preciosíssimo sangue.
1: E teu preciosíssimo sangue.
0: Me liberte, Senhor.
1: Me liberte, Senhor.
0: Do desejo da pornografia.
1: Do desejo da pornografia.
0: Me liberte, Senhor.
1: Me liberte, Senhor.
0: Deste mal que caminha comigo.
1: Deste mal que caminha comigo.
0: Eu desejo formar uma família.
1: Eu desejo formar uma família.
0: E com a tua graça.
1: E com a tua graça.
0: Serei casto à minha esposa.
1: Serei casto à minha esposa.
0: Que os filhos possam encontrar um lar cristão.
1: Eles possam encontrar um lar cristão.

0: E nós vou mandar com muito prazer. Deus abençoe a você, sua noiva e a família que vão constituir. Filhos amados, povo querido, puxa a linha ali para pegar o endereço dele. Filhos amados, filhas queridas, eu vou para o intervalo e volto já. Gente, todos, não existe santo que não tenha passado. Falando de Santo Agostinho, ele era prisioneiro da sexualidade. Ele era, mas ele conseguiu a libertação. Então, Deus dá a vitória. Eu volto já com a leitura orante. Volte comigo.
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0: Adquira, presenteie, leia como um retiro espiritual. Tenho certeza que ele fará muito bem. Filhos amados, nós vamos para a leitura orante. E eu gostaria que você antes escutasse o que as pessoas têm dito sobre a leitura orante. Vai lá, sacristão, o que tiver ali, solte.
1: Aqui é Antônio Galdino, falo de Juazeiro do Norte. E acompanho o senhor pelo YouTube. Então, quero dizer que eu amo o livro de Jó.
0: Opa.
1: Eu já li várias vezes. A história é emocionante, é uma história linda. Nos faz repensar muito sobre o amor que Deus tem por nós. O quanto ele nos ama e o quanto ele nunca nos desampara. Ele está sempre conosco, sempre, sempre. Muito obrigada, Padre. Deus abençoe.
0: Deus abençoe Antônia Galdino, de Juazeiro do Norte, Ceará. Lá tem canal aberto, canal 39.1. Tem a rádio Padre Cícero FM que nos transmite. Dom Magnus Henrique Lopes, da Diocese de Crato. Amado povo de Deus, já vou para a leitura orante, mas eu queria lembrar a todos a festa de Jesus das Santas Chagas. Você está se preparando para isso? Já comprou passagem, está organizando caravanas? Se organize, venha do dia 21 a 27 de setembro, eu estarei todos os dias, se Deus permitir. 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
2: Senhor!
0: E nós estamos segundo Coríntios, capítulo 6, capítulo 7, segundo Coríntios, capítulo 7, versículo 1 seguinte, eu não sei até onde vou, mas eu passei o olho e acredito que é providência divina esse texto hoje, diante da partilha do Filho de Deus. Escute lá. Meus queridos amigos, todas essas promessas são para nós. Que promessas? As promessas de Deus. Vamos lembrar, eu habitarei entre vós, eu serei vosso Deus, vós sereis o meu povo. São para nós, para a comunidade de Corinto, para a igreja de hoje. Por isso, preste bem atenção o que vem agora. Por isso, como que Paulo vai interpretar? Purifiquemos, olha o que eu disse ali, purifiquemos a nós mesmos de tudo o que torna impuro o nosso corpo e a nossa alma. Tem tudo a ver, né? Com a partilha. Mas não vamos pensar nos outros, não. Cada um é para você mesmo. Purifiquemos a nós mesmos. Para pensar um pouquinho, sem pressa. Calma, calma. Escute esse fundo musical. Sobe um pouquinho o fundo musical, sacristão. O que o Senhor está pedindo para você se purificar? Apareceu hoje pornografia, apareceu hoje masturbação, apareceu hoje um olhar de cobiça. Mas também saiamos da parte sexual, foi o que foi colocado, mas também na vida econômica, avareza, ganância, indiferença à dor do outro. O que é que o Senhor está pedindo? Purifiquemos a nós mesmos. Purificar do que, Padre? Volto ao texto. De tudo o que torna impuro o nosso corpo e a nossa alma. Não pensemos nos outros. Pensemos em nós. O que é que está tornando impuro o meu corpo e a minha alma? E temendo a Deus, vivamos uma vida completamente dedicada a Ele. Por temor a Deus, não é medo de Deus, mas por respeito, obediência, reverência. Então diga lá, renova-me, Senhor Jesus. Purifique tudo que está tornando impuro o meu corpo. Ei, faça essa prece. Purifique tudo o que está tornando impuro o meu corpo. Purifique tudo o que está tornando impuro a minha alma. Peço essa graça, Senhor. Tu me conheces profundamente. Conhece desde o momento em que levanto e me deito. Conhece os meus desejos. Conhece as minhas vontades. Tu conheces as minhas intenções. Então purifica-me, Senhor. Me afaste daquilo que está tornando meu corpo impuro. Cada um vai achando resposta. Cada um vai achando a sua resposta. Mas também a minha alma, Senhor, que acaba ficando impura, maculada. Já não quero ser igual, então purifica-me. Por temor a Deus, eu quero ter uma vida plenamente dedicada a Ti. Por temor a Ti, Senhor, eu quero ter uma vida plenamente dedicada a Ti. Eu já não quero ser igual. Renova-me, Senhor Jesus. Purifica-me, Senhor Jesus. Santifica-me, Senhor Jesus. Põe em mim Teu coração. Tira esse coração de pedra, esse coração sujo, esse coração cheio de lama, da maldade, do mundo. Um coração novo, transplantado, precisa ser mudado. E eu peço essa graça. Gente, que texto maravilhoso hoje da leitura orante. Pouquíssimos versículos. Eu vou repetir para que você marque na tua Bíblia. 2 Coríntios, capítulo 7, versículo 1. Versículo 1. Só um. Só um versículo. Por isso, purifica-me, Senhor. Purifica tudo aquilo que está tornando impuro o meu corpo e minha alma. E eu, por temor a Ti, me proponho a viver uma vida completamente dedicada a Ti. Amém. Esta foi a leitura orante de hoje. E que versículo, hein? Deus seja louvado. Perdeu 10 da manhã? Tem reprise 10 da noite. Mas às 8 horas, tá lá no YouTube, Padre Manzotti. E você faz o seguinte, além de escutar novamente, use o aviãozinho e manda para alguém. Manda para alguém. Dispara. Quantas pessoas precisam disso? Vai lá, meu filho. Faça isso. Evangelize pelas redes sociais. Eu volto já. Volte comigo.
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1: Bom dia, padre.
0: Bom dia, você fala da onde,
1: filha? Sua bênção.
0: Deus abençoe.
1: Eu falo de São José dos Campos, São Paulo.
0: E como que você me acompanha ali em São José dos Campos, São Paulo?
1: Pelo YouTube.
0: Tá certo, diga lá, querida.
1: Padre, eu tenho hoje um pedido de oração e também tenho um testemunho.
0: Vamos começar pelo testemunho.
1: Padre, no início de 2021, eu estava passando por uma dificuldade muito grande na minha vida. Tanto na vida pessoal quanto na vida profissional.
0: Certo.
1: Na vida profissional, eu não estava conseguindo ficar mais no meu serviço. Eu já tinha um tempo que eu estava trabalhando lá. E eu não estava conseguindo mais ficar. Eu ia trabalhar, porque era o jeito eu ia trabalhar. Não tinha como.
0: Tinha que trabalhar, não tem como.
1: Não tinha como. E na minha vida pessoal, já fazia um bom tempo que eu estava tentando engravidar e não conseguia. Foi então que no início de mês de maio de 2021, eu comecei a fazer a novena de Nossa Senhora de Fátima.
0: Olha aí.
1: E minha mãe começou a fazer a novena de todas as mães com o Senhor.
0: Mãe de Maria, mãe de todos Maria. Eu faço sempre no mês de maio pelo Dia das Mães, é verdade.
1: Isso, ela começou a fazer com o Senhor na minha intenção. Aí eu consegui, padre, engravidar no final, no mês de maio mesmo, que no mês de junho, no início do mês de junho, eu fiz o teste e deu positivo.
0: Olha aí, Deus seja louvado, filha. E como é que foi a gravidez?
1: A minha gravidez foi muito tranquila, porque assim que eu recebi o diagnóstico da gravidez, o presidente, na época estava na força da pandemia, ele decretou que a gestante não poderia trabalhar na área de risco. Foi onde eu fui dispensada do meu serviço e fiquei em casa remunerada na minha gestação toda. Depois que eu ganhei minha filha, 6 meses depois, eu afastei do serviço para cuidar da minha casa, cuidar do meu esposo e da minha filha. Então foi duas bênçãos em uma, padre.
0: Amém. Optou pela qualidade de vida, né? E cuidar da
1: filha. Meu sonho era ser mãe de uma menina, e Deus me deu a Maria Júlia, que hoje está com 4 anos e meio, sabe?
0: Então diga lá, graça recebida?
1: Graça testemunhada, toca o sino.
0: Isso, tá certo. Você falou que ia fazer um pedido de oração.
1: Isso, cara, eu queria fazer um pedido de oração para o meu filho. O nome dele é Júlio. Ele é um menino muito bom, ele tem 25 anos. Só que, assim, as coisas na vida dele, tem hora que não corre bem, sabe? Tudo que ele vai fazer, às vezes, já começa a dar certo, com um pouco não vai mais pra frente. E eu peço muito Deus por ele. E eu converso muito com ele para ele poder ir para a igreja. Então eu queria pedir a conversão dele, porque ele não vai na igreja, tá, sabe? Bom. Ele não recebe a Eucaristia, ele não faz os sacramentos da igreja. Então eu queria que o senhor orasse por ele.
0: Tá bom. E não é por acaso que nós estamos em plena novena de Santa Mônica, Santo Agostinho. Então vamos colocar o Júlio com certeza. Tá bom, querida?
1: E eu gostaria também de pedir oração para o meu esposo, que ele está fazendo a pós. E ele está muito ansioso nessa pós. Ele começou agora em agosto.
0: O nome
1: e
0: dele?
1: E ele está muito...
0: Jean.
1: É, porque aí o que acontece? Essa pós dele, ele tem que fazer o meio período durante toda a semana.
0: Puxa.
1: Então está bem complicado.
0: Tá bom. Sinta-se incluído nas orações. Meu abraço, Cirlane, de São José dos Campos, São Paulo, YouTube. Dom José Valmor César Teixeira, de São José dos Campos. Edilene, que a paz de Jesus esteja com você, Edilene. Você fala de onde, querida?
2: Meu nome é Edilene, paro de Aracaju. Sua bênção, padre.
0: Deus abençoe, querida. Como é que você me acompanha ali em Aracaju?
2: Pela Rádio Cultura.
0: Abraço, Rádio Cultura. Diga lá, minha querida.
2: Eu quero que o senhor abençoe essas duas orações que eu faço todo santo dia. E é assim, o nome do meu marido é Neuvaldo e ele é taxista.
0: Neuvaldo?
2: E Deus me deu, Neuvaldo.
0: Tá.
2: E Deus me deu essa oração.
0: Quero ouvir.
2: E ele é assim, ó meu São José, abençoe Neuvaldo e a família taxista, livrando de assalto, de acidente, colocando passageiros de Deus. Abençoe o pão nosso de cada dia, que nossa dispensa nunca fique vazia. E o alimento que Deus nos dá, pelo suor do nosso rosto, seja sempre abençoado.
0: Amém.
2: E que os anjos de guarda estejam sempre presentes na vida desses pais de família.
0: Que lindo.
2: Agora, tem outra oração, que essa é mais especial ainda.
0: Diga.
2: Ó meu São José e Nossa Senhora do Carmo, abençoe o padre Reginaldo Manzotti. Aonde quer que ele vá, abençoe o seu caminhar. E por todas as pessoas que pedem a graça, o milagre, a proteção e o livramento, pelas tuas santas chagas, dolorosas e gloriosas, seja abençoada. E que uma gota do teu sangue redentor restaure a nossa saúde, Senhor.
0: Amém. Obrigado. Que linda oração. Obrigado por rezar por mim, filha. Preciso muito.
2: Reze uma Ave Maria. Eu digo mais do que uma Ave Maria. Essa oração Deus colocou no meu coração e eu rezo todo dia pelo Senhor.
0: Ô, filho, eu agradeço demais. É graças à oração de vocês que eu continuo firme, levando adiante essa obra que é de Deus. A obra evangelizar é preciso.
2: E eu sou uma fiel colaboradora, o que eu posso fazer. O jornalzinho que eu não deixo colocar, sendo logazinho para colocar xixi de nenhum pet. Não, é para ser o jornalzinho, você lê e repasse. E eu já tive a oportunidade também de rezar a oração de São José, de Santo Antônio, aqui em Aracaju, que na época foi, eu hei de pedir, eu hei de rogar e de alcançar. E o senhor me pediu para repetir o texto de Santo Antônio para todo mundo alcançar as graças.
0: Olha aí, que maravilha. Mulher de fé. Um prazer ter falado com você. Deus
2: um abraço,
0: abençoe
2: senhor,
0: a
2: saúde,
0: todos os
2: paz.
0: Motoristas.
2: Que Deus lhe abençoe sempre.
0: Amém. Edileire de Aracaju, que delícia conversar com ela lá de Sergipe. Rádio Cultura FM. O arcebispo Dom Josafá Menezes da Silva de Aracaju. Gente, que tal você pensar em ser um mensageiro, uma mensageira da Capelinha de Jesus das Santas Chagas? Toma essa decisão. Você que recebeu uma grande graça de Jesus das Santas Chagas, ligue agora, aproveite esse intervalo, fale com os nossos atendentes. Você não vai falar com máquina, não. Moças e rapazes estão lá, são preparados para isso. 0800-410-6060. Diga, eu quero ser mensageiro de uma capelinha de Jesus das Santas Chagas. Eu vou para o intervalo e eu volto já, volte comigo.
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0: Hoje é aniversário de Dom Jeová Elias Ferreira, da Diocese de Goiás. Também Dom José Genivaldo Garcia, da Diocese de Estância, Sergipe. Aniversário da rádio Alfa FM Nova Era, Minas Gerais. Cambucá FM, Santa Maria do Cambucá, Pernambuco. São José FM de Mafra, Santa Catarina. E TV Evangelizar, canal 31.1, Araguaína, Tocantins. Amado povo de Deus, amanhã, portanto, amanhã, pessoal dos Estados Unidos, ainda temos o último encontro que vai acontecer em Orlando, Flórida. Momento de espiritualidade na Basílica do Santuário Nacional de Nossa Senhora Rainha do Universo. Todos são convidados. Entre em contato, camarotetickets.com, amanhã, a partir das 7 horas da noite. Quero falar que o evangelizar é preciso fortaleza, será num sábado, claro, dia 31 de outubro. Eu espero que você se organize. Mas quero dizer, a programação é maravilhosa. 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Gente, por favor, a oficial, né? Por favor, escute esse testemunho. É de Rockland, Massachusetts. Manuscrito e com fotos. Vou mostrando. Retiro. Aqui faz parte do retiro. Sua bênção, Padre. Que a paz de Jesus, o amor de Maria e a luz do Espírito Santo esteja com o Senhor e com todos nós. Padre, no retiro que o Senhor fez aqui nos Estados Unidos ano passado, fomos abençoados com a oportunidade de sermos recebidos pelo Senhor. Naquela ocasião, o Paulo Henrique estava com menos de 4 meses de tratamento de uma leucemia. Foi maravilhoso poder estar com o Senhor, onde o Senhor nos presenteou com um lindo terço de Jesus das Santas Chagas. Hoje, os médicos dizem que graças a Jesus das Santas Chagas, ele está curado. O tratamento ainda é longo, mas sabemos que ele está sim curado. Pois todos os dias, quando vamos dar os remédios a ele, pedimos que uma gota do preciosíssimo sangue de Jesus seja derramado. Padre, ouço o seu programa todos os dias e rezo o terço com o Senhor, o terço das Santas Chagas. No meu trabalho, gostaria muito que o Senhor lesse esse testemunho, não para me exaltar, mas para que todos saibam que mesmo sendo meros pecadores, onde há um pai e uma mãe de joelhos dobrados, nosso Pai misericordioso e nossa mãezinha não nos deixam desamparados. Padre, sou dos Estados Unidos, mas sou associado da obra Evangelizar é Preciso, com muito orgulho. Eu e minha esposa rezamos o terço de Jesus das Santas Chagas todos os dias. Quero e preciso muito me tornar o mensageiro da Capelinha de Jesus das Santas Chagas. Graça alcançada é graça testemunhada. Toco sino, sacristão. Quem escreveu foi Elando Araújo da Silva. Louvado seja Deus. Está aí o filho, o pai, a mãe. Graça recebida, graça testemunhada. Valeu, gente. E vamos juntos agora. Tome o teu jornal do evangelizador. Você escutou? Ah, gostei muito. A Edilene de Aracaju. Não é para colocar pro gato, o cachorro fazer as necessidades. Ó, não tinha pensado nisso, hein? Olha lá. Santa Mônica, Santo Agostinho, rogai por nós. Santa Mônica, Santo Agostinho, levai-me à verdadeira conversão. Santa Mônica, Santo Agostinho, levai-me à verdadeira conversão. Santa Mônica, Santo Agostinho, levai-me à verdadeira conversão. Ó Santa Mônica, que pela oração e pelas lágrimas alcançaste de Deus a conversão do vosso filho e do vosso marido. Olhai para o meu coração amargurado. Rezo agora por esta pessoa que tantos dissabores e sofrimentos causa ao meu coração e a toda a minha família. Coloca a sua intenção. Santa Mônica, que vossas orações se juntem às minhas, para comover o bom Deus, a fim de que Ele, Deus vivo e verdadeiro, faça com que esta pessoa, por quem rezo, possa voltar ao bom caminho. Santa Mônica, fazei com que o Pai do Céu chame de volta à casa paterna este filho pródigo. Dai-me esta alegria e serei para sempre agradecido. Oremos. Ó Deus, consolador dos aflitos, saúde dos que em vós esperam, que aceitaste misericordiosamente as piedosas lágrimas da bem-aventurada Mãe Mônica, pela conversão do filho Agostinho e do marido Patrício, concedei-nos pela vossa intercessão que choremos os nossos pecados e encontremos as indulgências da vossa graça por nosso Senhor Jesus Cristo, vosso Filho, na unidade do Espírito Santo. Amém. Santo Agostinho, rogai por nós. Santa Mônica, rogai por nós. São Bartolomeu, rogai por nós. E está aqui a imagem que vou mandar para o Filho de Deus, primeiro que eu atendi hoje. O Senhor esteja convosco, Ele está no meio de nós. Abençoai, Senhor, a água, a roupa dos enfermos, as fotos de família, os remédios. E a semana que começa, por intercessão de Nossa Senhora do Carmo, São Pio de Pietrelcina, nos méritos das Santas Chagas, em nome do Pai, do Filho e do Espírito Santo. Amém. Fique com o clipe. Acho que o tema é muito propício hoje. Purificação, ser livre. Evangelizar é preciso.
1: Ser livre. Quero ser livre.
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0: 116.
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0: 1119.
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0: Muito bom dia, são 11 horas e 30 minutos e está entrando no ar mais uma edição do Noticiário P7, na manhã desta segunda-feira, 24 de agosto de 2026. Essa edição que é de número 160 deste ano. Hoje é o dia da infância, também dia dos artistas e dia de São Bartolomeu Apóstolo. Eldiris Kolimoski, bom dia.
1: Bom dia, Bruna Camargo e ouvintes. Vamos para as manchetes de hoje.
0: Jovem de 21 anos morre após acidente no centro de Palmeira.
1: Empresas devem antecipar a adesão ao Simples Nacional para setembro.
0: Comunidades de Quero Quero e também Santa Bárbara recebem novas obras de pavimentação.
1: Corpo de Bombeiros registra 7 ocorrências em Palmeira durante o fim de semana.
0: Ação de combate à violência doméstica é realizada no centro do nosso município.
1: Mutirão da Premier Pet oferece vaga de auxiliar de produção em Porto Amazonas.
0: E Receita Federal libera consulta ao último lote do Imposto de Renda.
1: Estas e outras informações e notícias agora no Noticiário P7. 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
0: Nessa segunda-feira, o frio continua presente. Conforme o clima-tempo, a temperatura hoje não deve passar dos 19 graus. Amanhã, terça-feira, o tempo segue bem parecido, mínima de 10 e máxima de 18 graus. Para quarta-feira, atenção para a possibilidade de chuva. Previsão indica cerca de 9 milímetros. As temperaturas ficam entre 12 e 19 graus. Já para quinta, as temperaturas começam a subir. Mínima será de 12 e a máxima deve chegar aos 25 graus aqui na nossa cidade. O dia deve ter muitas nuvens, mas também algumas aberturas de sol. E olha só a mudança na sexta-feira. A máxima pode chegar aos 30 graus e nós não temos previsão de chuva. Então já sabe, frio no começo da semana, chuva na quarta e temperaturas subindo a partir de quinta-feira. Vocês acompanham as atualizações da previsão do tempo aqui na nossa programação.
1: E agora a Lotérica Nasser traz resultados de loterias. Eu começo com a Quina, o concurso 7.099. As dezenas sorteadas foram 27, 33, 35, 42 e os 59. A Quina acumulou. O prêmio estimado é de R$1,5 milhão.
0: Loto Fácil, concurso 3.769. Os números sorteados da Loto Fácil foram 1, 2, 3, 4, 5, 9, 10, 11, 15, 16, 17, 21, 23, também o 24 e o 25. Loto Fácil acumulou, o prêmio está estimado em R$12 milhões.
1: Agora mais milionária no concurso 383. 03, 04, 16, 18, 39 e o 45. Os trevos sorteados 1 e 3. E a mais milionária, ela está estimada agora em R$87 milhões.
0: Mega Sena, concurso 3.048, teve os seguintes números sorteados: 2, 6, 27, 39, 44 e os 50. Teve um acertador.
1: E hoje tem sorteio novamente da Quina, com prêmio acumulado de R$1,5 milhão. Tem a Super 7, que paga R$6,2 milhões. A Loto Maniga, R$17,5 milhões. Dia de sorte, R$800 mil. A Loto Fácil, R$12 milhões. E a Dupla Sena, prêmio acumulado é de R$2 milhões. 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
0: Agora são 11 horas e 34 minutos, nós vamos para o nosso primeiro intervalo. No próximo bloco, jovem de 21 anos morre após acidente aqui no centro de Palmeira.
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0: Onze horas e 39 minutos, estamos de volta aqui no Noticiário P7.
1: Um jovem de 21 anos morreu após um acidente de trânsito registrado na noite de sexta-feira, dia 21, no centro da cidade.
0: A ocorrência ela foi atendida pelo Corpo de Bombeiros por volta das 19 horas e 13 minutos. Foi no cruzamento das ruas Conceição e Pedro Zavascki.
1: A colisão envolveu uma motocicleta Honda CG 160 Fan e dois carros, um Gol e um Fiat Uno.
0: O motociclista foi identificado como Douglas Alan Vieira Paris, de 21 anos. Ele não resistiu aos ferimentos e morreu ainda no local.
1: Segundo o serviço funerário de Ponta Grossa, Douglas trabalhava como formulador químico. O sepultamento foi realizado no sábado, às 16h30.
0: E um bebê de 4 meses morreu nesse domingo em Ponta Grossa, segundo a Polícia Civil. A causa preliminar da morte foi asfixia.
1: Duas pessoas foram presas em flagrante, suspeitas de homicídio qualificado. O caso segue sob investigação.
0: E uma recém-nascida ela foi encontrada em uma sacola na madrugada de hoje, no quintal de uma residência em Piraquara, na região metropolitana de Curitiba.
1: O SAMU foi acionado e encaminhou o bebê ao Hospital das Clínicas. Segundo as primeiras informações, ela está bem e permanece em observação.
0: A Secretaria Municipal de Agricultura e Pecuária aqui de Palmeira alerta os produtores rurais para possíveis impactos do El Niño em 2026.
1: Segundo informações do Instituto Nacional de Meteorologia, o INMET, e do Centro de Previsão de Tempo e Estudos Climáticos, o CPTEC, o fenômeno pode provocar mudanças no regime de chuvas, com períodos de estiagem intercalados com chuvas mais intensas.
0: Para o produtor, essas condições podem afetar o calendário de plantio e de colheita, além de aumentar os riscos de perdas na produtividade e também ocorrência de pragas e doenças.
1: A Secretaria orienta os produtores a acompanhar as previsões climáticas, planejar o calendário agrícola e adotar práticas de conservação do solo e da água.
0: Essas informações têm como base, portanto, então, o boletim do El Niño, do IMET e também do CPTEC.
1: A região de Ponta Grossa é a terceira maior produtora de hortaliças do Paraná, com 385 milhões de reais no valor bruto de produção. Os dados são do DERAL, da Secretaria de Estado da Agricultura e do Abastecimento.
0: No milho, a segunda safra ela já alcançou 73% da área colhida no estado. Segundo o DERAL, a saca de 60 quilos ela está cotada, em média, a R$ 56,79, uma alta de 7,8% em relação ao mês anterior.
1: E o prefeito de Palmeira, Altamir Sanson, anunciou novas obras de pavimentação no município.
0: Segundo o prefeito, a comunidade de Quero Quero está recebendo uma obra de aproximadamente 10 milhões e meio de reais, viabilizada por meio de recursos a fundo perdido, ou seja, sem custo nenhum para o nosso município.
1: A obra conta com apoio do governo do estado e da Secretaria de Infraestrutura, e a previsão é que ela seja concluída até dezembro.
0: Ainda de acordo com Altamir Sanson, nos próximos dias o asfalto também deve começar a chegar à comunidade de Santa Bárbara.
1: O programa Move Brasil, táxi e aplicativos ampliou de 150 mil para 200 mil reais o valor máximo dos veículos novos que podem ser financiados por taxistas e mototaxistas, motoristas de aplicativos cadastrados.
0: Essa mudança ela também amplia a lista de carros híbridos que podem participar do programa, incluindo então modelos que combinam motor elétrico com motores a álcool, gasolina ou sistemas híbridos.
1: O programa, que entrou em vigor em julho, prevê até 30 bilhões de reais em crédito para compra de veículos novos.
0: Segundo o governo, a elevação do limite deve ampliar de 63% para cerca de 88% a parcela do mercado de veículos alcançada pelo programa.
1: Agora 11 horas e 43 minutos, já no próximo bloco, mutirão da Premier Pet oferece vagas de auxiliar de produção em Porto Amazonas.
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0: 11:46, estamos de volta aqui no Noticiário P7.
1: A Agência do Trabalhador de Palmeira realiza nesta quinta-feira, dia 27, um mutirão de empregos da Premier Pet, com oportunidade para auxiliar de produção para atuação em Porto Amazonas.
0: O atendimento desse mutirão, então, será das 13 às 15 horas na Agência do Trabalhador aqui de Palmeira.
1: A vaga oferece benefícios como vale alimentação, transporte, convênio médico e odontológico e seguro de vida.
0: Aposentados e pensionistas do INSS que não possuem biometria facial cadastrada nas bases do governo federal voltaram a poder contratar empréstimos consignados.
1: A biometria facial havia sido adotada como requisito no ano passado, como uma medida de segurança para combater fraudes envolvendo empréstimos consignados. Agora, com a nova regra, quem não possui o cadastro biométrico não fica impedido de contratar o crédito.
0: A autorização poderá ser feita pelo aplicativo Meu INSS, utilizando os dados bancários.
1: A nova regra também determina que, na portabilidade do empréstimo, o beneficiário deverá assinar um termo de autorização pelo aplicativo. O banco terá até 20 dias para confirmar a operação.
0: E atenção, a autorização do desconto não poderá ser feita por telefone ou comprovada por gravação de voz.
1: Micro e pequenas empresas que pretendem entrar no Simples Nacional em 2027 precisam ficar atentas ao prazo para fazer a opção que foi antecipado.
0: A partir deste ano, o pedido ele deve ser feito entre 1º e 30 de setembro de 2026. Até então, essa adesão ela era realizada em janeiro.
1: A mudança ela foi adotada por causa da transição para um novo sistema tributário que inclui os novos impostos IBS e o CBS.
0: Quem fizer a opção em setembro poderá desistir até 30 de novembro. Já o início da adesão ao Simples será em 1º de janeiro de 2027.
1: A regra vale para empresas que ainda não são optantes pelo Simples Nacional. Para quem já está no regime, não é necessário solicitar novamente a permanência.
0: E atenção, a mudança, então, ela não vale para o MEI, que continua seguindo o calendário de opção pelo CIMEI em janeiro.
1: E a Receita Federal libera nesta segunda-feira a consulta ao quarto e último lote de restituição do Imposto de Renda 2026.
0: Neste ano, a Receita ela reduziu de 5 para 4 o número de lotes regulares de restituição, com pagamentos realizados entre maio e agosto.
1: A consulta ela pode ser feita pelo site ou aplicativo da Receita Federal na opção Consultar a Restituição.
0: O pagamento ele será realizado no dia 31 de agosto, na conta ou na chave Pix do CPF, informada na declaração.
1: E o horário eleitoral gratuito começa nesta sexta-feira, dia 28 de agosto, no rádio e na TV. No Paraná, a propaganda do primeiro turno segue até 1º de outubro.
0: No rádio, os programas em bloco serão transmitidos de segunda a sábado, das 7 às 7h25, e do meio-dia ao meio-dia e 25. Às segundas, quartas e sextas serão apresentados os candidatos a governador, senador e deputado estadual. Já terças, quintas e sábados será a vez dos candidatos a presidente e deputado federal.
1: Aos domingos, não haverá os programas em bloco, mas serão veiculadas as inserções de até 30 segundos ao longo da programação, que também serão exibidas de segunda a sábado.
0: Essas informações foram divulgadas pelo Tribunal Regional Eleitoral do Paraná, o TRE Paraná.
1: E o Paraná agora tem oficialmente o Dia Estadual do Catequista, celebrado anualmente no último domingo de agosto.
0: Essa data, então, ela foi instituída pela Lei Estadual número 23.406, sancionada dia 17 de agosto e passa a integrar o calendário oficial de eventos do nosso estado.
1: E tem Terço da Rosa Mística programado para amanhã, 19h30, na casa da dona Monalisa Meira. Fica na rua Zanardini Almeida Santos, número 43, no Papiros.
0: Agora são 11:51, nós vamos para o nosso último intervalo. No próximo bloco, Lei Seca tem novas regras para fiscalização de motoristas em todo o Brasil e também as ocorrências do Corpo de Bombeiros. 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
0: São 11 horas e 56 minutos. Estamos de volta aqui no Noticiário P7.
1: E atenção, motoristas, a fiscalização da Lei Seca tem novas regras em todo o Brasil.
0: O Conselho Nacional de Trânsito atualizou os procedimentos para identificar motoristas que estejam dirigindo sob efeito de álcool ou outras substâncias.
1: Uma das principais mudanças é o que o equipamento que detecta álcool no ar passa a ser usado como uma triagem. Se não houver indicação de álcool, o motorista é liberado. Se houver, ele será encaminhado para o bafômetro, que é o teste utilizado para autuação.
0: A nova regra também prevê um novo teste quando houver possibilidade de álcool residual na boca, causado, por exemplo, por alguns alimentos ou enxaguantes bucais.
1: A fiscalização também passa a contemplar outras substâncias que podem comprometer a capacidade de dirigir. Em acidentes com morte, o exame para álcool ou outras substâncias passa a ser obrigatório.
0: E quem se recusar a fazer o teste continua sujeito às penalidades previstas no Código de Trânsito, incluindo multa e suspensão da carteira.
1: As novas regras já estão em vigor e os órgãos de trânsito têm 60 dias para se adaptar.
0: Golpes de engenharia social, aqueles que o criminoso manipula a vítima para conseguir informações ou fazer uma ação, representam 40% dos indícios de fraudes financeiras registrados em nosso país.
1: No primeiro semestre deste ano, foram mais de 9 milhões de ocorrências suspeitas ou confirmadas. O celular foi usado em 78% dos casos e o Pix aparece com 85% das fraudes.
0: Os criminosos podem se passar por funcionários de bancos, policiais ou centrais de atendimento e criar uma situação de urgência para convencer a vítima a fornecer dados, senhas ou realizar transferências.
1: A orientação é desconfiar de pedidos urgentes, não compartilhar códigos ou senhas e, diante de uma ligação suspeita, desligar e procurar o banco diretamente pelos canais oficiais.
0: E os acidentes envolvendo caminhões aumentaram 11,1% nas rodovias federais do Paraná no primeiro semestre deste ano.
1: Segundo a Polícia Rodoviária Federal, foram 1.120 acidentes envolvendo veículos de carga entre janeiro e junho, 112 a mais do que o mesmo período de 2025.
0: Os caminhões estiveram presentes em 28% dos acidentes, mas chamaram atenção principalmente pela gravidade das ocorrências. Eles estiveram envolvidos em 50% das mortes registradas em rodovias federais em nosso estado.
1: Entre janeiro e junho, 144 pessoas morreram em acidentes que envolveram caminhões.
0: A PRF alerta para fatores como falta de manutenção, excesso de velocidade, ultrapassagens indevidas e o cansaço dos motoristas.
1: Uma ação de conscientização e combate à violência doméstica foi realizada na tarde de sexta-feira aqui em Palmeira.
0: A iniciativa reuniu a Polícia Militar e o Conselho da Comunidade, dentro do projeto Justiça pela Paz em Casa.
1: Durante a mobilização, houve uma blitz informativa e distribuição de materiais na Rua Conceição, com orientações sobre canais de denúncia e redes de apoio às vítimas.
0: E além do acidente de trânsito que resultou na morte de um jovem de 21 anos, outras 6 ocorrências foram registradas pelo Corpo de Bombeiros aqui em Palmeira durante o final de semana.
1: Teve um incêndio em vegetação às 12 horas e 14 minutos da sexta-feira na Avenida Daniel Mansani.
0: Às 16h59 também da sexta, uma queda de veículo foi registrada na esquina das ruas Santos Dumont e Padre Camargo. Um homem de 34 anos, ele sofreu ferimentos leves. Segundo o registro, ele estava em uma scooter elétrica.
1: Às 20 horas, na Rua Conceição, uma mulher de 47 anos sofreu ferimentos leves após queda de mesmo nível. Esta ocorrência foi classificada como atendimento pré-hospitalar.
0: Às 22 horas e 17 minutos, os bombeiros atenderam a um acidente de trânsito com capotamento na BR-277, na altura do quilômetro 175. Uma mulher de 55 anos, ela sofreu ferimentos leves e o veículo envolvido era um Nissan Versa de cor branca.
1: Já na madrugada de sábado, por volta de 2 horas e 5 minutos, uma ocorrência de incêndio em edificação foi registrada na colônia Quero Quero.
0: E no final da tarde de ontem, às 18 horas e 8 minutos, a equipe ela esteve na Rua das Camélias, no núcleo João Paulo II. Um homem de 44 anos sofreu ferimentos leves após queda de mesmo nível.
1: Pontualmente, meio-dia. E o noticiário P7 de hoje fica por aqui. Foi ao ar a edição de número 160 deste ano. Muito obrigado pela sua companhia e tenha uma boa tarde.
0: Obrigada pela audiência e uma ótima tarde para você.
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2: Meio-dia e 11.
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12: Mas se existe alguém que pode resgatar sua
13: fé. Olá, boa tarde, queridos ouvintes. Olá, como está você nessa segunda-feira? Segundamos na Cidade Clima do Brasil. Eu sou a Joselba Raz. Juntos nós estamos na melhor sintonia, na sintonia da 91.7. que é a nossa FM Ipiranga de Palmeira. Como está você, querido ouvinte? Tudo bem por aí? Como está? Como amanheceu essa segunda-feira, né? Muitas coisas boas para a gente agradecer. Agradecer por estarmos vivos. Agradecermos por termos mais um dia para viver ao lado das pessoas que amamos, né? Nós temos aí a nossa casa, nós temos o nosso emprego, nós temos o nosso alimento, esse sol maravilhoso lá fora. Só temos que agradecer, né, querido? Do 20, com o coração cheinho de gratidão, nós vamos começando mais um Bem Me Quero dessa segunda-feira, hoje que é 24 de agosto, e nós vamos chegando, não chegamos sozinhos, não, eu chego, José Baaz vai chegando por aqui com o Luiz Fernando de Jesus, Sonoplastia, e também com os nossos anunciantes que fazem com que esse programa aconteça. E aí, querido ouvinte, você sabe que experiências adversas vividas na infância, conflitos, negligências, abusos, são as raízes de muitos transtornos e até de doenças da idade adulta? Isso mesmo, né? Porque a criança muitas vezes não fala, não sabe falar, fica com medo de falar e vai guardando tudo para si. E muitas experiências traumáticas ficam lá naquela gavetinha do seu inconsciente. E isso tudo, escondidinho lá no inconsciente, transforma em dores, em ansiedade, em depressão, em insônia na vida adulta e até na dificuldade dos relacionamentos. E aí, há jeito para isso? Claro que há, porque ninguém cura o que insiste em esconder. 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Um grande abraço para o Nestor e para a Alzira, que devem estar ligadinhos lá, ouvindo nosso programa, né? Lá em Curitiba, ouvindo o programa. Um grande abraço para vocês, meus queridos. 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E nós vamos chegando, então, com mais um programa Bem Me Quero de hoje, que é 24 de agosto, né? E o pensamento do dia que eu trago hoje para você é de Ariano Suassuna, que é um dramaturgo.

oportunidade e a motivação para trabalhar em tempos de crises intermináveis e notícias muito ruins no nosso feed, né? Porque toda vez que você vai lá, abre uma rede social, um Facebook, um Instagram, enche de notícia ruim, né? E se você liga a TV também, muita notícia ruim. Vale lembrar dessa frase desse dramaturgo paraibano Ariano Suassuna, né? Porque em poucas palavras ele resumiu um jeito de encarar o mundo sem fugir da realidade e sem desistir da esperança. O Suassuna, né, para quem não sabe aí, Ariano Suassuna, né, ele nasceu na Paraíba em 1927 e se tornou um dos maiores nomes da literatura brasileira. Dramaturgo, romancista, poeta, criador do movimento armorial e ao longo das décadas ele repetiu uma frase que virou síntese da sua própria forma de pensar. O otimismo é um tolo, o pessimista é um chato, bom mesmo é ser realista e esperançoso. E a frase, ela separa três posturas diante da vida e cada uma delas reage de um jeito diferente quando o problema aparece. Veja bem, querido ouvinte, né? Hoje segunda-feira, pode ser que nessa segunda-feira você já tenha amanhecido aí com vários problemas, acordando junto, tomando café junto, batendo na sua porta cedo, né? É aquele boleto que vence, é aquela notícia ruim cedo, né? Alguma coisa, é o carro que estragou, é alguma coisa dentro da casa que já estragou, é algum desentendimento. E qual atitude vence, né? Qual dessas três atitudes que o Ariano cita aqui vence? Otimismo, o pessimismo ou o realismo esperançoso? No dia a dia, querido ouvinte, essas três posturas aparecem em situações simples, simples do nosso cotidiano. Diante de um orçamento apertado, e quem não tem ultimamente um orçamento apertado, né? Eu não sei, eu acho que só aqueles influencers, aquele povo muito famoso, né, Nando, que aparece na TV, lá e nas redes sociais, que não estão assim tão apertados com o orçamento. Mas a maioria da população, a grande maioria do povão, tem sim um orçamento apertado. Ou então uma pilha de más notícias no celular, né? O otimismo, ele finge que vai dar certo sem mexer um dedo. Enquanto o pessimista já se convence de que nada adianta, né? Ou seja, quando você é otimista demais, ah, tudo vai ficar bem, tudo vai dar certo, mas não se resolve nada. O pessimista é o contrário, tudo tá ruim, tudo pode piorar, né? Aquele Wally que tinha no desenho antigamente, ó vida, ó azar, é só reclama e também não faz nada. Já o realista esperançoso, ele faz as contas, ele sente o aperto, mas começa a agir mesmo assim. E é essa mistura de lucidez e disposição que o Ariano Suassuna colocava no centro da sua filosofia de vida. A dor que Suassuna transformou em arte, né? A esperança de Suassuna não nasceu de uma vida fácil, querido ouvinte. Por quê? Ele perdeu o pai ainda criancinha, em um episódio de violência política no sertão onde ele morava. E mesmo assim, ele construiu uma obra cheia de riso, de fé, de generosidade com o público. As suas principais peças, O Alto da Compadecida, por exemplo, mostram exatamente isso. Personagens pobres, famintos, injustiçados, que mesmo diante da natureza e da dureza da vida, recusam a derrota, recusam aceitar a derrota. É o realismo esperançoso encenado. E na nossa vida, né, no nosso dia a dia, né, o que que a gente ganha mudando de postura, né, trocando o otimismo ingênuo ou o pessimismo travado por esse equilíbrio que muda a rotina de trabalho de um jeito mais prático. Em vez de negar um problema ou travar diante dele, precisamos nomear o que está difícil e já começar a testar pequenas soluções. Esse tipo de atitude, defendida pelo Ariano Suassuna décadas antes das redes sociais, né, e hoje é reconhecido como um jeito mais saudável de lidar com pressão, com prazos, com incertezas de trabalho, de mercado, com dívidas, com problemas rotineiros. Porque essa frase, ela continua muito real e verdadeira na nossa vida, né? Mais de uma década após a morte do Ariano Suassuna, que aconteceu

Em 2014, a frase sobre o realista esperançoso segue circulando por aí em posts. Você já deve ter visto muito post, muito status, né? Muito story, e aulas, em conversas de bar, né? E é sinal de que o dilema entre otimismo e pessimismo e esperança continua muito atual. No fim das contas, querido ouvinte, a lição de Suassuna não pede para ignorar os nossos problemas. Nem tem como, né, gente? Porque eles chegam ali, mal você abre os olhos, o problema chega junto. Agora, com o evento do celular, então, você mal acorda, já tem notificação e o problema já está chegando junto, né? Mas também aí não pede para a gente ignorar esses problemas que não tem como, e também não pede para a gente se afundar neles. Pelo contrário, pede para olhar de frente, com os pés no chão, e seguir tentando assim mesmo. E esse é o tipo de reflexão aí, né? Para a gente começar essa segunda-feira, para a gente começar a semana, né? Tem muita gente aí que de repente está precisando de um empurrãozinho de realismo esperançoso hoje, né? Porque como a gente encontra a pessoa ou muito travada no pessimismo, né? Que tudo tá ruim, tudo tá péssimo, nada vai melhorar. Ou você encontra aquela pessoa também tão fora da realidade, né? Tão extremamente otimista que chega a ficar fora da realidade e não enxergar as coisas que realmente estão acontecendo debaixo dos próprios olhos. Então, muitas vezes, a gente precisa dar um empurrãozinho de realismo esperançoso. Nada tá tão ruim que não possa piorar. E nada está tão bom que não possa melhorar, né? Em tudo a gente pode encontrar um equilíbrio e dar um jeitinho de viver a vida de uma maneira mais tranquila, mais fácil. Vou dizer para você que eu amanheci sem problemas? Não, de jeito nenhum. Vou dizer para você que o Nando aqui amanheceu sem problemas hoje? De jeito nenhum, né? Muitos de nós têm problemas. Eu hoje, ainda para completar, ainda estou com uma enxaqueca daquelas brabas mesmo, né? Mas e aí? Adianta eu ficar lá entocada, deitada numa cama, churumingando e reclamando? Não adianta. Tem que tocar a vida, tem que seguir em frente, né? Porque aquela história, o mundo não para nos juntar. Se a gente cair, o mundo passa por cima, né? A gente tem que levantar, tem que achar aquela esperança, mesmo que seja lá no fundinho, que esteja lá bem escondidinha, cavando, tirando água de pedra, mas achar a esperança para começar a semana e começar a semana com o pé direito, né? Lógico, não fazendo vista grossa para os problemas, para as coisas que tem que resolver, mas também não achando que está tudo perdido, que não tem solução, né? Mas sim tem ter esse realismo esperançoso que tanto falou o Ariano Suassuna. Eu vou só tomar uma aguinha e já voltamos com a reflexão do Evangelho. São agora 12 horas e 32 minutos na cidade Clima do Brasil. Hoje que é segunda-feira, 24 de agosto, e você está na melhor sintonia, na sintonia da 91.7. Só vou tomar um golinho de água.

Essa música aí é uma música assim, né? Caprichou ali, né? Que é pra dar aquela animada no povo, né, Nando? Vamos seguir em frente. É uma música de otimismo, né? Uma música que faz o povo pensar: vambora, vambora pra cima, né? Que a semana tá só começando. E agora, então, nós vamos pra reflexão do evangelho do dia de hoje. É o nosso momento de espiritualidade, né? Se você ainda não teve aquele tempinho na tua segunda-feira aí, de dar uma paradinha para refletir, para fazer a sua oração, aquele encontro com Deus, aquele encontro com Jesus. Então, nesse momento, a gente faz a reflexão do evangelho de hoje, segunda-feira, da 21ª semana do tempo comum, o evangelho de João, do capítulo 1 e dos versículos 45 ao 51. O tema é: vereis o céu aberto e os anjos de Deus subindo e descendo. Então, queridos ouvintes, o evangelho de hoje nos convida a refletir sobre a importância de sermos instrumentos de Deus na vida do outro. Você deve ter ouvido o Padre Fernando hoje de manhã, às 7 horas, aqui pela 91.7, explicando sobre esse evangelho, né? E nada é mais gratificante do que ajudar alguém. Ajudar alguém a fazer uma experiência pessoal com Jesus. Você já fez isso? Você já sentiu? Ou alguém já te ajudou a fazer uma experiência pessoal com Jesus? E foi exatamente isso que Filipe fez por Natanael, também conhecido como Bartolomeu. Hoje, inclusive, é dia de São Bartolomeu. Vem ver. Filipe não tentou convencer Natanael com palavras, com um convite simples, mas cheio de fé. Vem ver. Ele o conduziu até Jesus, proporcionando-lhe a oportunidade de fazer uma experiência que transformaria totalmente a sua vida. Com duas palavrinhas: vem ver. O primeiro olhar de Jesus sobre Natanael foi marcante. Mesmo conhecendo a sua desconfiança, Jesus não o repreende. Ao contrário, acolhe-o com um elogio. Eis um verdadeiro israelita no qual não há falsidade. Surpreso, Natanael pergunta: de onde me conheces? E Jesus responde: antes que Filipe te chamasse, quando tu estavas debaixo da figueira, eu te vi. Natanael, que pouco antes havia questionado, né, com a seguinte frase: de Nazaré pode sair coisa boa? Questionando, né, se Jesus era uma pessoa boa. Agora, diante daquela experiência viva, abre os olhos da fé e proclama com convicção: Rabi, tu és o Filho de Deus, tu és o Rei de Israel. E esse episódio nos mostra que ouvir falar de Jesus não basta. É preciso fazer uma experiência pessoal com Ele. É no encontro com Jesus que os nossos horizontes se abrem e aprendemos a enxergar a vida e os irmãos com um olhar novo, o olhar do próprio Jesus. Quem tem um encontro pessoal com Jesus descobre um novo sentido para a sua vida e aprende a acolher, a partilhar a vida, a amar sem reservas. Meu querido ouvinte, todos nós, em algum momento, recebemos um convite para conhecer Jesus. Seja por nossos pais, avós, catequistas, amigos, ou até mesmo por alguém que cruzou o nosso caminho. Mas o verdadeiro encontro com Jesus acontece quando nós abrimos o coração e permitimos que Ele mesmo fale conosco. E é nesse encontro que Ele nos revela quem somos, que Ele cura o que precisa ser curado em nós, que Ele transforma a nossa vida e que Ele nos chama a ser testemunhos dEle. Quem experimenta a alegria de estar com Jesus não consegue guardar tamanha alegria. Ele sente necessidade de partilhar essa experiência, de apontar Jesus ao outro, como fez Filipe. Em Jesus, o céu se abre e o rosto do Pai se torna visível. É a ponte entre o humano e o divino, o caminho que nos liga ao coração do Pai. O nosso encontro com Jesus é transformador.
Sua presença suaviza as nossas durezas, torna-nos mais amáveis, pacientes, misericordiosos. Aos poucos, o seu amor vai impregnando em nós, até que já não conseguimos mais viver sem ele. E envolvidos por esse amor, vamos nos tornando parecidos com ele. Simples, gratuitos, generosos, capazes de transformar a fé que professamos em gestos concretos de amor. É como disse o padre Fernando, não basta falar de Jesus, né? Nós temos que revelar Jesus aos outros através da nossa vida, da nossa vivência. Quando nós temos as mesmas atitudes de Jesus, nós o revelamos aos outros. Não precisa nem a gente ficar falando, mas a nossa vida demonstra que Jesus está conosco, que Jesus vive em nós. E que nós sejamos, querido ouvinte, como Natanael, verdadeiro e sem falsidades, abertos à ação de Deus. Que sejamos também como Filipe, um seguidor de Jesus, capaz de fazer esse convite a quem encontramos pelo caminho: vem ver. E que através da nossa vida outras pessoas possam fazer a experiência do encontro pessoal com Jesus.

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2: Olá, voltamos! Para você que está chegando agora, você que está ligando na 91.7, sintonizando na melhor sintonia 91.7, a Rádio Ipiranga da Cidade e Clima do Brasil. Hoje, 24 de agosto, 12 horas e 44 minutos, segundamos com sol, com boa energia. Como está você, querido ouvinte, que está no trabalho, em casa, no seu veículo, passando por Palmeira? Você que é de fora de Palmeira, você que está sintonizando no 91.7, estamos chegando com o segundo bloco do Bem Me Quero. Eu sou a Joselba Barras e juntos nós vamos até as 13 horas e 25 minutos. Quem está com a gente é a Luzia Campa. Boa tarde, Luzia. Como está você, querida? Quem está também com a gente aqui, a Bárbara e a Ângela, estão ouvindo lá no Pinheiral. A Marlene, boa tarde, amado, uma santa e abençoada quinta... uma abençoada segunda-feira a todos, abençoada semana. Amém, obrigada, querida. Boa tarde para você também. Quem mais que está aqui? Maria Nair, boa tarde, estou na escuta. Abração para você, querida Maria Nair. Dei um abração nela na sexta-feira lá no mercado. Sexta ou sábado, né? Sábado, né? Um abração para você, para o Vitório, para todo o pessoal aí do Benfica, querida. Quem mais está conosco aqui? Boa tarde, aqui o Wesley Alves, cuidador de idosos, passando para confirmar a audiência. Poderia mandar um abraço para minha tia Maria de Lourdes Alves, que Deus abençoe sempre. E manda um abraço para minha mãe Marlinei Alves, um abração para todos vocês aí, Wesley, Maria de Lourdes, Marlinei, obrigada pela audiência, meu querido. Neuza também, boa tarde, professora Joselba, que Deus te abençoe, amém, querida, que Deus te abençoe, você também, obrigada pela audiência. Nelly, boa tarde, Nelly, que bom que você está por aí, quem mais está aqui? Boa tarde, suas palavras me deram um up. Deus abençoe sempre você, amiga. Israelita Baral Sicum, aqui no Campo Novo, na escuta. Abraços, querida. Que bom, né? É a nossa função. A gente tá aqui para isso. Não é à toa que o nome desse programa é Bem Me Quero, né, gente? A gente quer mesmo que vocês sempre se queiram muito, muito bem. E a nossa função é o nosso objetivo. Um grande beijo para você, para Alcione, para todo mundo aí, querida israelita. E obrigada também, né, pela audiência. E então, né, pessoal, hoje é dia 24 de agosto. Você sabe que dia é hoje? Hoje é o dia para homenagear profissionais de todas as áreas da expressão criativa, como teatro, música, dança, literatura, artes visuais, cinema e, por que não, música, canto, né? Valorizar quem transforma a realidade, emociona, cultiva o belo por meio da arte. E esse dia, então, né, ele destaca a importância das pessoas que trazem para a nossa vida aquele colorido especial, né, através da arte, do teatro, da música, da dança. E você já teve a percepção de que a cada nova descoberta artística, a cultura é renovada? Ou ainda que os elementos culturais e artísticos de cada época, ou mesmo lá da sua época de infância, agora já são de outra forma, né? Porque isso acontece, é uma renovação constante, novas formas de arte, novos talentos, né? São muitos os elementos que influenciam na renovação cultural de tempos em tempos. E nós podemos notar essas características nas músicas, nos filmes, nas peças teatrais, nos programas de televisão, nas pinturas, na moda e até mesmo na alimentação. Tudo que é visto dentro de uma cultura tende a ser renovado com o passar do tempo. E quando o assunto é arte, essa renovação tem como motor a descoberta de novos talentos. Isso mesmo, a descoberta de novos talentos. Descobrir novos talentos é o mesmo que adequar o momento atual a determinada representação artística. E então, né, gente, essa aí é uma reflexãozinha só para a gente começar o nosso bate-papo de hoje. Porque hoje, realmente, nós trouxemos para vocês novos talentos da cidade que talvez vocês não conheçam. E nós trouxemos para que vocês passem a conhecer a partir de hoje, quem ainda não conhece esses jovens que estão aqui com a gente, mas eu vou deixar que eles se apresentem, né? Cada um deles, para a gente poder conversar. E já já vocês vão saber o que, que eles vieram trazer para nós aqui hoje. Tem o Bruno, que já veio aqui com a gente. O Bruno já esteve aqui com a gente em dois outros momentos, mas como advogado, né? Hoje ele vem aqui como um cantor. Olha só! Boa tarde, Bruno. Seja muito bem-vindo.
3: Boa tarde, Joselba. Obrigado pelo convite, pela oportunidade de estar aqui novamente. Agora sim não é o Bruno advogado, é o Bruno do dia a dia mesmo, que também participa ali de alguns trabalhos na igreja. E nós aqui queremos agradecer você por nos dar essa oportunidade de poder falar para o pessoal dessa pequena contribuição que a gente tem na nossa comunidade. Nós estamos aqui na rádio em quatro pessoas, uhum. Eu, a Letícia, a Alexia e a Fabíola, elas já vão se apresentar também. Nós fazemos parte de um grupo de jovens aqui da paróquia chamado Cor Veritatis, e desse grupo de jovens saiu o coral da Imaculada, para a gente cantar nas missas ali e poder sempre estar contribuindo com a igreja.
2: Maravilhoso esse trabalho de vocês, né? E a gente tem que divulgar, assim, o pessoal tem que saber quem é, né? Às vezes o pessoal até ouve lá pela rádio, a missa, né? Ouve a música, não sabe, mas quem que tá cantando lá? Então agora vocês já vão conhecer, já vão saber, né? Boa tarde, Letícia, seja muito bem-vinda.
4: Boa tarde, muito obrigada, Joselba.
2: E a Letícia, vocês já conhecem a voz da Letícia? Quer que te diga quando, da onde que você conhece a voz da Letícia? Ela muitas vezes faz na novena das quartas-feiras, às 15h. Ela é a comentarista na novena. Então você já ouviu a voz da Letícia com toda certeza, né? A
5: Alexia.
2: Alexia.
5: Boa tarde, José. Boa tarde a todo mundo que está ouvindo também. É um prazer estar aqui para falar um pouquinho de algo que é muito especial para a gente, que é o nosso coral. Uma forma que a gente tem aí de servir e estar presente na comunidade com todos.
2: Que maravilha! Boa tarde, minha querida!
6: Boa tarde, Joselma! Então, também quero agradecer por esse espaço para a gente contar um pouquinho do nosso trabalho.
2: Você é a?
6: Fabíola.
2: Fabíola. Todos são daqui de Palmeira? Fabíola mora aqui em Palmeira também?
6: São lá de Vieiras.
2: De Vieiras. E você, Alexia?
5: Eu sou de Palmeira, mas vim do interior, Volta Grande.
2: Uhum.
4: Nós somos da comunidade da Matriz aqui.
2: Da Matriz, né? Então, agora nós vamos conversar um pouquinho sobre o coral, gente, né? Porque a gente tem que trazer. É uma maravilha. Você pensa assim, né? Numa época que a gente vê tantos jovens procurando outros caminhos, né? Que não são caminhos bons, vamos dizer assim. Ter vocês, vocês já estiveram na comunidade de Santa Rita também, né? Numa pregação com o Padre Fernando. E a gente vê essa dedicação de vocês, esse cuidado, esse zelo com o sagrado, com a igreja, com a religião, essa dedicação. E isso a gente tem que realmente divulgar e divulgar muito, né? Para que vocês também sejam exemplos para outros jovens, né? Porque aquela história, o exemplo arrasta, né? Sim. E vamos ver aí se nas próximas vezes enche esse estúdio aqui, né? De Sim, componentes do coral de vocês. E como que começou o coral?
5: A gente começou o grupo, na verdade, o Cor Veritatis. O coral, ele é uma extensão, uma ramificação, né, do grupo. O Cor Veritatis foram pessoas em comum que se reuniram com esse desejo de buscar mais, querer aprender mais sobre a fé, poder estar à disposição para servir também. Então, do Cor Veritatis saiu aí as nossas duas ramificações, que é o nosso grupo de estudos que a gente tem a cada 15 dias, né? A gente se reúne para estudar temas em específico para se aprofundar sobre a nossa fé e também poder servir na paróquia. E aí veio o coral junto, que foi onde a gente buscou aprender mais sobre, principalmente sobre, né, a vertente do canto gregoriano, qual a gente busca para servir na Santa Missa, nas novenas, e todos nós com esse interesse, né, no intuito mesmo de se colocar à disposição da paróquia. Então veio daí o nosso coral, né? Tanto que o nome do coral é Coral Imaculada Conceição, em homenagem ao nome ali da nossa padroeira.
2: Que lindo, né? E hoje a gente falando no Dia do Artista. a gente pensar que a arte pode reverenciar, né? Pode reverenciar a Deus, pode ser dedicada a Deus. E é uma forma, né, da gente louvar, da gente rezar, também cantando através da arte, né? Como com a voz de vocês, vocês trazerem essa expressão de fé.
4: Né, sim, Letícia? É uma frase muito conhecida que quem canta reza duas vezes.
2: Exatamente.
4: E de fato o canto nos aproxima de Deus de uma forma diferente através da arte, porque uma das formas de Deus se apresentar para nós é através da beleza.
2: Sim.
4: Então toda expressão artística é uma forma de nos aproximar de Deus.
2: Com toda certeza, minha querida. E há quanto tempo que o coral começou?
5: O coral ele começou meio que junto com o grupo, há um ano atrás. Então, a gente começou, assim que começou o Cor Veritatis, né? A gente logo também começou com a inspiração do coral. Começamos aos poucos com as formações para entender um pouco mais sobre a liturgia, sobre como a gente servir, como se portar e como trazer isso também para a realidade dentro da nossa paróquia. Então, foi há um ano atrás junto com o grupo ali. Foi se desenvolvendo conforme o tempo foi passando e cá estamos nós servindo aos poucos.
2: Abençoado que teve a ideia de fazer o grupo, né? De quem que foi a ideia?
4: Nós tivemos a ideia em conjunto, mas nasceu numa quermesse a ideia do nascimento do grupo.
2: Do grupo.
4: É, onde nós já havíamos nos visto na paróquia, em celebrações, mas nós não havíamos conversado ainda, não nos conhecíamos, não sabíamos de um interesse em comum. E nessa oportunidade nós conversamos e descobrimos que queríamos fundar um grupo para estudar, para buscar a Deus através da beleza, também da verdade, da bondade.
2: Você veja como Deus é maravilhoso, né? Ele proporciona esses encontros, assim, encontros inesperados, encontros que precisariam acontecer, e ele proporcionou de vocês se encontrarem, vocês estão aí hoje, e com certeza vocês vão conseguir ainda, já devem estar fazendo isso, e vão conseguir fazer muito de despertar muita fé nas pessoas, né, através da vida de vocês, do exemplo, né, porque agora há pouquinho ainda eu falava aqui do evangelho do dia de hoje, né, de nós sermos. Não basta falar em Jesus, né? A gente precisa ter atitudes que mostrem que Jesus vive em nós, né? Que nós seguimos o exemplo dele. Então, através da nossa vida, nós testemunharmos Jesus ao outro. E com certeza vocês já estão fazendo isso e vão fazer muito mais, né? Através do canto, através dos encontros de vocês. E o que que os motivou a formar o coral? Encontraram na quermesse, conversaram ali, né, Letícia? E aí?
4: Então, pessoalmente, eu já havia um interesse principalmente pela cultura monástica, pelo canto gregoriano.
2: É lindo, né? Maravilhoso.
4: Temos alguns mosteiros, inclusive aqui próximos, o mosteiro em Ponta Grossa, Abadia da Ressurreição, que tem esse tipo de canto, que é o canto gregoriano, que é um canto muito antigo, tem pelo menos 1.600 anos, e que ele permanece com a estrutura dele inabalável através dos séculos no mundo inteiro. E esse tipo de arte clamava meu coração como uma forma de beleza muito que clamava a oração, que me aproximava de Deus. E aí, conversando com esses meus amigos, eu descobri que esse não era um interesse só meu, mas era um interesse em comum. Então, nos aplicamos a descobrir como poderíamos trazer isso para a nossa realidade.
2: Que maravilha!
5: Acho que é interessante mencionar que não somente no mosteiro, né, mas também no Vaticano, a gente pode ver que é uma coisa que sempre está presente, que é o canto gregoriano, né?
2: Uhum.
5: E é muito engraçado de ver que a gente sempre esteve presente, muito próximo um do outro, mas ninguém se conhecia. E o grupo, o coral, foi uma coisa propícia para dar novas amizades, principalmente novas amizades com o mesmo propósito, né? Sempre querendo buscar amar mais a Deus. E acho que é muito bom enfatizar o que você disse, né? Sobre realmente viver isso nas ações e atitudes, porque a nossa vida é um evangelho vivo, onde, antes, sem falar qualquer palavra, o outro pode ter a chance de alcançar esse evangelho e ser tocado por ele. Principalmente pela caridade, né? E pela presença, quando a gente se dispõe a estar, né, com o próximo ali.
2: Com toda certeza.
3: Inclusive, recentemente, o próprio Papa Leão falou do canto litúrgico, que é uma forma de oração, de nos elevarmos a Deus. E assim, todos nós nos reunimos, ensaiamos e fazendo e fazemos tudo isso realmente para orar, para ajudar as pessoas a orar, para ajudar as pessoas a se aproximar de Deus. E com certeza também damos o melhor para embelezar a nossa celebração quando tem. Espero que esteja dando certo.
2: Com toda certeza. E o que, que significa o coral? Agora eu quero saber de cada um de vocês. O que significa o coral para vocês?
3: Eu acho que a Fabiola começa respondendo essa.
2: Ó, viu, o que, que a Fabiola tem para dizer para nós?
6: O coral significa para mim uma forma de se aproximar mais a Deus. Então, a partir do canto gregoriano, né, esse silêncio que traz a própria estrutura da música, uhum, faz com que a gente se interiorize mais. Porque a gente está no mundo, assim, de muito, muito, tudo muito rápido, tudo. Uhum. Então, isso faz com que a gente pare, silencie o coração, porque a gente só consegue ouvir Deus a partir do silêncio.
2: Sim, com certeza. E para você, querida Alexia?
5: Ah, para mim é uma forma, uma extensão de amar mais a Deus, com toda certeza, né? A gente que vive a vida de leigo, né? Os consagrados têm ali a missão deles. E a gente, com a vida de leigo, a gente tem a graça de participar na vida da comunidade. E com o grupo Cor Veritatis, com o coral, essa é a nossa forma ativa de poder servir também, né? Ser um leigo ativo, praticante. E principalmente, acho que eu mais sinto realmente quando a gente está servindo, é que de fato eu estou amando a Deus, uhum, sendo útil. Uhum. E acho que essa é a melhor coisa que tem, né? Porque todo mundo hoje em dia é chamado à santidade. Então, os leigos, né, têm essa oportunidade, através da vida comunitária, servindo.
2: Sim.
5: E, de fato, essa é a forma que a gente tem para amar a Deus. E é uma grande graça poder ter essa semente cultivada com o nosso grupo aqui na paróquia e com o coral. É isso que eu sinto.
4: Do mesmo modo, servir a Deus e amá-lo através da oração. A oração é a forma que nós temos de amar a Deus, de nos aproximar dele. E quem canta reza duas vezes, então o canto é uma forma de se aproximar de Deus e de amá-lo.
3: O canto é, tecnicamente, sim, uma forma diferente de você rezar. Você pode rezar falando, em silêncio, mentalmente, e o canto é outra forma de rezar. Então, o coral significa isso para mim, sim, uma forma de rezar. E até fazendo um adendo aqui, talvez para esclarecer para o pessoal, a gente fala em canto gregoriano, alguns conhecem como canto-chão.
2: Uhum.
3: Então o canto gregoriano seria o canto chão, são assim os cantos bem antigos da igreja, uhum, e tal, que a gente busca, uhum, também trazer agora, assim, para o pessoal entender melhor.
2: Para o pessoal entender melhor. Nós vamos para um rápido intervalinho já só para os nossos comerciais aqui. Nós já voltamos hoje aqui, nosso estúdio está lindo com esses jovens, enfeitando o estúdio aqui, né, gente? Que beleza, que maravilha, jovens iluminados, jovens de fé, de bem com a vida, né? Porque a gente, quando a gente tá com Deus, com Jesus no coração, a gente tá de bem com a vida, né? Nós já voltamos, é só um minutinho, não sai daí, querido ouvinte.
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2: Voltamos com o Bem Me Quer, esse programa que chega no oferecimento da Gabi Folhados, da Renove Saúde Especializada, Correia Moraes Saúde e também do Nestor Euco, Massoterapia e Hipnoterapia. E hoje, né, dia 24 de agosto, segunda-feira, 13 horas e 5 minutos, eu recebo o pessoal aqui do Coral da Imaculada Conceição, a Fabiola, a Alexia, a Letícia e o Bruno. E nós estamos aqui conversando, estávamos no intervalo conversando com eles aqui, né? Esses jovens maravilhosos. Pena que a gente não está aí pelo Facebook ao vivo, né? Para vocês admirarem também esses jovens lindos aqui que estão com a gente. Vejam bem, crianças, né? Crianças. É, nós estivemos aqui os jovens da PUC, né? Uma semana inteirinha eles estiveram aqui com a gente. E daí, a gente traz o jovem lá de fora, vem, conversa, mas a gente tem que trazer os jovens daqui também, né? E eu tô muito feliz que vocês tenham aceitado vir e estão aqui com a gente para mostrar o trabalho de vocês, dar testemunho da fé de vocês, porque é isso aí, né? A gente tem que dar espaço cada vez mais para os jovens, e principalmente quando os jovens trazem tantas coisas boas, porque às vezes as pessoas só criticam. Ah, os jovens não querem saber de nada, né? Mas não, não é assim, né, gente? E a gente tem que mostrar que não é assim.
3: Nós que agradecemos novamente, Josélia, pela oportunidade. E também, a gente sempre conversa entre nós. Nós observamos, assim, sempre nas redes sociais, os jovens, eles têm muito interesse pela fé, têm muito interesse pela Igreja Católica. Parece, assim, até que, vamos dizer, há um renascimento católico. Muitas pessoas... se convertendo, então, em todo canto, se procurar, tem grupo de jovens, tem gente incentivar. Interessada no canto, tem gente interessada na oração e tudo mais. Então, muito legal você estar dando esse espaço para nós, para os outros jovens também.
2: A gente
3: muito
2: tem legal. Que incentivar, porque houve uma época, Bruno, eu lembro da minha juventude, e alguns dos ouvintes aqui também lembram, que eles já mandaram aqui para nós, andando falando dos antigos grupos de jovens, né? Claudinei mandou uma esses tempos, né? Então, na nossa época tinha os grupos de jovens, e a gente tinha, assim, períodos que se fazia um encontro de todos os grupos de jovens. Era em Vieiras, era em determinado dos locais, assim, e era o dia todo, e a gente fazia várias atividades, reunia jovem, grupo de jovens de Palmeira inteira, do município inteiro, de todas as comunidades, e era muito bom isso, né? E com o tempo foi se perdendo, foram acabando os grupos de jovem. Depois voltou a questão aqui do despertar, e depois o outro lá de Vieiras, né? O Renascer. E que bom isso, porque daí vai começando, vai voltando, né? Essas coisas vão voltando. E vocês, com esse grupo de vocês maravilhoso agora, nossa, a gente tem que trazer mesmo, tem que divulgar, tem que falar, né? E incentivar para que vocês, o pessoal conhecendo, vá chegando mais gente com vocês, né? E o que é sobre o repertório, então, o estilo musical de preferência de vocês, assim, para cantar?
4: Nós já falamos, né? O canto gregoriano é o preferido. Nós cantamos outras coisas também, conforme a celebração litúrgica. O canto, a função dele é sempre propiciar a oração. Então, existem cantos que afetivamente nos dispõem à oração. Os cantos, existem alguns mais antigos, outros mais recentes, que nos ajudam a rezar.
2: Com certeza.
4: Mas, principalmente, quando a gente fala de uma celebração litúrgica, seja dentro da missa, as celebrações da palavra, ou a liturgia das horas, a gente sempre busca cantar o gregoriano, dentro do possível, dentro da nossa realidade. Às vezes no original, que é normalmente latim, né? Às vezes fazendo adaptações para a língua portuguesa, procurando essas adaptações, ou nós mesmos realizando essas adaptações. E seria isso, assim.
2: Que lindo! E onde que vocês já se apresentaram, que vocês já cantaram?
4: Nós já cantamos nas celebrações aqui da Matriz, algumas novenas. Nossa estreia foi na novena no ano passado, em dezembro do ano passado.
5: A gente cantou, inclusive, com o coral com as crianças da catequese, então a gente tinha a gente mais as crianças que a gente pegou pra... Elas estavam nos auxiliando, né? Ensaiamos com elas. E, inclusive, foi muito bonito ver a dedicação das crianças e foi muito bonito participar ali com elas, né? Foi um início pra gente ali muito bonito, ainda mais pela data, né? A proximidade da novena e será algo tão especial aqui na paróquia.
2: Que bom! E se alguma comunidade quiser que vocês vão cantar?
5: A gente se coloca à disposição, pode entrar em contato com a gente. Nós temos as nossas redes sociais, temos o nosso Instagram, que é o Cor Veritatis, né? Pode entrar em contato com a gente pode alinhar alguma coisa ou a disponibilidade também. E também a gente sempre está disponível aqui nas atividades da paróquia, após a Santa Missa. Então, a gente pode entrar em contato por ali, é um meio de encontrar a gente também.
2: Isso, que legal, que bom. E aí vai, leva ela para a comunidade de vocês aí, pessoal, para os encontros de jovens, tudo, né? Leva o coral aí para animar a celebração, né? Para dar esse testemunho de fé, trazer essa emoção a mais, né? E onde que vocês, aliás, qual foi a apresentação mais marcante para vocês? Algo assim, eu acho que a Alexia até já falou dela ali, né? Mas vamos ver o que o Bruno acha.
3: Eu ia falar que eu concordo com a Alexia aqui. É que essa, na verdade, foi nossa primeira apresentação, né? Com as crianças da catequese. E foi ali que a gente percebeu que nós conseguíamos ensaiar e cantar e participar, que tomamos coragem também. Então, para mim, o momento mais marcante até aqui foi sim na novena, na última novena de Nossa Senhora da Conceição, no dia da coroação de Nossa Senhora, que, salvo engano, foi no domingo, no último
2: domingo. E eu ouvi muitos comentários a respeito, comentários bons, lógico.
3: Graças a Deus.
2: Elogios, né? E vocês encontram dificuldades?
4: Eu acho que uma primeira dificuldade foi o repertório, justamente encontrar qual seria o nosso repertório, achar essas músicas e depois tecnicamente aprender a estudar aquilo. Porque quando a gente fala de canto gregoriano especificamente, essas músicas têm um tipo de notação diferente, um tipo de escrita musical diferente. Então, essa seria uma dificuldade técnica. E eu poderia colocar outras aqui. Aprender a mexer com som, aprender a mexer com microfone. São todas coisas que a gente teve que aprender, né? Mas a notação, eu acho que seria a principal dificuldade.
2: E se alguém aí, né, quiser fazer parte do coral, por exemplo. Né, vocês estão no grupo do coral... As pessoas podem, os jovens podem procurar vocês, podem entrar, como que funciona?
5: Se algum jovem tiver interesse ou alguma afinidade musical ali, né, e disponibilidade para ensaios, para participar tanto das celebrações, pode entrar em contato conosco através do nosso perfil do Instagram, como mencionei ali anteriormente, né, que é @corveritatis. E entrando em contato conosco, a gente consegue, né, trocar umas figurinhas, conversar e se auxiliar nessa caminhada, a gente consegue sim. Se ajudar com o coral e também dar essa abertura para a pessoa participar conosco.
2: Dos encontros também.
5: Sim. Os nossos encontros do grupo de estudos é a cada 15 dias, né? Inclusive, agora nesse próximo a gente vai ter... 19 de setembro vai ser o nosso próximo grupo, né? A gente tem a partir das 6h30 ali, a gente se reúne com temas específicos, vamos estudando juntos. E o coral a gente ensaia toda sexta-feira, né? Então, ficamos de portas abertas, caso alguém tenha interesse, tenha essa disposição. A gente também se coloca à disposição para auxiliar e estar nessa caminhada juntos.
2: E aí, agora eu vou deixar um minutinho, o último minuto, para vocês se despedirem, mandarem abraço para quem vocês querem mandar abraço aí. Mãe, pai, que ficou em casa lá, né, que tá ouvindo, quem tá ouvindo. Se quiserem mandar abraço, mandar beijo, deixar algum recadinho, podem ficar à vontade.
3: Ai. Mais uma vez, Joselba, agradecendo pelo convite, muito bom mesmo. E o meu abraço é para toda a paróquia mesmo, para todo mundo que vem nas celebrações, nas missas, que participa com toda a comunidade. Meu abraço vai para todos e espero que gostem do nosso coral e que nós possamos continuar fazendo um trabalho sempre buscando o melhor para a nossa paróquia.
2: Com certeza, se Deus quiser, vão continuar sempre.
4: Eu agradeço também, mando um abraço para todos os que foram nossos incentivadores, padres, leigos, todos aqui da paróquia, da comunidade, que já nos apoiaram, nos incentivaram.
5: Gratidão mais uma vez por conceder esse espaço a gente. Eu deixo um abraço especial para minha família lá no interior e também para o pessoal da paróquia e para todas as pessoas que, né, nos apoiaram, incentivaram, e os outros membros do grupo também que fazem parte.
6: Eu também quero agradecer por esse espaço, José, e também quero mandar um abraço lá para o pessoal de Vieiras que estão me escutando, e nós escutando, né?
2: Isso, abração pessoal de Vieiras e comunidade de Vieiras, um grande abraço para todos vocês. Meus queridos, eu agradeço muito vocês terem vindo, terem aceitado vir, né, conversar, contar um pouquinho de todo esse trabalho magnífico de vocês. E eu só tenho a dizer que eu parabenizo vocês pela atitude, né? Parabenizo vocês por esse exemplo de fé, de dedicação a Deus, de fé que vocês estão dando. E com certeza vocês vão muito, mas muito para frente ainda, vão ter muito sucesso, né? E aqui alguém mandou uma mensaginha, né? Aqui, ó, bom dia. Ficaram só lembranças dos encontros de jovens. Ô, tempinho bom, a Lindamir que mandou. Exatamente, Lindamir. Então, o que nós estamos fazendo agora? Trazendo esses jovens e incentivando para que esses encontros de jovens sejam encontros de fé, né? Encontros para cantar, para louvar a Deus, para rezar, para estudar a palavra de Deus. É o melhor caminho. Com certeza. Digo com toda certeza, vocês escolheram o melhor caminho, né? Parabéns e que Deus os abençoe. Muito, muito, muito sucesso, né? O sucesso que eu quero dizer é esse sucesso de cada vez vocês ampliarem mais essa evangelização de vocês. Porque vocês estão evangelizando com toda certeza e muito bem. Né?
4: Amém.
2: E sejam sempre bem-vindos aqui.
4: Muito obrigada.
2: Nós vamos para um rápido intervalinho, querido ouvinte, no retorno do Bem Me Quero, teremos a tradução do dia de hoje. Não sai daí.
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Estamos de volta! Estamos de volta com o Bem Me Quero dessa segunda-feira. Gente, que maravilha conversar com jovens, né? É tudo de bom mesmo, né? Os jovens, né, Nando, alegram o ambiente aqui. E eu vim correndinho, porque eu estava dando tchau aqui para os meus convidados. Mas já estamos aqui para levar a tradução para você, querido ouvinte. A tradução de hoje. A nossa canção de hoje é uma música antiga, né? É daquelas lá de antigamente que vocês pedem no baú. Mas é uma canção muito bonita, né, Nando? É Meet Me Halfway, do Kenny Loggins. Vamos lá, gente. Meio sufocado aqui.

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transformador do amor e na força do destino. O refrão Meet Me Halfway Across the Sky, encontre-me no meio do caminho através do céu, usa o céu como uma metáfora para um espaço neutro, onde ambos precisam sair das suas zonas de conforto para se encontrarem em igualdade. E no verso Make this a new beginning for another life, faça disso um novo começo de outra vida, expressa a esperança de que ao se comprometerem, ambos podem construir juntos um novo capítulo na vida. Assim, a música transmite uma mensagem positiva sobre a possibilidade de recomeços e a importância do esforço mútuo para fortalecer relações. Nós vamos encerrando Bem Me Quero desta segunda-feira, 24 de agosto de 2026, 13 horas e 26 minutos, com Meet Me Halfway. Um beijo no seu coração. Fique bem, uma ótima tarde de segunda-feira, um abençoado início de semana para você. Até amanhã, se Deus quiser.

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0: 13:30, sejam todos muito bem-vindos a mais um Baú da Ipiranga, começando hoje, nesta segunda-feira, dia 24 de agosto. E agora sim, pessoal, entramos na última semana do mês de agosto. Quando estivermos aqui novamente na semana que vem, no outro Baú da Ipiranga, no Baú da Ipiranga da próxima segunda, já vai ser setembro. Já estaremos no mês de setembro, então, ou não? Ou será que não? Peraí, agora até fiquei meio confuso. Deixa eu ver, eu não tô com o calendário. Aqui até nem sei o que fizeram com o calendário. Sempre tinha um calendário de frente pra gente não se perder no tempo. Mas eu acho que ainda vai ter 25, 26, 27, 28, 29, 30, 31. Não, a próxima segunda ainda vai ser. Ainda vai ser agosto. Ah, esse mês tem 31. Mas enfim, né? A última semana completa, né? Do mês de agosto. Então, estamos na última semana realmente. De qualquer forma, vamos começar a semana em alto astral, trazendo o Baú da Ipiranga para vocês, com aquelas músicas antigas que vocês sempre gostam. E hoje tá fazendo um tempo muito bonito, um céu azul bonito com algumas nuvens, embora muita gente tá falando que tá frio, e realmente tá mais frio. Tem feito o ar tá um pouco mais gélido do que na alguns dias da semana passada, mas eu sinceramente prefiro assim do que aquele calor sufocante. Não se preocupem, aqueles que estão reclamando do frio, reclamando que na opinião deles está frio, não se preocupe que vai vir muito calor aí pela frente. Estamos prestes a ter um verão escaldante no final do ano, e o final do ano está chegando rápido. Então vocês também não têm do que reclamar, porque vai ficar bastante calor. Enquanto isso, deixa a gente que gosta de um friozinho aproveitar um pouco, né? Mas enfim, não vamos perder tempo. 13:33 já. 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Obrigadão aí. 13:34, vamos então aqui registrar as participações do pessoal que está marcando presença aqui no Baú da Ipiranga, a começar pela primeira colocada na corrida maluca de hoje. Olha só, quem saiu na frente de tudo o resto, de todo o pessoal, foi a dona Neuza do Vale, a primeira a participar aqui do Baú da Ipiranga hoje, e ela já participa com áudio, vamos ouvir aqui. Boa tarde, dona Neuza.
1: Boa tarde, Nando, tudo bem?
0: Tudo bem.
1: Eu quero oferecer música para mim mesmo, que fiz aniversário ontem.
0: Olha que beleza.
1: E eu sei que o Edson também fez aniversário
0: ontem.
1: E o filhinho, não sei se é filhinho, é filhinha do Denilson.
0: Sim, do Gabriel.
1: Também eu sei que estava de aniversário ontem.
0: Exatamente.
1: E você escolhe uma música bem boa para nós, hein?
0: Ah, com certeza. Então vamos lá para os aniversariantes de ontem. Então, como a dona Neuza bem falou, já aproveito então, mando o parabéns aqui pra dona Neuza, um dia atrasado, mas beleza, né? Parabéns, felicidades, muitos anos de vida pra senhora, dona Neuza. Também já mandei feliz aniversário pro seu Edson e pro Gabriel, o filhinho do Edenilson, o caçula do Edenilson, que fez um ano ontem. Aqui trouxe pra vocês uma música que eu gosto bastante, sempre quando ela toca no Baú da Ipiranga o pessoal gosta. Então é uma música agradabilíssima das antigas, que é com o conjunto The Fevers, é Por Causa de Você. Gosto muito dessa música, então dedico ela aos aniversariantes deste domingo aí, a Dona Neuza, o seu Edson e o Gabriel. Beleza, Dona Neuza? Obrigado. Na sequência, claro que eu vou colocar uma música nacional, né, para fazer um duplo. Então vamos ouvir depois RPM Vida Real. Vida Real, também conhecido como música do Big Brother, mas é uma música antiga, é uma música dos anos, se não for no comecinho dos anos 90, é do final dos anos 80, então é bem antiga a música, é de fato do baú, mas todo mundo acha que ela é recente porque toca no Big Brother, mas não, ela é música antiga, então pode tocar sim no baú, é do RPM, pessoal. Depois temos aqui quem está conosco, deixa eu ver, O Hermes está aqui, boa tarde, Hermes, ouvindo aqui no centro. Toca, se puder, Something, Lasgo. Lasgo é o cantor? Deixa eu ver aqui se nós temos no nosso playlist. E temos, olha só, Lasgo, Something, o nome da música. Vamos puxar aqui para ouvir na sequência. Obrigado aí, Hermes. Quem mais está conosco? Boa tarde, tudo bem? Abençoado segunda-feira. Eu acho que deve ser a Dona Elza Schreiger. É, a Dona Elza Schreiger. Obrigado, Dona Elza. Um abraço para a senhora e para o pessoal aí do Quero Quero. Ela diz assim: em primeiro lugar, envio um feliz aniversário para o Edson, que fez aniversário ontem. Ó, o pessoal tá lembrando do aniversário do seu Edson, com um dia de atraso, mas não tinha como eles lembrarem no domingo, né? Porque o domingo não tem baú. Então vamos tocar o Parabéns da Xuxa pro seu Edson. E eu vou cantar a pedra aqui, vou entregar o seu Edson. O seu Edson, ele disse que não gosta muito do dia do aniversário dele. Não sei porquê. Provavelmente comeu mais bolo que eu ontem. É isso aí. Parabéns então, seu Edson, da Dona Elza Schweiger. Ela diz assim: feliz aniversário pro Edson, muitas felicidades e que Deus continue abençoando. Ela pede uma música aqui e agradece. Obrigado, Dona Elza. Um abraço para a senhora. E eu vou entregar a felicitação para o seu Edson. Ele provavelmente já está ouvindo lá embaixo. Mas caso ele não tenha ouvido, eu já entrego aqui as felicitações para ele. Também a Dona Luzia Campa aqui participando. Ela mandou um áudio. Daqui a pouco ouviremos o áudio dela. Se ela tiver pedindo alguma música, a gente vê aqui. Se é a música do Baldo Ipiranga, se nós tocamos a música, beleza? 3:39, você pode fazer como eles. Mande sua mensagem no 42999533669. Está começando mais um Baldo Ipiranga. Vamos lá.

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14 horas e 56 minutos, você ouve Elton John, You Gotta Love Someone, a música que encerra o baú da Ipiranga de hoje. Isso aí, pessoal, vamos ficando por aqui. Mas não se preocupem, amanhã tem mais baú da Ipiranga neste mesmo horário, nesta mesma frequência, 91.7. Na sequência, vocês ficam então agora com um breve playlist musical, como todos os dias, e às 16 horas a programação da tarde com o Gilmar Antônio, beleza? Um abraço aqui para os últimos, para as últimas pessoas a mandar mensagem aqui, o Pastor Hildo, a Dona Odete e a Dona Marilda. Obrigadão aí pela participação. Fiquem todos com Deus, tenham todos uma ótima tarde e até a próxima.

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1: 3:17.
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2: Obrigado pela calma nos momentos de tormenta, pela força para superar os obstáculos, pelo discernimento nos momentos de dor.

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1: 15:30.
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1: 3h43.
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1: 3h57.
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0: É isso aí, só alegria. Estamos chegando, né? Ainda mais que estamos aí começando mais uma semana. Que alegria, né? Só alegria. Começo de semana. Vamos juntos na melhor. É isso aí, vamos juntos na melhor sintonia 91.7. Tá começando mais uma edição da programação da tarde. Agora são 4 horas e 2 minutos em Palmeira. Vamos juntinhos nesta melhor sintonia até as 6 da tarde com a programação. E é claro, contamos com sua participação. 999-53-3669 para você participar da programação da tarde.
1: Eu dei um braço, o empolgado aqui achou que ia virar alguma coisa.
0: Vamos aí, né? Vamos aí, portanto, aí, né? Virou calendário. Vamos aí, portanto, contando um pouquinho dessa segunda-feira. Virou calendário aí de domingo pra segunda, né? Já estamos aí começando a semana. Vamos falar um pouquinho, portanto, deste começo, desta que com certeza vai ser uma grande semana pra você.
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0: Muito bem, maravilha. Estamos aí vivendo hoje já o dia 24 de agosto. Estamos aí na última semana, portanto, aí do mês, né? Olha, mês de agosto finalizando. Hoje já é dia 24, estamos na última semana desse mês. Hoje, portanto, dia de São Bartolomeu. Dia de São Bartolomeu. Também estamos aí vivendo o Dia Nacional da Comunidade Ucraniana. Hoje também é dia da infância. Você teve uma infância sadia, uma infância maravilhosa? Hã? Hoje é dia da infância, né? E hoje também é dia do artista. Ah, você artista, você cantor, você autor, você autor, né? Você artista, portanto, você atriz. Hoje é dia do artista e muitas outras coisas, né? Sempre quando você tem assim um dom, né? Seja o que for, né? Você é um artista porque você realmente fez determinada coisa que você gosta, né? E está aí, portanto, vivendo isso, né? Então, portanto, hoje é dia do artista, dia da infância, dia nacional da comunidade ucraniana e dia de São Bartolomeu.
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0: Muito bem, antes de partirmos para a mensagem, vamos aqui no calendário ainda, perguntando aí pro Nando, boa tarde.
4: Boa tarde, seu Gilmar.
0: Qual a temperatura nesse momento? Segunda-feira gostosa, sol brilhando, né, Nando?
4: Sol brilhando, ainda que com uma atmosfera gélida, né? É aquela coisa, no sol tá quente, mas na sombra tá frio. E deve persistir os dias mais ou menos assim mesmo, infelizmente, para quem não gosta muito dessa friagem. Mas eu até tava falando já no baú do Ipiranga que o pessoal que tá reclamando, o pessoal que não gosta do frio, que tá reclamando, porque tava bom até uns dias atrás, mas depois, sábado e domingo, sexta, né? Sexta, sábado e domingo, aí, e hoje deu uma caída na temperatura, ficou esse friozinho aí, embora tenha sol. É, não se preocupem, eu digo para essas pessoas que não gostam do frio, não se preocupem, vai vir uma onda de calor muito grande no final do ano. O verão vai ser escaldante. Mas falaremos de hoje, falaremos de agora, do momento. Fazem 19 graus na cidade de Palmeira, aqui está predominantemente ensolarado, então é aquela coisa, no sol está quente, na sombra está um pouco friozinho, quem está aí sabe. Aqui, seu Gilmar, tem uma previsão muito tímida de chuva nessa madrugada, em torno de umas 2 horas da madrugada, tem uma porcentagem que vai de 1% até 11% de chance de chover. De repente é capaz de cair uma garoa aí por esses dias aí, por essa madrugada aí. E essa chuva que ronda é isso que vai manter o ar mais gelado ao longo dos dias. Então nós vamos ter dias muito parecidos com o de hoje, aquela coisa na sombra bem frio e no sol quente. Vai seguir assim nessa terça, nessa quarta, nessa quinta e nessa sexta. Na verdade é na sexta que começa a aumentar um pouco o calor. Vai permanecer assim entre 20 graus a máxima e 12 graus a mínima, ou seja, um frio e um calor coexistindo ao mesmo tempo, né, até na quinta. Mas na sexta-feira é para se elevar, para ir para 28 graus, que é consideravelmente quente, 28 e 29 graus no sábado.
0: Inclusive, segundo atualizações que já fizemos aqui, né, para a semana a tendência é de calorão, né? Pra semana.
4: É, aqui no clima-tempo, se o clima-tempo acertar, porque tem dias que o clima-tempo erra terrivelmente, né? Eles deixam na conta dos estagiários lá, aí já viu. Mas segundo o clima-tempo, é pra seguir essa como tá hoje, né? Como tá hoje, aquele solzinho, que pra alguns é quente, né? Mas eu não sei se é nós aqui na rádio que nós estamos... Aqui nas dependências da Ipiranga FM tá um pouco geladinho, né? Na sombra tá gelado. É pra ir assim até quinta-feira. Até quinta-feira, terça, quarta e quinta tem exatamente a mesma previsão da temperatura desta segunda-feira. É a partir de sexta que é pra se elevar um pouco e fica entre 28 e 29 graus.
0: E daí pra semana que vem, comecinho do mês, né? A gente vai contando aí como é que vai ficar aí o começo do mês de setembro.
4: Aí sim tende a vir mais calor. Exato. Mas nós chegamos lá.
0: É isso que eu quis frisar, né? Que a partir da semana que vem, que já é setembro, vai ser setembro, né?
4: Isso.
0: A tendência é do calor ficar mais intenso, né?
4: Exatamente.
0: Mas como você
4: falou, verão vai aparecer.
0: E vai aparecendo aí a partir de setembro. Mas a gente vai, é claro, atualizando para a semana. A gente vai, inclusive, contar um pouquinho do mês de setembro também, como é que vai ser mais ou menos o mês de setembro, né? Mas isso aí é para a semana, né? Essa semana estamos, portanto, fechando o mês de agosto com esse tempo razoável. Um pouco de friozinho, como o Nando frisou, um friozinho e também esse calorzinho aí através desse sol que vai aquecendo. E a temperatura razoável aí sempre vai ser até sexta-feira na faixa de 18, 19, né? E na sexta-feira ela vai, inclusive, para 28, o que deve acontecer no final de semana, né? Sábado,
4: acredito,
0: domingo também, final de semana vai ser bastante quente. Mas tá aí, por enquanto é isso. Vamos, portanto, agora, depois de falar do tempo, mandar pro ar aí o clima, né? As comemorações dessa segunda-feira, vamos agora refletir um pouquinho neste começo de semana, minha gente. É preciso a
2: chuva. 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
0: É preciso superar os pensamentos negativos que invadem nossa mente e também molestam às vezes o nosso coração. Muito mais que tristeza e melancolia, nossa alma precisa de paz, harmonia e amor. Hoje, nesta segunda-feira, neste comecinho de semana, respire alegria, esperança, também otimismo, respire sempre coisas boas, o ar puro. Respire sempre com entusiasmo. Ignore os sentimentos menos bons que possam surgir. E, é claro, lute com garra para ultrapassar todos os desafios. Tudo que conseguimos alcançar através do nosso próprio esforço tem sabor de vitória merecida. E no final das contas, como já dissemos anteriormente, a recompensa sempre prevalece sobre o caminho das dificuldades que passamos. Então, jamais se diminua perante a vida e suas complicações. E tenha um dia muito especial. Não só hoje, mas sempre. E viva essa semana com muita paz no coração. Maravilha, então, né? Vamos viver essa semana com muita alegria. Semana gostosa, semana com um clima super agradável. Essa semana vai estar, pelo menos até quinta-feira, vai estar uma temperatura razoável, equilibrada.
4: E sem chuva, né?
0: E sem chuva e uma temperatura equilibrada, pelo menos até quinta-feira. Não vai ser aquele calorão e também não vai ser aquele friozão, né? A partir de sexta-feira, sim, a gente vai viver um tempo um pouco mais quente, principalmente no final de semana, o que a gente não sabe ainda para a semana, porque a gente está atualizando. A gente imagina que começo de setembro vai começar quente, mas a gente não pode falar nada, porque ainda não temos atualizações aí para o começo da semana. Vamos começar o programa? Vamos começar com esse clima maravilhoso, com esse clima equilibradíssimo, né? Vamos começar o programa com o trio Parada Dura?
4: Vamos lá.
0: É, um clássico do trio Parada Dura, passa lá. Agora são 4:12.

0: Então tá bom demais, né? Vamos marcando a hora, agora são 4h15 da tarde. Obrigado pelo carinho da audiência. Primeiro então foi com o clássico do trio Parada Dura. Trio Parada Dura, passa lá. Nós estamos aí começando o programa, já ouvimos a primeirinha, né? Vamos aí mandando aquele abraço todo especial para todos que estão ligados com o programa nessa segunda-feira, comecinho de semana. A gente vai trazer duas músicas atendendo a esse pessoal, né? Começar a atender essa gente e depois então vamos contar a palavra-chave desta semana. É dessa semana, né? Agora, lembrando que amanhã tem uma próxima palavra, né? Essa palavra de hoje vai servir hoje e para amanhã até as 16h, né? Vamos lembrando que é a terceira e última etapa da promoção da Churrascaria Absoluta e Ipiranga FM. Essa semana vai ter o sorteio na quinta-feira de mais um almoço. Vai ser o último almoço da promoção. Vamos contar a palavra-chave para você começar a participar daqui a pouquinho, tá? Deixa eu começar mandando um alô pro Adivaldo. Boa tarde, Gilmar. Toca para nós, peão de obra. Esse aqui é de hoje? Não. É que hoje eu tô com o celular aqui, né? Não tô com o PC.
1: Mas esse
0: hoje,
1: celular, né? Engana.
0: É, e o celular...
1: Porque você abre as mensagens e ele vai lá para cima.
0: Exatamente.
1: Mensagens de,
0: né,
1: dias atrás.
0: Nós estamos com um probleminha aqui no PC, então tô com o celular aqui e ele tá me dando alguma coisa errada aqui, né? Bom. Então, agora tá certo. Boa tarde, meninos. Estamos na escuta.
1: Dona
0: é a nossa
1: Neuza.
0: Ouvinte, a Dona Neuza. Obrigado.
1: Do Vale. Obrigado pelo Vale. Meninos, Dona Neuza.
0: Obrigado pelo meninos. Inclusive, eu estive conversando com ela essa semana.
1: Ah, é?
0: Ela passou lá perto de casa, me viu.
1: Ela parabenizou, hoje durante o Baú da Ipiranga, seu Gilmar, ela parabenizou seu Edson e o Gabriel, o filhinho do Ednilson, por ontem, que foi aniversário
0: pois
1: dos dois
0: é,
1: ontem. Né?
0: Pois é, ontem inclusive não pude comparecer lá, mas com certeza, né, foi legal. Você esteve lá?
1: Lá onde?
0: Na festinha lá do...
1: Não, eu não.
0: Ah, não?
1: Eu tava trabalhando.
0: Você tava trabalhando?
1: Eu tava,
0: né,
1: trabalhando, seu Gilmar.
0: Pô, é mesmo.
1: Domingo eu trabalho,
0: você,
1: né?
0: Tava de plantão.
1: É.
0: Mas então, beleza,
1: vocês
0: parabéns.
1: Vocês que folgam no domingo aí, vocês felizardos que folgam no domingo, que aproveitem.
0: É, barbaridade, mas que bom, né? Mas próximo domingo você folga, né?
1: Não, eu volto a fazer o plantão, é só no outro daí.
0: Só no outro, então tá bom.
1: Nem me faça chorar hoje, seu Gilmar.
0: Mas aí um abraço então aí pros aniversariantes, né? Lá pra família do Edenilson também, aniversário lá do garotão lá, né? Primeiro aninho. Também parabéns aí aos aniversariantes de hoje, já que estamos homenageando, deixa eu pegar a papeleta
1: aqui. Já que falamos, né?
0: Já que falamos dos aniversariantes, né? Mas eu tava dizendo que conversei ontem, né, com a Dona Neuza e ela falou para mim que não perde o programa, gosta demais, gostou de começar o programa agora às 16h, né? E ela sempre tá me ouvindo. Obrigado aí, Dona Neuza do Vale. Ela que adora o nosso programa, tá? Obrigado mesmo.
1: Obrigado, a Natália falou obrigado junto com o seu Gilmar.
0: Eu só. Mas tá bom, parabéns. Hoje, segunda-feira, não temos. Na papeleta aqui não tem. Então fica hoje só por conta aí.
1: Pois é. Mas daí a gente homenageou os de ontem, né?
0: Os de ontem mesmo, né? Ontem foi domingo, né?
1: Ontem foi domingo.
0: Foi domingão,
1: acho que não,
0: né?
1: Tá aí o de domingo.
0: Não tá aqui o de domingo.
1: Tá,
0: né?
1: Domingo, mas nós também comentamos na sexta também. Então não estamos perdendo.
0: Não estamos perdendo, né? Muito bem, obrigado pelo carinho da audiência. Domingo foi dia 23?
1: Foi dia 23.
0: Tá aqui, ó, tá na mão aqui.
1: Ah, seu Gilmar, velho.
0: Ontem, domingo, foi aniversário da Emanuela Camargo Carneiro. Ela mora aqui em Palmeira, me ouve também, né, dona Emanuela? E também a dona Maria, a senhora Maria de Lourdes Macedo, ela tá me ouvindo lá no Benfica. Aniversariou ontem, recebe aqui a homenagem do Gilmar Antônio, do Nando aqui, meu companheiro de rádio, e todos nós aqui da emissora, todos nós comunicadores, a direção também, parabenizando a Dona Maria de Lourdes, lá do Benfica, e também o seu Francisco Cape Neto, aqui da cidade. E como disse também, a Emanuela Camargo, aqui da cidade. Parabéns, felicidades, aquele abração. Vamos trazer música, enquanto eu vou me acertando aqui com o WhatsApp aqui do celular. Vamos trazer música aí, quero mandar um alô mais uma vez lá pra família do seu Nelson, que tá me ouvindo, né? Obrigado aí, seu Nelson, pela audiência. Vamos trazendo Rio Negro e Solimões, ou de casa, você de casa, o meu abraço, ou de casa, você de lá. Vamos trazer também na sequência do Duque Dalvan, sucessão do sertão, né? Trazemos aí, portanto, Berrante de Ouro, 16:21.

0: Eita, música bonita demais, né? Ouviu o Dalvão, ouviu o Duque Dalvão, é bom demais, né? Nós tava conversando com o Nando semana passada a respeito aí da música boa, né? Que a gente fala, é música boa chegando. Mas a música é boa, a música tem uma qualidade, a gente já é de começo, né?
1: Percebe na hora,
0: percebe, né? Percebe na hora, né? E esses artistas aí também do Duque Dalvão, né? Barbaridade, tchê, né? Dalvão que continua na luta, né? O Dudu já é falecido. Mas vamos marcando, estamos aí na tarde da Ipiranga. Agora são... já são 4h30, é isso? 4h30 da tarde, a hora passa rápido. Vamos então para o intervalo, mas antes deixa eu contar a palavra-chave. Hoje é domingo. Hoje é segunda.
1: Hoje é segunda? Ontem foi domingo.
0: Barbaridade. Mas hoje é domingo mesmo, né? Hoje é domingo porque você vai ter que...
1: hoje é domingo, a palavra-chave.
0: É a palavra-chave. Você vai ter que usar essa palavra. Portanto, a palavra-chave é domingo. Domingo, nessa segunda-feira, você vai começar a participar da programação colocando aí na sua mensagem a palavra-chave domingo. Bem
1: até
0: isso.
1: Até porque provavelmente é no domingo que os sorteados vão usar o vale, né? Pra almoçar na churrascaria.
0: Então,
1: né?
0: Então não tem
1: essa ligação.
0: Não tem como você esquecer. Porque lembra que o almoço vai ser no domingo, né? Já lembra da palavra-chave que começa agora, né? Palavra-chave aí do papai, portanto, a senha do papai, a palavra domingo. Pode mandar sua mensagem, começar a mandar sua mensagem de participação a partir de agora, né? Colocando uma qualidade aí do seu pai, porque que ele merece mais esse almoço aí pro domingo
1: agora.
0: Último almoço da promoção. E também o seu nome completo, né? Seu nome completo e a palavra, a senha do papai, a palavra-chave que é domingo. Vai valer até amanhã às 4h. Amanhã a gente conta outra palavra, outra senha para você. E desde já a gente vai agradecendo a todos que estão participando desde o comecinho do mês. Agradecemos também a gentileza, né? A toda aquela equipe bacana da Churrascaria Absoluta que gentilmente, né, está fazendo essa promoção juntamente com a nossa Rádio Ipiranga. Vamos mandando aquele abraço, aquele carinho todo especial para vocês aí da Churrascaria Absoluta. Obrigado mesmo de coração por essa parceria. Intervalinho chegando, a gente volta já.
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0: Já estamos retornando aqui na programação da tarde, agora 4h36. Vamos mandando um abraço aqui pro Marcelo Scheid. Obrigado, Marcelo. Um alô lá pro pai dele, né? Ô Gilmar, meu pai Wilson Luiz Scheid merece o almoço, porque ele sempre trabalha de domingo a domingo, né? Primeira mensagem aqui chegando aqui da promoção Churrascaria Absoluta. A gente leu essa primeira mensagem aqui, né? Só para dar um toque aí, né? Para você começar a participar desde já, porque a promoção agora, o sorteio da promoção, portanto, já é quinta-feira, né? Já é quinta-feira agora e a última. Vamos, portanto, participar bastante, né? Vamos fechando, portanto, essa etapa. O Marcelo já, portanto, passou a sua mensagem, né? Dando uma qualidade aqui do seu pai. A gente aguarda também a sua, né? Comece a participar. A Cida conversando com nós aqui. Obrigado, Cida. Ela que está participando da programação também está participando. Opa! Valeu meu toque, né? Valeu meu toque aqui, mandando um alô pro Marcelo. Marcelo que começou com a participação. Já temos a participação da Cida também, colocando a palavra-chave. Também falando um pouquinho do seu pai. Obrigado, Cida, já está participando. Nosso boa tarde lá pro Delmir. Ele pede uma música do Mato Grosso de Matias. O boa tarde vai também lá pro Roberto. Ele está indicando uma música com Rio Negro Solimões. Na sola da bota, boa para dançar também, né, Roberto? Daqui a pouco sai essa para você. Nosso boa tarde pro Adivaldo, também tá ouvindo o nosso programa. Brigadaço, Adivaldo. A Neuza, já mandamos um alô para ela, né? Obrigado, Neuza, pela participação. Um abraço lá pro seu Renato Assunção, me acompanhando lá em Monte Alegre. Todo esse pessoal já estão participando, tanto da promoção como também aqui da programação da tarde. Vamos ouvir música bonita para você. Já que a palavra-chave é domingo, eu quero trazer para realmente deixar mais bacana ainda, né, a nossa promoção e a nossa programação de hoje. Vamos ter a presença agora aqui da grande e saudosa Gal Costa e também saudoso Tim Maia, né? Duas vozes da MPB, né? Duas vozes lindíssimas aí da música popular brasileira. Gal Costa e Tim Maia. Eles fizeram uma parceria bonita nessa música, né, Nando?
1: Sim.
0: Ficou bom demais essa música com o Tim Maia. É um clássico, minha gente. Tim Maia e Gal Costa, Um Dia de Domingo. E não esqueça, a palavra-chave da promoção é domingo. Vamos marcando 4h40.

Muito bem, vamos marcando a hora, são 16 horas e 48, 12 para as 5, nós ouvimos aí, portanto, Na Sola da Bota, Rio Negro e Solimões. Tivemos também a música popular aí com a Gal Costa, também o Tim Maia, recordando Um Dia de Domingo. Não esqueça, a palavra-chave, a senha do papai é domingo, para você participar aí da promoção, última etapa da promoção Churrascaria Absoluta e Ipiranga FM. Mande, portanto, aí quantas participações, né? Quantas vezes você quiser. Participe, portanto, até quinta-feira. Quinta-feira fazemos o sorteio. Lembrando que na quinta também, né? Na quinta também você pode participar, mas na quinta-feira é só durante o programa. Agora, até quarta-feira você pode participar pela manhã, à noite, à tarde, o horário que você quiser, só que, é claro, tem que ficar de butuca aí, né? Tem que ficar aí ligado no rádio, porque sempre eu falo uma outra senha a cada programa, tá? Então tamo combinado, né? Vamos continuando mandando alô aqui na programação. Nós vamos trazer duas músicas bonitas demais aqui, né? Aqui na programação da tarde de hoje. Lembrando que estamos aí vivendo esta maravilhosa segunda-feira hoje. Estamos aí vivendo o dia 24 de setembro. Hoje é dia de São Bartolomeu, né? Hoje também é dia da infância, dia do artista. Estamos comemorando, portanto, essas duas, podemos dizer assim, esses dois dias especiais, né? Dia especial referente à infância e também dia do artista. A você, artista do rádio, da televisão, vai o nosso carinho, vai o nosso abraço. E também, é claro, as famílias, já que hoje estamos aí comemorando o dia da infância, nós temos que abraçar aí esse pessoal querido aí da sociedade, das famílias palmeirenses, famílias desse Brasil, para que haja sempre diálogo, para que haja sempre aquela palavra amiga, para que os filhos na infância, eles vão crescendo com sabedoria, vão crescendo aí com a finalidade de ser responsáveis aí pela vida que vai a criança, você aí, né, criança, você aí vivendo a infância, você tem que ir vivenciando tudo isso com o exemplo dos pais para serem os adultos responsáveis, né? Isso é importante demais, por isso que eu mando o abraço a todas as famílias e que haja essa conscientização aí para o melhor, né? Para o melhor que os pais devem fazer para que os filhos sigam seus exemplos e sejam pessoas responsáveis, como eu frisei aqui. Nós temos agora a música de Mato Grosso e Matias para trazer. Depois dessas duas músicas tem um intervalo, né? Temos também hoje, daqui a pouquinho, a palavra amiga, a palavra do pastor Noedir, nos 5 minutos com Jesus, daqui a pouquinho. Tem mais gente participando? Nós estamos aqui, portanto, mandando um grande alô para você que está aí no WhatsApp, participando da programação. Obrigado pelo carinho. Um alô lá para a dona Maria, que está me ouvindo, dona Tereza também ligada com o nosso programa. Queremos mandar aquele alô legal. Dona Tereza me ouve ali na 7 de abril, todo dia está com o rádio ligado. Vamos trazer então Mato Grosso e Matias. Essa vamos mandando lá para o Delmir Vendler, que está acompanhando o programa. Vamos trazer para ele Mato Grosso e Matias, indicou para a gente. Enquanto o sol brilhar, música romântica chegando para você. Depois eu tenho um clássico com Chitãozinho e Chororó, com a participação do saudoso Paulo Sérgio, a música Capela, muito bonita. Inclusive hoje é dia da infância, né? A música Capela, ela fala muito, tem muito a ver com a infância. Se você prestar atenção na letra da música, você vai ver que tem muito a ver com a infância. A música Capela, com Chitãozinho e Chororó e Paulo Sérgio, na sequência.

Muito bem, ouvimos aí, portanto, que música bonita, que clássico lindo, né? Chitãozinho e Chororó, Paulo Sérgio Capella. Antes você ouviu o Mato Grosso e Matias, indicação lá do Wendler, né? Da família Wendler. Tô falando lá do Delmir Costa Wendler. Intervalo chegando, já voltamos, é rápido. Já retornamos aí com mais música e, é claro, a sua participação.

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1: É com alegria e gratidão a Deus em nossos corações que chegamos até você hoje, querido e querida ouvinte, com a reflexão sobre o tema Enrolados. E fundamentados no texto bíblico de Tiago, capítulo 1, versículo 5, e de onde lemos: Mas se alguém tem falta de sabedoria, peça a Deus, e Ele a dará, porque é generoso e dá com bondade a todos. Acontece com mais frequência do que gostaríamos. As obrigações profissionais começam a se multiplicar enquanto os prazos diminuem. Os relacionamentos começam a enfrentar situações desgastantes. As contas não param de aumentar. Escolhas mal feitas levam a problemas mais complexos. Quando isso acontece, não tem jeito. Ficamos enrolados. Seria tão bom encontrar uma solução mágica, ou ao menos simples, para desenrolar a vida. Mas ela não existe, por mais que fiquemos a sonhar. Ao mesmo tempo, não podemos simplesmente deixar para lá. Só nos resta enfrentar o que temos diante de nós e, com paciência e perseverança, tentar encontrar um caminho para descomplicar. Não sei o que você anda tentando em sua vida. Espero realmente que esteja funcionando. No entanto, não é incomum acabarmos desnorteados, tentando vislumbrar qual seria a maneira mais sensata de agir. Se esse é o seu caso, atente para o que diz a palavra divina. Mas se alguém tem falta de sabedoria, peça a Deus, e Ele a dará, porque é generoso e dá com bondade a todos. A sabedoria de Deus é concedida por meio de Jesus, a palavra de Deus. Foi Ele que desenrolou a situação de cada um de nós, ao tomar sobre si, na cruz, as consequências de nossas confusões, limitações e erros. É bem possível que demore para sua vida se desenrolar, mas o próprio Jesus disse que Ele é o princípio e o fim. Assim Ele conseguirá ajudá-lo em meio a tudo isso, por mais enrolado que você esteja. Entregue-se a Ele, confie nele e o mais Ele fará. E ore comigo: Senhor Jesus, não sei como será o meu futuro, mas descanso em saber que estarás ao meu lado. E a paz de Deus, que excede todo entendimento, guarde nossos corações e mentes em Cristo Jesus para a vida eterna. Amém.
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5: Em Palmeiras são 17 horas e 6 minutos. Atenção, ouvintes, nota de falecimento. A funerária Nossa Senhora do Carmo e Plano de Luto APL, com grande pesar, comunicam o falecimento da senhora Daiane de Jesus Receto no dia 24/8 deste ano de 2026, em Hospital de Palmeira, aos 42 anos de idade. Daiane de Jesus Receto deixa lamentar as seguintes pessoas: seu esposo Godofredo Rios Neto e sua filha Lorraine Valentina. Deixa ainda seu irmão Neverton e demais familiares e amigos. Seu velório está sendo realizado na Capela Ecumênica de Luto Nossa Senhora de Fátima. O féretro partirá ao meio-dia de amanhã, dia 25 de agosto, para sepultamento no Cemitério Municipal de Palmeira. 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Sepultamento, portanto, amanhã ao meio-dia, amanhã dia 25 de agosto, para sepultamento no Cemitério Municipal de Palmeira. 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
5: É, a gente fica contente, né, de receber você, você que tá aí ouvindo, Gilmar Antônio. Tamo junto na melhor sintonia. Você sempre chegando com a gente levando o bom som aqui da 91.7. Vamos falando através do som da Ipiranga, aquelas palavras maravilhosas, aquela palavra amiga e colocando aí, portanto, mandando pro ar aí, né, pro seu coração, muita paz e também a boa música rolando por aqui. E é claro, o nosso abraço. Quero mandar um abraço aqui pros ouvintes que estão participando aqui do programa. A dona Luzia mandando seu recadinho, obrigado, Luzia. Também a dona Neuza participando aqui do programa hoje, obrigado, dona Neuza Galdino. ela que está ouvindo a programação, participando também da promoção. Nosso boa tarde, aquele abraço aqui também para mais um ouvinte acompanhando o nosso programa, dizendo que não perde a nossa programação da tarde. Obrigado pela audiência, Aldete, né? Obrigado, Aldete, pela audiência. Ela está indicando, inclusive, O Menino da Canoa. Essa música é linda, linda, Aldete, né? Com o cantor Barreirito, O Menino da Canoa. Obrigado, obrigado pela audiência. Mais gente aqui participando, vamos vendo aqui. Boa tarde, Gilmar, estamos na escuta do teu programa, sempre estamos ouvindo. Nosso boa tarde lá para o seu Vitório, né? Tá ouvindo o nosso programa, ele e toda a família acompanhando o programa. É gente aí do Quero Quero, é gente do Benfica, todos ouvindo o nosso programa. Que bom, né? Também quero mandar um grande abraço, muita gente chegando, você que está chegando aí do trabalho, está ligando o rádio, ou então já está me ouvindo desde as 4 da tarde, o meu carinho. Quero mandar um alô lá pro Anselmo, ligado com a gente, o Anselmo Ferrando, né? Um alô também para dona Verônica, é gente lá de Faxinal do Silva, minha gente. Um alô aí para sua filha também, a dona Letícia. Obrigado pela audiência aí, dona Verônica. Aquele abraço, pessoal do Faxinal. O meu alô. Seu Valdir Catarino também me acompanha aqui em Palmeira, no Núcleo João Paulo II. Todo esse pessoal querido, o meu abraço. O Agostinho também me ouvindo, né? O Gusto Ferrando também me ouvindo ali no açougue. Vai aquele carinho todo especial para vocês, né? Muito bem, vamos trazer música. Essa também é a pedido. Vamos trazendo aí, portanto, O Menino da Canoa. Vamos trazendo o Barreirito. Na sequência, eu vou trazer uma música muito linda. Tocou bastante por aqui, ainda toca, né? É o Rei Roberto Carlos com a música O Baile da Fazenda. Como todos sabem, o Roberto Carlos sempre apresenta um especial no mês de dezembro. E essa música, O Baile da Fazenda, ele fez uma participação, ele fez assim uma participação especial com essa música em um de seus shows. Não é recente, já faz alguns anos. E eu inclusive cheguei até a gravar aquela participação, ele fez um vídeo, né, com a música O Baile da Fazenda, porque ficou muito bonito, né? O vídeo ficou maravilhoso, eu tenho em casa até hoje. É, esse vídeo que ele fez em um dos seus shows há anos atrás, no especial que ele faz no final de semana. O vídeo ficou maravilhoso, né? E a música, então, né? Melhor ainda. Vamos ouvir O Bailinho da Fazenda com o Roberto Carlos já na sequência. Primeiro tem o Barreirito.

0: Olha, gente, são 4h22, 5h22, perdão, gente, 4h22, 5h22 agora.
1: Ele ainda não se acostumou. Aqui, né? Ele ainda não se acostumou.
0: Quando eu penso que já não apesar vou mais que, trocar,
1: apesar que acabo trocando. Esse horário já era o horário antigo do programa,
0: já era,
1: né,
0: o horário antigo, né? Bem isso, né? Mas a gente vai se acostumando, sem crise, né? É como eu disse aqui, quando eu comecei a fazer o novo horário, né? Eu vou acabar falando errado por um tempão, né? A hora, porque é como eu frisei, né? A nossa mente, ela grava as coisas mais recentes. O que a gente faz, né? Exatamente, o que a gente faz todo dia, né? Então a mente já sabe que eu tô aqui na rádio tal hora, então fica gravado. É como se fosse automático, né? Então vai no automático.
1: Vai no automático. 17 horas, não é 16.
0: Não é. Mas tá bom, vamos frisando aqui. Então agora sim, são 5 horas agora, né? Mais 23 minutos. Já que estamos falando em troca de horário aí, Gilmar trocando tudo, a gente vai contando mais uma vez que nós estamos começando o programa agora às 4 da tarde, né? E vamos até às 6 da tarde. Quero mandar alguns abraços aqui antes das próximas músicas. Aí pra Dona Judite. Alô, Dona Judite, boa tarde pra senhora. Ela está acompanhando o programa e também participando. Ela quer participar, já está participando, Dona Judite, da promoção. Quem está participando da promoção do mês dos pais, da Churrascaria Absoluta e Ipiranga FM, é a Karine. A Karine que está mandando aqui a sua mensagem, participando da promoção e dizendo que o pai dela, o seu João, não perde o programa do Gilmar Antônio lá em Faxinal do Silva. Um abraço, seu João, me ouvindo aí em Faxinal do Silva. Muito bem. Também quero mandar um alô para a Ana, também participando da promoção. Obrigado, Ana. O Jurandir ligado com o programa também. O Jurandir, obrigado pela audiência, trabalhando e ouvindo nós, né, Jurandir? Muito bem. Vamos ouvir agora uma música muito bonita, né? Vamos ouvir uma música muito bonita. Essa música, gente, ela traz uma mensagem de vida, né? Essa canção, ela contrasta, portanto, com os bailes e as danças clássicas, né?
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0: É nostalgia total, né? Porque essa música, A Alma, Coração e Vida, interpretada pela cantora Joana em parceria com o trio Iraquitã, é uma declaração, uma linda declaração de amor romântica e bastante sincera também. Inclusive exalta, minha gente, o sentimento genuíno acima de qualquer bem material. O tema principal da música é a entrega total ao amor verdadeiro. Aquele amor verdadeiro que, mesmo distante da ausência de riquezas financeiras, acaba dando certo. E como o próprio título da música diz, minha gente, a canção é dividida em três sustentações, dividida em três pilares. Três sustentações essenciais, que são alma, coração e vida. Vamos ouvir então? Vamos deixar a Joana cantar e falar mais desse clássico, né? É nostalgia pura mesmo nessa música da cantora Joana. Música que inclusive é em parceria com o trio Iraquitã, grande trio, né? Alma, coração e vida. Vamos ouvir.

0: muito bem, estamos aqui na 91.7, agora 17h32, hora certa. Vamos juntinhos aí seguindo, vamos até as 18 horas. Ouvimos aí a música da saudade, que moda boa, né? Música boa demais com Gilberto e Gilmar. E antes, ouvimos aí, portanto, a música com a Joana, em parceria com o Trio Iraquitã, uma canção aí que, como dissemos, né, ela é dividida em três sustentações: alma, coração e vida. Como dissemos, né, uma declaração de amor romântica e sincera que exalta o sentimento genuíno acima de qualquer bem material. A música da Joana que nós ouvimos agora aqui neste duplo, né? Antes da dupla Gilberto e Gilmar. Tem muita gente que me pede essa música da Joana no misto musical, né? É uma música realmente marcante, um sentimento para lá de bom, né? É uma nostalgia pura, né? Vamos pro intervalinho? Intervalinho chegando, a gente já volta.
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1: Muito bem, estamos voltando. Foi rapidinho esse intervalo, né? Agora 5h37. Vamos mandando um alô aqui pro nosso ouvinte que está participando do programa, né? Obrigado aí pela audiência. Nosso boa tarde para Dona Marilda, família Batista me ouvindo. Obrigado pela audiência aí, Dona Marilda. Também nosso boa tarde para quem mais aqui? A Ana, né? Ô, Ana Rita, obrigado pela audiência. Ela tá participando aí da promoção. Boa sorte para a senhora, Dona Ana. Ela me ouve lá com seu irmão também, acompanhando o nosso programa, né? O seu Venceslau Krum também tá me ouvindo. Boa tarde, Gilmar, tudo bem? Para você, pro Luiz Fernando aí, um grande abraço. Continue sempre assim, desse jeitinho aí, de fazer o programa de vocês, que tá muito bom. Ô, seu Venceslau, obrigado.
2: Obrigado, seu Venceslau.
1: Quero mandar um abraço também lá pro Veto, né? Ô, me ouvindo também, obrigado aí pela grande audiência. Gente que tá nos ouvindo lá na cidade de Teixeira Soares também, né? Obrigado, pessoal de Campo Largo. Vai ao nosso grande carinho. Vamos seguindo com o programa, atendendo essa gente querida. E olha, mais dois grandes clássicos. Eu vou trazer primeiro, minha gente, aqui no programa. Tenho certeza, você que está tomando chimarrãozinho, ou então está tomando um café, né? Ou então está na horta. Esse dia eu conversei com uma ouvinte minha, não lembro o nome dela agora, né? Ela disse que estava na horta me ouvindo.
2: Olha que
1: estava fazendo umas plantações na horta dela. Mas ela levou o rádio na horta para me ouvir, né?
2: Que beleza, hein?
1: Tá para ouvir nós, né? Obrigado, você que tá na horta também me ouvindo. Pessoal aí dos mercados, pessoal lá do Mercado Palmeiro, que estão com o rádio ligado, os açougueiros lá, quero mandar o meu grande abraço. Muito bem, tô falando aqui de Chitãozinho e Chororó e também Leandro e Leonardo interpretando Colcha de Retalhos. Grande sucesso de Cascatinha, né? Essa música com esses dois, com essas duas duplas aqui também, ficou muito bem, né? Vamos ouvir então Coxa de Retalhos. A gente traz também mais uma música que é pra lá de bonita com o cantor José Augusto, Meu Primeiro Amor. Meu Primeiro Amor é uma música gravada na década de 70, 80, e o José Augusto estava bastante inspirado quando ele gravou essa música, porque é muito bonita também e fala de um romantismo sensacional. Vamos lá então? Duplo muito especial. Colcha de Retalho, Leandro e Leonardo, Chitãozinho e Chororó, e o José Augusto, Meu Primeiro Amor. 5h38.

0: Muito bem, vamos marcando a hora, já são 15 para as 5. Nós ouvimos aí, portanto, o José Augusto, Meu Primeiro Amor, né? Antes nós ouvimos Coxa de Retalho na voz do Leandro Leonardo e também na voz do Chitãozinho e Chororó. Muito bem, antes das próximas participações, quero mandar um abraço forte lá para Dona Vanilda. Ô, oh, Dona Vanilda! A Dona Vanilda que adorou ouvir essa música do José Augusto. Ela diz o seguinte aqui, Nando. Uau! Que saudades, que música linda! Essa, Gilmar, é do meu tempo. Obrigado pela sua programação, Gilmar, que tá nota 10, nota 1000.
1: E ela obrigado,
0: põe,
1: hein?
0: É, e ela põe a mãozinha ali, né? É, abençoando, pedindo bênçãos aí, né? Que Deus abençoe. Que Deus abençoe nós e todos os nossos ouvintes, né, Vanilda? Obrigado, obrigado, obrigado. E que bom que você gostou da música, né? A gente procura sempre atender esse povão aí e também procura escolher para colocar no programa músicas que realmente têm sentido, né? Músicas que marcam e que marcaram. Tanta música que marca a vida de uma pessoa, né? Então a gente procura fazer um programa assim, como diz o Edenilson, né? Deixar o programa bem redondinho. Muito bem, deixar bem formatadinho. Obrigado aí, Dona Vanilda, mais uma vez. Tudo de bom aí para a família da senhora. Olha, são 5 da tarde, já mais 47 minutos. O programa tá quase no final. Muita moda boa tocou hoje, muita gente gostando do programa. Nós vamos ouvir mais duas aí para fechar o pacote, então, né? Tem mais algum pedido aí? Acho que é isso, né? Hoje deu pra atender todo esse pessoal, que bom. Vamos trazer Separados. É mais uma música bonita e essa é sertaneja. Separados com
1: Lourenço Lorival.
0: Deu um branco aqui. Lourenço e Lorival. Separados. Que música também muito maravilhosa de ouvir. E depois, Zezé de Camargo e Luciano. Lembra da música?
1: Nosso amor é ouro.
0: Uma música também muito bonita, sertaneja e que traz uma mensagem de amor, né? Nosso Amor é Ouro com Zezé de Camargo e Luciano e primeiro Separados com Lourenço e Lourival. É as últimas de hoje. Marque comigo a hora faltando 10 para as 6, minha gente. Um grande abraço.

0: muito bem, ouvimos aí, portanto, Zezé de Camargo e Luciano, Nosso Amor é Ouro. Essa música, você sabia, ela foi escrita, essa música não é do Zezé de Camargo e Luciano, ela foi escrita pelo Zé Henrique, portanto, a música foi composta pelo Zé Henrique. E é claro, na voz famosa do Zezé de Camargo e seu irmão Luciano. E essa música, minha gente, ela celebra um amor intenso mesmo, um forte amor, né? Um amor que é raro, mas é verdadeiro. E hoje em dia é raro mesmo, né? Um amor tão verdadeiro, assim como diz na música. E as principais metáforas e mensagens da música é a seguinte: o ouro e o diamante. É comparado, portanto, né? O autor compara o relacionamento a metais e pedras preciosas para mostrar que é raro, forte, eterno e impossível de substituir ou comprar. É a metáfora, né, que é usada na música, o ouro e o diamante. Por isso que a música é linda, né? E é claro, o Zé Henrique realmente estava bastante inspirado quando escreveu. E é claro, na voz da dupla sertaneja Zé de Camargo e Luciano, ficou maravilhosa.
1: Já vou mandar tchau então, Sr. João.
0: Depois dessa belíssima composição do Zé Henrique, né? Nosso Amor é Ouro, na voz do Zé de Camargo e Luciano, a gente vai terminando o programa. Obrigado, Nando.
1: Obrigado, eu, Sr. Gilmar.
0: Essa que tá de fundo é do Zeca Pagodinho e Bruno Marrone.
1: Bruno Marrone, isso, com participação do Zeca Pagodinho. Amanhã tanto eu amar você. Né?
0: Vamos tocar inteira amanhã?
1: Vamos, vamos.
0: Tchau, minha gente. Nós nos encontramos amanhã. Continue participando da promoção. Tchauzão, boa noite.

0: linda.
1: Valeu, parabéns.
0: Obrigado, Zeca. Prazer é nosso. Muito obrigado por tudo, meu amigo.
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0: O anjo do Senhor anunciou a Maria, e ela concebeu do Espírito Santo. Ave Maria, cheia de graça, o Senhor é convosco. Bendita sois vós entre as mulheres, e bendito é o fruto do vosso ventre, Jesus. Santa Maria, Mãe de Deus, rogai por nós, pecadores, agora e na hora de nossa morte. Amém. Eis aqui a escrava do Senhor. Faça-se em mim segundo a vossa palavra. Ave Maria, cheia de graça, o Senhor é convosco. Bendita sois vós entre as mulheres, e bendito é o fruto do vosso ventre, Jesus. Santa Maria, Mãe de Deus, rogai por nós, pecadores, agora e na hora de nossa morte. Amém. E o Verbo divino se fez carne e habitou entre nós. Ave Maria, cheia de graça, o Senhor é convosco. Bendita sois vós entre as mulheres, e bendito é o fruto do vosso ventre, Jesus. Santa Maria, Mãe de Deus, rogai por nós, pecadores, agora e na hora de nossa morte. Amém. Rogai por nós, Santa Mãe de Deus, para que sejamos dignos das promessas de Cristo. Oremos. Infundi, Senhor, nós vos pedimos em nossas almas a vossa graça, para que nós, que conhecendo pela anunciação do anjo a encarnação de Jesus Cristo, vosso Filho, cheguemos por sua paixão e sua cruz à glória da ressurreição, pelo mesmo Jesus Cristo, nosso Senhor. Amém. Glória ao Pai, ao Filho e ao Espírito Santo, como era no princípio, agora e sempre. Amém.
1: Santo anjo do Senhor, meu zeloso guardador.
0: Rezemos ao nosso anjo da guarda, pedindo a ele a sua intercessão e proteção. Santo anjo do Senhor, meu zeloso guardador, se a ti me confiou a piedade divina, sempre me rege, me guarde, me governe, me ilumine. Amém. Que Deus abençoe nossa tarde, nossa noite, que esse momento de espiritualidade alimente sempre as nossas almas. Em nome do Pai, e do Filho, e do Espírito Santo. Amém.

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em Deus Pai Todo-Poderoso, Criador do céu e da terra, e em Jesus Cristo, seu único Filho, nosso Senhor, que foi concebido pelo poder do Espírito Santo, nasceu da Virgem Maria, padeceu sob Pôncio Pilatos, foi crucificado, morto e sepultado, desceu à mansão dos mortos, ressuscitou ao terceiro dia, subiu aos céus e está sentado à direita de Deus Pai Todo-Poderoso, donde há de vir a julgar os vivos e os mortos. Creio no Espírito Santo, na Santa Igreja Católica, na comunhão dos santos, na remissão dos pecados, na ressurreição da carne, na vida eterna. Amém. Pai nosso que estais no céu, santificado seja o vosso nome. Venha a nós o vosso reino, seja feita a vossa vontade, assim na terra como no céu.

0: mal. Amém.
1: Ave Maria, cheia de graça, o Senhor é convosco. Bendita sois vós entre as mulheres e bendito é o fruto do vosso ventre, Jesus.
0: Santa Maria, Mãe de Deus, rogai por nós, pecadores, agora e na hora de nossa morte. Amém.
1: Ave Maria, cheia de graça, o Senhor é convosco. Bendita sois vós entre as mulheres e bendito é o fruto do vosso ventre, Jesus.
0: Santa Maria, Mãe de Deus, rogai por nós, pecadores, agora e na hora de nossa morte. Amém.
1: Ave Maria, cheia de graça, o Senhor é convosco. Bendita sois vós entre as mulheres e bendito é o fruto do vosso ventre, Jesus.
0: Santa

0: Pai nosso que estais no céu, santificado seja o vosso nome. Venha a nós o vosso reino, seja feita a vossa vontade, assim na terra como no céu.
1: O pão nosso de cada dia nos dai hoje, perdoai-nos as nossas ofensas, assim como nós perdoamos a quem nos tem ofendido. E não nos deixeis cair em tentação, mas livrai-nos do mal. Amém.
0: Ave Maria, cheia de graça, o Senhor é convosco. Bendita sois vós entre as mulheres, e bendito é o fruto do vosso ventre, Jesus.
1: Santa Maria, Mãe de Deus, rogai por nós, pecadores, agora e na hora de nossa morte. Amém.
0: Ave Maria, cheia de graça, o Senhor é convosco. Bendita sois vós entre as mulheres, e bendito é o fruto do vosso ventre, Jesus.
1: Santa Maria, Mãe de Deus, rogai por nós, pecadores, agora e na hora de nossa morte. Amém.
0: Ave Maria, cheia de graça, o Senhor é convosco. Bendita sois vós entre as mulheres, e bendito é o fruto do vosso ventre, Jesus.
1: Santa Maria, Mãe de Deus, rogai por nós, pecadores, agora e na hora de nossa morte. Amém.
0: Ave Maria, cheia de graça, o Senhor é convosco. Bendita sois vós entre as mulheres, e bendito é o fruto do vosso ventre, Jesus.
1: Santa Maria, Mãe de Deus, rogai por nós, pecadores, agora e na hora de nossa morte. Amém.
0: Ave Maria, cheia de graça, o Senhor é convosco. Bendita sois vós entre as mulheres, e bendito é o fruto do vosso ventre, Jesus.
1: Santa Maria, Mãe de Deus, rogai por nós, pecadores, agora e na hora de nossa morte. Amém.
0: Ave Maria, cheia de graça, o Senhor é convosco. Bendita sois vós entre as mulheres, e bendito é o fruto do vosso ventre, Jesus.
1: Santa Maria, Mãe de Deus, rogai por nós, pecadores, agora e na hora de nossa morte. Amém.
0: Ave Maria, cheia de graça, o Senhor é convosco. Bendita sois vós entre as mulheres, e bendito é o fruto do vosso ventre, Jesus.
1: Santa Maria, Mãe de Deus, rogai por nós, pecadores, agora e na hora de nossa morte. Amém.
0: Ave Maria, cheia de graça, o Senhor é convosco. Bendita sois vós entre as mulheres, e bendito é o fruto do vosso ventre, Jesus.
1: Santa Maria, Mãe de Deus, rogai por nós, pecadores, agora e na hora de nossa morte. Amém.
0: Ave Maria, cheia de graça, o Senhor é convosco. Bendita sois vós entre as mulheres, e bendito é o fruto do vosso ventre, Jesus.
1: Santa Maria, Mãe de Deus, rogai por nós, pecadores, agora e na hora de nossa morte. Amém.
0: Ave Maria, cheia de graça, o Senhor é convosco. Bendita sois vós entre as mulheres, e bendito é o fruto do vosso ventre, Jesus.
1: Santa Maria, Mãe de Deus, rogai por nós, pecadores, agora e na hora de nossa morte. Amém.
0: Glória ao Pai, ao Filho e ao Espírito Santo,
1: como era no princípio, agora e sempre. Amém.

0: Pai nosso que estais no céu, santificado seja o vosso nome. Venha a nós o vosso reino, seja feita a vossa vontade, assim na terra como no céu.
1: O pão nosso de cada dia nos dai hoje, perdoai

0: Amém.
1: Ave Maria, cheia de graça, o Senhor é convosco. Bendita sois vós entre as mulheres e bendito é o fruto do vosso ventre, Jesus.
0: Santa Maria, Mãe de Deus, rogai por nós, pecadores, agora e na hora de nossa morte. Amém.
1: Ave Maria, cheia de graça, o Senhor é convosco. Bendita sois vós entre as mulheres e bendito é o fruto do vosso ventre, Jesus.
0: Santa Maria, Mãe de Deus, rogai por nós, pecadores, agora e na hora de nossa morte. Amém.
1: Ave Maria, cheia de graça, o Senhor é convosco. Bendita sois vós entre as mulheres e bendito é o fruto do vosso ventre, Jesus.
0: Santa Maria, Mãe de Deus, rogai por nós, pecadores, agora e na hora de nossa morte. Amém.
1: Ave Maria, cheia de graça, o Senhor é convosco. Bendita sois vós entre as mulheres e bendito é o fruto do vosso ventre, Jesus.
0: Santa Maria, Mãe de Deus, rogai por nós, pecadores, agora e na hora de nossa morte. Amém.
1: Ave Maria, cheia de graça, o Senhor é convosco. Bendita sois vós entre as mulheres e bendito é o fruto do vosso ventre, Jesus.
0: Santa Maria, Mãe de Deus, rogai por nós, pecadores, agora e na hora de nossa morte. Amém.
1: Ave Maria, cheia de graça, o Senhor é convosco. Bendita sois vós entre as mulheres e bendito é o fruto do vosso ventre, Jesus.
0: Santa Maria, Mãe de Deus, rogai por nós, pecadores, agora e na hora de nossa morte. Amém.
1: Ave Maria, cheia de graça, o Senhor é convosco. Bendita sois vós entre as mulheres e bendito é o fruto do vosso ventre, Jesus.
0: Santa Maria, Mãe de Deus, rogai por nós, pecadores, agora e na hora de nossa morte. Amém.
1: Ave Maria, cheia de graça, o Senhor é convosco. Bendita sois vós entre as mulheres e bendito é o fruto do vosso ventre, Jesus.
0: Santa Maria, Mãe de Deus, rogai por nós, pecadores, agora e na hora de nossa morte. Amém.
1: Ave Maria, cheia de graça, o Senhor é convosco. Bendita sois vós entre as mulheres e bendito é o fruto do vosso ventre, Jesus.
0: Santa Maria, Mãe de Deus, rogai por nós, pecadores, agora e na hora de nossa morte. Amém.
1: Ave Maria, cheia de graça, o Senhor é convosco. Bendita sois vós entre as mulheres e bendito é o fruto do vosso ventre, Jesus.
0: Santa Maria, Mãe de Deus, rogai por nós, pecadores, agora e na hora de nossa morte. Amém.
1: Glória ao Pai, ao Filho e ao Espírito Santo.
0: Como é

0: Pai nosso que estás no céu, santificado seja o vosso nome. Venha a nós o vosso reino, seja feita a vossa vontade, assim na terra como no céu.
1: O pão nosso de cada dia nos dai hoje, perdoai-nos as nossas ofensas, assim como nós perdoamos a quem nos tem ofendido. E não nos deixeis cair em tentação, mas livrai-nos do mal. Amém.
0: Ave Maria, cheia de graça, o Senhor é convosco. Bendita sois vós entre as mulheres, e bendito é o fruto do vosso ventre, Jesus.
1: Santa Maria, Mãe de Deus, rogai por nós, pecadores, agora e na hora de nossa morte. Amém.
0: Ave Maria, cheia de graça, o Senhor é convosco. Bendita sois vós entre as mulheres, e bendito é o fruto do vosso ventre, Jesus.
1: Santa Maria, Mãe de Deus, rogai por nós, pecadores, agora e na hora de nossa morte. Amém.
0: Ave Maria, cheia de graça, o Senhor é convosco. Bendita sois vós entre as mulheres, e bendito é o fruto do vosso ventre, Jesus.
1: Santa Maria, Mãe de Deus, rogai por nós, pecadores, agora e na hora de nossa morte. Amém.
0: Ave Maria, cheia de graça, o Senhor é convosco. Bendita sois vós entre as mulheres, e bendito é o fruto do vosso ventre, Jesus.
1: Santa Maria, Mãe de Deus, rogai por nós, pecadores, agora e na hora de nossa morte. Amém.
0: Ave Maria, cheia de graça, o Senhor é convosco. Bendita sois vós entre as mulheres, e bendito é o fruto do vosso ventre, Jesus.
1: Santa Maria, Mãe de Deus, rogai por nós, pecadores, agora e na hora de nossa morte. Amém.
0: Ave Maria, cheia de graça, o Senhor é convosco. Bendita sois vós entre as mulheres, e bendito é o fruto do vosso ventre, Jesus.
1: Santa Maria, Mãe de Deus, rogai por nós, pecadores, agora e na hora de nossa morte. Amém.
0: Ave Maria, cheia de graça, o Senhor é convosco. Bendita sois vós entre as mulheres, e bendito é o fruto do vosso ventre, Jesus.
1: Santa Maria, Mãe de Deus, rogai por nós, pecadores, agora e na hora de nossa morte. Amém.
0: Ave Maria, cheia de graça, o Senhor é convosco. Bendita sois vós entre as mulheres, e bendito é o fruto do vosso ventre, Jesus.
1: Santa Maria, Mãe de Deus, rogai por nós, pecadores, agora e na hora de nossa morte. Amém.
0: Ave Maria, cheia de graça, o Senhor é convosco. Bendita sois vós entre as mulheres, e bendito é o fruto do vosso ventre, Jesus.
1: Santa Maria, Mãe de Deus, rogai por nós, pecadores, agora e na hora de nossa morte. Amém.
0: Ave Maria, cheia de graça, o Senhor é convosco. Bendita sois vós entre as mulheres, e bendito é o fruto do vosso ventre, Jesus.
1: Santa Maria, Mãe de Deus, rogai por nós, pecadores, agora e na hora de nossa morte. Amém.
0: Glória ao Pai, ao Filho e ao Espírito Santo,
1: como era no princípio, agora e sempre. Amém.

0: Pai nosso que estais no céu, santificado seja o vosso nome. Venha a nós o vosso reino, seja feita a vossa vontade, assim na terra como no céu.
1: O pão

0: Amém.
1: Ave Maria, cheia de graça, o Senhor é convosco. Bendita sois vós entre as mulheres, e bendito é o fruto do vosso ventre, Jesus.
0: Santa Maria, Mãe de Deus, rogai por nós, pecadores, agora e na hora de nossa morte. Amém.
1: Ave Maria, cheia de graça, o Senhor é convosco. Bendita sois vós entre as mulheres, e bendito é o fruto do vosso ventre, Jesus.
0: Santa Maria, Mãe de Deus, rogai por nós, pecadores, agora e na hora de nossa morte. Amém.
1: Ave Maria, cheia de graça, o Senhor é convosco. Bendita sois vós entre as mulheres, e bendito é o fruto do vosso ventre, Jesus.
0: Santa Maria, Mãe de Deus, rogai por nós, pecadores, agora e na hora de nossa morte. Amém.
1: Ave Maria, cheia de graça, o Senhor é convosco. Bendita sois vós entre as mulheres, e bendito é o fruto do vosso ventre, Jesus.
0: Santa Maria, Mãe de Deus, rogai por nós, pecadores, agora e na hora de nossa morte. Amém.
1: Ave Maria, cheia de graça, o Senhor é convosco. Bendita sois vós entre as mulheres, e bendito é o fruto do vosso ventre, Jesus.
0: Santa Maria, Mãe de Deus, rogai por nós, pecadores, agora e na hora de nossa morte. Amém.
1: Ave Maria, cheia de graça, o Senhor é convosco. Bendita sois vós entre as mulheres, e bendito é o fruto do vosso ventre, Jesus.
0: Santa Maria, Mãe de Deus, rogai por nós, pecadores, agora e na hora de nossa morte. Amém.
1: Ave Maria, cheia de graça, o Senhor é convosco. Bendita sois vós entre as mulheres, e bendito é o fruto do vosso ventre, Jesus.
0: Santa Maria, Mãe de Deus, rogai por nós, pecadores, agora e na hora de nossa morte. Amém.
1: Ave Maria, cheia de graça, o Senhor é convosco. Bendita sois vós entre as mulheres, e bendito é o fruto do vosso ventre, Jesus.
0: Santa Maria, Mãe de Deus, rogai por nós, pecadores, agora e na hora de nossa morte. Amém.
1: Ave Maria, cheia de graça, o Senhor é convosco. Bendita sois vós entre as mulheres, e bendito é o fruto do vosso ventre, Jesus.
0: Santa Maria, Mãe de Deus, rogai por nós, pecadores, agora e na hora de nossa morte. Amém.
1: Ave Maria, cheia de graça, o Senhor é convosco. Bendita sois vós entre as mulheres, e bendito é o fruto do vosso ventre, Jesus.
0: Santa Maria, Mãe de Deus, rogai por nós, pecadores, agora e na hora de nossa morte. Amém.
1: Glória ao Pai, ao Filho e ao Espírito Santo.

Pai nosso que estais no céu, santificado seja o vosso nome. Venha a nós o vosso reino, seja feita a vossa vontade, assim na terra como no céu. O pão

0: do mal. Amém.
1: Ave Maria, cheia de graça, o Senhor é convosco. Bendita sois vós entre as mulheres e bendito é o fruto do vosso ventre, Jesus.
0: Santa Maria, Mãe de Deus, rogai por nós, pecadores, agora e na hora de nossa morte. Amém.
1: Ave Maria, cheia de graça, o Senhor é convosco. Bendita sois vós entre as mulheres e bendito é o fruto do vosso ventre, Jesus.
0: Santa Maria, Mãe de Deus, rogai por nós, pecadores, agora e na hora de nossa morte. Amém.
1: Ave Maria, cheia de graça, o Senhor é convosco. Bendita sois vós entre as mulheres e bendito é o fruto do vosso ventre, Jesus.
0: Santa Maria, Mãe de Deus, rogai por nós, pecadores, agora e na hora de nossa morte. Amém.
1: Ave Maria, cheia de graça, o Senhor é convosco. Bendita sois vós entre as mulheres e bendito é o fruto do vosso ventre, Jesus.
0: Santa Maria, Mãe de Deus, rogai por nós, pecadores, agora e na hora de nossa morte. Amém.
1: Ave Maria, cheia de graça, o Senhor é convosco. Bendita sois vós entre as mulheres e bendito é o fruto do vosso ventre, Jesus.
0: Santa Maria, Mãe de Deus, rogai por nós, pecadores, agora e na hora de nossa morte. Amém.
1: Ave Maria, cheia de graça, o Senhor é convosco. Bendita sois vós entre as mulheres e bendito é o fruto do vosso ventre, Jesus.
0: Santa Maria, Mãe de Deus, rogai por nós, pecadores, agora e na hora de nossa morte. Amém.
1: Ave Maria, cheia de graça, o Senhor é convosco. Bendita sois vós entre as mulheres e bendito é o fruto do vosso ventre, Jesus.
0: Santa Maria, Mãe de Deus, rogai por nós, pecadores, agora e na hora de nossa morte. Amém.
1: Ave Maria, cheia de graça, o Senhor é convosco. Bendita sois vós entre as mulheres e bendito é o fruto do vosso ventre, Jesus.
0: Santa Maria, Mãe de Deus, rogai por nós, pecadores, agora e na hora de nossa morte. Amém.
1: Ave Maria, cheia de graça, o Senhor é convosco. Bendita sois vós entre as mulheres e bendito é o fruto do vosso ventre, Jesus.
0: Santa Maria, Mãe de Deus, rogai por nós, pecadores, agora e na hora de nossa morte. Amém.
1: Ave Maria, cheia de graça, o Senhor é convosco. Bendita sois vós entre as mulheres e bendito é o fruto do vosso ventre, Jesus.
0: Santa Maria, Mãe de Deus, rogai por nós, pecadores, agora e na hora de nossa morte. Amém.

0: Rogai por nós, Santa Mãe de Deus, para que sejamos dignos das promessas de Cristo.
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0: Muito bem, são 6:36. Eu curto Cranberries, mas essa aí não, essa música aí não curti. Estamos chegando com a nossa sintonia total desta segundona de primeira.
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0: Juntos a partir de agora, na melhor sintonia até as 9 da noite. Ednilson Miranda por aqui com muito prazer, com muita alegria, chegando pra fazer a sua companhia.
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0: Grande abraço pra você que tá sintonizado aqui no 91.7. Aí, como é que você passou o final de semana, hein? Conta pra mim. SOS for Love, Atlantis Calling, Modern Talking, abrindo o nosso Sintonia.
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0: E hoje, vai lá, manda sua indicação aí. Começamos assim, já já, a boa música gaúcha, o melhor da música sertaneja, os sucessos do passado de presente pra você, os sucessos de presente pra nós todos curtir. Enfim, o que há de melhor da música, aqui ó, na programação Ipiranga FM, Sintonia Total que está começando. E vamos assim juntos, até as 9, na mesma...

0: Muito bem, tá aí pra você SOS for Love, Atlantis Calling, sucesso de Mother Talking, abrindo muito bem aqui a nossa programação dessa segundona especial, segundona de primeira. O que você inventou final de semana, hein? Ficou de boa, passeou, viajou, lavou roupa, fez um pouco de tudo em casa, né? Porque sempre tem a serviçado, né? Final de semana dá aquela acumulada, tem que dar aquela atualizada, não tem jeito não, né? Bem, vamos lá. Eu estive ausente, sábado e domingo, né, nos preparativos para um evento muito importante ontem, né, o aniversário do meu piazinho, o Gabrielzinho, né, primeiro aninho, ontem celebramos o aniversário dele, um ano do Gabrielzinho já, né, e foi uma festa, uma alegria muito grande poder vivenciar esse momento, filhão amado, querido, esse garotinho que é a luz nas nossas vidas, com certeza, assim como o Mateuzinho, que já está conosco quase 12 anos, né, celebra em outubro, agora o Gabrielzinho, seu primeiro aninho, e ontem foi realmente um dia muito importante, muito especial para nós, para toda a família, né? Poder celebrar o aniversário desse garotão querido demais. Agora são 6h40, vamos que vamos! Uma ótima segundona para você, e obrigado por estar com a gente aqui na melhor sintonia, nessa tarde gostosa de segunda-feira. Lucas Reis e Tássio. Não sabia, fiquei sabendo esses dias aí que se separaram, a dupla, né? Não estão mais juntos? Lucas Reis e Tássio. E aí, tem sucesso bom demais esses meninos aí, né? Uma música que eu selecionei pra gente curtir aqui, ó. Chamada a Cobrar, uma regravação do Tião Carreiro e Pardinho, com esses meninos aí que ponteiam uma viola, que é uma barbaridade, né? Vamos curtir? 6h41 da tarde, bem-vindos ao Sintonia.
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0: Só alegria por aqui, viu? É, só alegria, bebê.

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1: Aí os atuais, bom demais esse som aí, né? Pra tocar nas baladas pra galera dançar isso aí, ó. Garota do bar, aí a garota do bar.
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1: Vamos que vamos por aqui com o nosso programaço dessa segundona de primeira. Eu espero que tenha sido assim pra você também, essa segundona muito querida e abençoada, né? Vamos que vamos? Quem tá por aqui na sintonia comigo, já vamos pras mensagens. Sintonia Total é pra mim, é pra você participar, interagir, pedir música boa, confirmar sua audiência, tá certo? Vai lá, manda a sua aí, tamo esperando você por aqui. Na escuta, retornando de Ponta Grossa City. Então tá bom, um abraço aí, querido. Ari Nelson Sklaski, tá aí com a gente, um grande abraço. Quem mais aqui? Vamos que vamos, Reinaldo Bordião, grande Reinaldo. Parabenizando hoje o Gabrielzinho. Grande abraço, que Deus abençoe-o imensamente. Valeu, compadre Reinaldo. Grande abraço. Obrigado pela audiência. Quem mais aqui? Nosso querido seu José Carlos. José Carlos tá aí com a gente também na sintonia. José Carlos Rochinski. Boa noite, Ednilson. Toca aí a música De Braços Abertos, Brasão e Brasãozinho. Tá certo, então, um clássico da música sertaneja aí, né? Tá certo. Quem mais aqui? Dona Rosália, senhor Nivaldo aí no Poço Mais Grande de Parmeiro. Um grande abraço pro povo aí.
4: Boa noite, Denilson.
1: Buenas. Bom, senhor. Firme e forte.
4: Roda pra nós uma música aí, pô. Com meus amigos da Cavalgada, de sábado e domingo, dia 16, Cavalia.
1: É?
4: O Picasso Velho.
1: Picasso Velho. Então, beleza. É o Zé Mendes que chega por aí, então, na indicação do nosso querido senhor Nivaldo Bordinha.
0: Vamos que vamos. Estamos ouvindo a Sintonia Total com Edenilson Miranda.
5: Uma barbaridade.
1: Depois dessa tem o gaúcho

saudade do Picasso, velho. Gauchada de plantão aí, ó. Grande abraço aos tradicionalistas.

0: quem sou eu sem meu cavalo? Que será dele sem mim? É isso mesmo. Quem gosta dos animais aí, né? Quem gosta dos cavalos, dos boizinhos, enfim, todos os animais. Mas se é pra trabalho, mesmo por prazer, por gosto em lidar com os bichos mesmo, né? E às vezes é mais fácil, né? Mais fácil lidar com os bichos do que lidar com gente, né? Nunca pensou isso? Nunca passou pela sua mente? Que às vezes é mais fácil.
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0: Mas assim, quando acontece de perder um animal, né? O tutor, né? Fica muito triste, né? Realmente é grande o sentimento aí de perda, né? Enfim, aquela dor que fica, né? Porque o amor pelos animais, pelos bichinhos, né? É algo tremendo, né? E a retribuição da parte deles também, pra quem cuida com carinho, né? Eles são muito verdadeiros também, né? Todos os animais, na verdade. Pontualmente 7 horas da noite. Estamos entrando aqui na nossa segunda meia hora do programa já. Entrando no Bororé. Quero por aqui.
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0: Tinha preparado uma música aqui pra Roseli de Fátima Muchinski, né, Roseli? Eu achei que ela ia pedir aquela, não foi aquela, foi outra que ela pediu hoje. Né, Roseli? Fala comigo, boa noite.
2: Boa noite, Edmilson. Aqui é a Roseli. Eu quero oferecer uma música pro Ari, pra Marli, pro Daniel, pra Lucy, pro Darley, pra Dorli e pra vocês aí da rádio. Eu quero a música com o Daniel, qualquer uma.
0: Vou trazer um sertanejão então, com o Daniel e a participação do Ginigeno e Borguetinho. Tá bom, Roseli? Eu tinha preparado aquela que você gosta, aquela gauchescona, ó. Bater coxa no Totonho. Mas já que ela pediu o Daniel, vamos lá então, ó. Essa aqui é boa. Essa não é das nove, das antigas aí. Participação do Ginigeno e do Borguetinho. Paixão dupla. Boa noite.
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0: aí, modão, Daniel com Ginigeno e o Borguetinho aí na sanfona. Tudo bem? Gostaria de pedir... Boa noite, gostaria de pedir Zé Mendes, a música As Coisas do Meu Rincão. Muito obrigado. Valeu pelo carinho, pela sintonia. Muito obrigado a você pela audiência, pela participação aí, né? A nossa ouvinte que pediu aqui, a Jaqueline, né? Certamente a indicação aí do sogrão, né? Seu José Carlos. Então, um abraço forte. Obrigado pela audiência de vocês, pelo carinho, pela sintonia. A galera tá aí sempre com a gente na audiência aqui da programação. A gente agradece sempre a sintonia de vocês, viu? Muito obrigado. Agora são 19 horas e 5 minutos. Oi.
1: Boa noite, Denilson.
0: Boa noite.
1: Aqui é a Natália.
0: Oi, Natália.
1: É, a música hoje é especialmente pro Gabrielzinho.
0: Opa!
1: Presente de Deus.
0: Boa. Obrigado pela participação, pelo carinho, viu? Obrigado, dona Natália. Um grande abraço para a senhora, tá? Já após o intervalo, então, tem mais músicas aqui no programa, tá? Vai participando, vai indicando a sua também. Com a sua participação, o carinho, a sua sintonia sempre. O programa fica legal, né? Fica assim, ó, totalmente demais.
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0: total. Sempre por aqui com muita alegria. A gente faz a sua companhia nas tardes, início de noite, até umas horonas da noite, até as 9, hein? Muita animação, muita alegria, música boa. A sua participação é imprescindível, hein? Pra esse programa ficar supimpa de bom, tá?
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0: Vai lá, não perde tempo não. Manda sua mensagem, confirma sua audiência aqui na nossa programação.
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0: Muito bem, são 19 horas e 12 minutos. Sorriso lindo, essa canção é linda também. Anjo sem asas, também referindo-se aos filhos. Belíssima homenagem também. Pra você que tem alguém, um filho assim como eu, né?
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0: Gostaria de prestar uma homenagem, né? Uma música bonita. Pra ser indicada essa aqui, ó.

0: não, quem não desaba, né? Fica bonita essa aí, ó.
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1: Agora chegando por aqui o José Mendes novamente com as coisas do meu rincão. Boa noite, 7:17. Seja bem-vindo, bem-vindo ao nosso Sintonia.

0: Tá aí, o José Mendes cantou pra gente as coisas do meu rincão. 19 horas e 21 minutos, uma excelente segunda pra você. Aliás, uma segundona de primeira, é o que a gente sempre deseja a você, o nosso melhor ouvinte. Meu amigo Robertão, aqui da Cantinho do Pão, que amanhã tem aquela broa, 100% centenho.
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0: É amanhã, né, Robertão? Amanhã tem que passar aí pela manhã, rapaz, sem farta. Tá, pra cozinhar e tomar um café, levar aquela broazinha 100% centenho pra casa.
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0: Essa é a indicação dele, hein, Robertão,
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0: aí, ó.
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0: Fanzaço do Criolo Batista.

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1: Tá bom ou não tá esse programa? Tá que tá, né?
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1: Tá, tá show com você do outro lado, na melhor sintonia com a gente. Muito obrigado. Vem junto, vem. Bora lá, manda sua aí.

Bacana aí no Floquinho, né? Me entregou lá em casa. Um abraço, Eliezer. Deus te abençoe. Obrigado pela dedicação sempre aí. Gente boa esse menino, né? Trabalha pra caramba, ele é a dona Tati e a filhota ali, né? Agora ali no Rossi 1 com uma, um pet shop ali. Um abraço, Eliezer. Grande abraço, viu? Felicidade desse casal querido aí, amigos da gente, né? Trabalhadores, lutadores pela vida aí. Grandes amantes de, dos animais, gostam pra caramba dos bichinhos aí, né? Fazem com muito carinho aquilo que se propuseram a fazer, trabalhando de maneira muito profissional, com qualidade, com carinho aos animaizinhos, né? Grande abraço, meu amigo. Ele pediu um rock aí do passado, uma música mais antiguinha. Sucesso do Elvis. It's Now or Never.

0: Muito bem, tá aí o sucesso bom demais do Elvis pra matar a saudade aqui, né? Elvis não morreu, né? Tá aí vivaço demais na memória, no coração, no gosto da galera, né? Que curte pra caramba os sucessos do Elvis Presley.
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0: Diz o Robertão pra música das Galvão, pedacinhos. O Robertão, assim, viu? Usou o teu jargão aí, gaiota. Não teve jeito, não.
2: Deixa eu chorar, Piazinho.
0: Então, com mais uma pra fechar essa sequência, né? Aí, ó. Esse intervalinho comercial já.

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3: Eita, sabe quando você ouve seu programa e diz: puxa vida, hoje o programa, sei lá, não tá legal, né? Tá rolando música ruim, aquela coisa e tal. Você vai lá, às vezes dá vontade de mudar de estação. Dá ou não dá? Eu faço isso às vezes. Eu mudo muito em rádio às vezes. Né? Não tá tocando o que eu não. Que eu não gosto de curtir, às vezes eu mudo, né? Faz parte. Mas ó, tem possibilidade de você mudar essa cena, né? Então você vai lá, manda sua mensagem pra gente. Ao invés de mudar de estação, você manda um joinha pra gente e manda uma sugestão de uma musicona véia bem boa, né? E a gente vai programando aqui, vai dando aquela moldada legal no programa pra ficar bem do jeito que você gosta, né? Então faz isso aí, tá? Precisa mudar de estação, precisa não, viu? Não precisa mudar de rádio não, tá? Muda. Muda a atitude aí, tá? Manda pra nós uma mensagenzinha. Não fica só esperando. Ah, o que que vem agora? Vem. Ah, não. Manda sua indicação, sua sugestão também, tá? Aqui tem espaço pra todo mundo participar, indicar aquela musicona boa aí do passado. Ou um sucessão bom, as mais recentes aí, né? É. Tem muita música boa também nas novidades, da atualidade também, né? Os famosos sertanejos universitários, ou mesmo no pop, no rock nacional ou internacional, né? Da atualidade, tem muita coisa boa. Então, se você curte, conhece coisa boa, manda pra gente aí, tá bom? 995-33-3669. E a gente vai programando aqui, viu? Deixando do jeitão que você curte a programação, sempre do jeitinho que você gosta. Junto com você, na melhor sintonia, o programa fica bom demais. Vamos que vamos, juntinhos assim, ó.
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3: Lembra dessa? Jades e Jadson com Victor e Léo?

0: Jades e Jadson aqui na programação com o Victor e Léo.
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0: Intervalo comercial por aqui, daqui a pouquinho a gente volta com mais músicas. Compadre Dinho, boa noite, um abraço pro senhor também, o Felipinho. Pedindo música pra gente aí. A calça larga dos Bertucci daqui a pouco na indicação do Felipe, filhão do compadre Dinho. Felipão, daqui a pouquinho, rapaz, um abraço.
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0: Zé Henrique Gabriel na programação Ipiranga FM. A máquina chora. Boa noite pra você. Seja bem-vindo sempre, sempre, sempre aqui, ó.
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0: o que você achou do Triplex legal aí, hein? Jean Giovanni, sempre te amei. João Paulo e Daniel, me ame sem medo. E também o Zé Henrique e Gabriel, a máquina chora.
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0: Bom demais é ter você com a gente aqui na melhor sintonia sempre. Pode mandar a sua indicação e também. Vamos lá para as mensagens, para ver quem está com a gente aqui. Na indicação de músicas, nosso ouvinte lá de... lá da Lapa, né? O Manequinho Atleta. A pedido de uma do Milionário e José Rico. Viva a vida! Beleza, um grande abraço. Eu acho que eu rodei no começo essa música aí, né? Foi essa que rodamos no começo do programa, Milionário Zé Rico. Viva a vida! Vamos! Ah, não, foi a Estrada da Vida que eu rodei no começo. Viva a Vida não rolou ainda. Dá pra ser. Então, vamos programar aqui, tá bom, seu manequinho? Abraços. Oi, Terezinha. Como é que a senhora está? Tudo bem? Também o seu Benedito.
1: Firme. Nilson, agora me acordei aqui no sofá, cara. Eita. Tô lembrando de você, de que saudade já de cantar vocês aí. Ah. Viu? Daí eu quero uma música com Lourenço Lenival, se for possível, que eu gosto muito. E um abraço pra todos vocês aí. Que Deus abençoe aí, nosso... o serviço de vocês e que tenha que dê uma boa semana no início da segunda, que continue tudo bem. Que Deus passe por nós e dê um abraço em tudo nós, né? O nosso Senhor tá com nós, tá?
0: Valeu então, dona Terezinha, muito obrigado. Lourenço e Lourival, vamos deixar programado aqui pra rolar então daqui a pouco. Puxa vida, tem tanta, né? Fica até difícil a gente escolher aqui. Quando a pessoa não indica exatamente, especificamente a música, a gente fica aqui, ó. E agora? Qual que eu trago? Não tem tantas? Tem tantas músicas boas? Ah, vamos lá, vamos programar um aí pra senhora, então. Dona Terezinha, um grande abraço. Muito obrigado por estar com a gente aqui na sintonia da programação. Vai rolar, então, essa aqui daqui a pouco. Ó, Dona Terezinha, essa aqui, ó.

0: a canga do tempo, viu, dona Teresa? Associa aí a canga, a carga, né, que os bois carregam com a canga, com a vida que vai se passando também, né, enfim. Olha aí, ó. Beleza? Então daqui a pouco, tá bom, dona Terezinha? Fica por aí, tá? Agora são 8 horas e 1 minuto, 8 e 1 na Cidade Clima do Brasil. Pra você participar comigo e indicar a sua música, o nosso WhatsApp é o canal mais assertivo pra você participar com a gente aí, tá bom? 9953-3669. Esse número tá aqui, ó, decoradíssimo na minha cabecinha pra gente divulgar a todo instante pra você participar com a gente. Então, 995-33-669. O DDD é o 42, o 42, 999-533-669, tá? Vai lá, manda a chuva aí. Elzio em Ponta Grossa, tá ligadaço aqui também. Um grande abraço pro senhor.
1: Olá, boa noite. Na escuta. Buenas. Fala pra nós hoje, Janita. Eu vou sonhar. Obrigado, boa noite.
0: Vou sonhar. É com o que é, Joanita? Eu vou sonhar. I have a dream. Aham. Então, beleza. Versão nacional da música I Have a Dream, do grupo ABBA, né? Então, beleza. Obrigado pelo carinho da sintonia, viu? Oi, Edilson, aproveita e traz pra nós O Amor Continua, com Venturini. Tá bom. É a Vera e o Nelson. Alô, Vera. Alô, Nelson. Grande abraço. Obrigadão pela audiência. E o Calça Larga, a indicação do Felipe. A Calça Larga é dos Bertucci, né? Beleza. Luzia Campa, oi, tudo bem? Boa noite. Obrigado pela audiência. Mari Lei, boa noite. Um abraço. Leonil Libratoski, boa noite também. Donizete, a Gabi. Abraço pra vocês no Faxinal aí, viu? Maria José tá com a gente também aqui no Farajalo, um abração forte, obrigado pela audiência. Gente querida, tá aí sempre com a gente, muito obrigado pelo carinho de sempre, da sintonia, tá? Maria do Carmo, oi, tudo bem, Maria? Grande abraço pra senhora também, viu? Pode mandar a sua também, já, mais mensagens, mais músicas da galera pra gente programar aqui, assim que a gente gosta. Sua participação vale música aqui no Sintonia Total, beleza?
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0: Milionário e José Rico aqui na programação Ipiranga FM.
1: É viva a vida, né?
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0: Show de música essa aí. Agora são 8h18 na Cidade Clima do Brasil. E aí, tudo bem com você? Tudo certo? Quem tá com a gente aqui na sintonia? Quem tá com a gente? Tá com a gente, tá junto, tá na mesma sintonia, o que é bom demais. Olá, toca pra nós, o Daniel. Você vai ouvir minha declaração de amor. Essa música é linda demais. Oferece pra todo mundo que está na escuta do programa e pra vocês aí da rádio. É a Solange, né, que mandou essa. Obrigado, Solange. Grande abraço, obrigado pelo carinho, tá? Quem mais? Ana Rita, Ednilson. A música Melhor ou Pior, Eduardo Costa, pra mim hoje, tá bom? Valeu, Ana. Obrigado pela audiência, viu? Diego Costa tá com a gente também. Tô aqui no Sintonia Total sempre. Diegão, abraços. Toca Duran Duran, Ordinary World. Beleza, obrigado, querido. Abraço pela audiência, pelo carinho aí sempre. Muito obrigado, tá? A você, a Aninha, a sua esposa, o filhão aí. Tudo de bom, tá? Obrigado pelo carinho sempre, sempre. Agora são 8h19 para participar comigo, 995-33669. E a gente vai atendendo você, o nosso melhor ouvinte. Muito obrigado por estar com a gente aqui, sempre na melhor sintonia. Se manda sua indicação e a gente vai trazendo aquele som que você curte aí, tá bom? Vamos que vamos, trazendo música boa. 8h20 agora, Duran Duran por aqui. Às 20 horas e 20 minutos. Boa noite! Ótima segunda-feira, excelente semana.

0: Canção bonita, gostosa de ouvir, Ordinary World, aqui na programação Ipiranga FM. Começa falando assim, ó: vim de uma quinta-feira chuvosa na avenida. Pensei ter ouvido você falando suavemente. Liguei as luzes, a TV e o rádio. Mesmo assim, não consigo fugir do seu fantasma. O que aconteceu com tudo isso? Louco, alguns diriam. Onde está a vida que eu reconheço? Ela se foi. Mas eu não vou chorar pelo ontem. Existe um mundo comum que, de algum modo, eu preciso encontrar. Enquanto eu tentar seguir meu caminho até o mundo comum, aprenderei a sobreviver. Paixão ou coincidência um dia te levaram a dizer: o orgulho vai nos destruir. Bem, agora o orgulho saiu pela janela, atravessou os telhados, fugiu, me deixou no vazio do meu coração. O que está acontecendo comigo? Louco, alguns diriam. Onde está minha amiga? Quando mais preciso de você, ela se foi. Mas eu não vou chorar pelo ontem. Existe um mundo comum que, de algum modo, eu preciso encontrar. E aí segue a letra da música, Duran Duran, Ordinary World, que explora a busca por normalidade após uma grande perda. O Simon Le Bon, vocalista aí do grupo, né, do Duran Duran, escreveu essa música como uma homenagem ao seu amigo David Miles, que morreu por overdose. Esse luto aparece de forma clara em um dos momentos da música, em que traduzido diz: ainda não consigo escapar do seu fantasma. E em outro momento que diz: onde está meu amigo quando mais preciso de você? Foi embora. A ausência do amigo é sentida ao longo da canção, mas há também um esforço para seguir em frente, como mostra em outro trecho da música, que diz: não vou chorar pelo ontem, existe um mundo comum e de algum jeito eu preciso encontrar. Nesse momento da música, Le Bon expressa a necessidade de contribuir, ou melhor, desculpem, reconstruir a vida, mesmo quando a rotina parece distante. O contexto da composição da música reforça a ideia de valorizar a simplicidade do cotidiano, especialmente diante de tragédias pessoais e do sofrimento global. Em um momento da música em que traduzido diz: jornais na beira da estrada falam de sofrimento e ganância, medo hoje, esquecido amanhã. A letra mostra como a dor individual se mistura ao caos do mundo, mas ainda assim é única. O refrão repetido como um mantra destaca a busca por equilíbrio e aceitação. Em um dos momentos da música diz: todo mundo é o meu mundo. Ampliando assim a mensagem e sugerindo que cada pessoa precisa encontrar seu próprio caminho para lidar com a dor e reconstruir a vida. 8h28, boa noite para você ligado aqui na programação da Ipiranga. É o Sintonia Total, sempre com muito prazer, muita alegria. De Nilson Miranda faz a sua companhia aqui nas noites, sejam elas quentinhas ou mais friazinhas, né? Estamos aí juntos, nos aconchegando por aqui, né? A melhor sintonia junto.
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caso chocante aí na cidade de Ponta Grossa, né? Gente do céu. Bebezinho, 4 meses de idade, foi entregue morto à avó do menino após os pais saírem para festar, segundo o que tinha na notícia, né? Você sabe ao certo se é isso mesmo, mas deixaram o bebezinho com os padrinhos que, de maneira irresponsável, consumindo possivelmente

0: estão presos, e os padrinhos do menininho estão presos. Hey, 8h31 na Cidade Clima. Uma ótima semana para você ligado na programação da Ipiranga FM. Sempre bom ter você com a gente aqui na melhor sintonia, né? Na sexta-feira, aquele jovem aqui em Palmeira também, um acidente, né? Uma colisão motocicleta com um Fiat Uno. Infelizmente, o rapaz perdeu a vida. Situação também, trabalhador, que infelizmente teve a vida ceifada por um trágico acidente, aí uma colisão entre a sua motocicleta e um Fiat Uno, aí na sexta-feira aqui em nossa cidade também. Vamos lá, seguindo aqui com a programação da Ipiranga, quem está com a gente? Alô, alô, Fabiano Mendes, Celso, Roseli, Leandro, tudo bem com vocês aí? O Hélio Muchinski, puxa vida, rapaz, sério que eu perdi essa aí? Perdi, né? Leitãozão assado no fogo de chão. Uau! Deve ter ficado um espetáculo isso aí, né? Eita! Tem que fazer outro, Hélio. Vai ter que fazer outro, rapaz. Nesse aí não deu. Não deu pra mim, viu? Não deu pra mim, mas no próximo nós vai, tá bom? Alô, Aninha, tudo bem? Um abraço pra você, viu? Que bom que você tá aí.
1: Boa noite, Denise. Eu quero
0: que você toque a música da Ana Castela. Ana Castela, e agora? Qual música da Ana Castela? Você deve gostar de todas, né? Você deve gostar de todas aí da Ana Castela. Deixa eu pensar numa aqui. Deixa eu pensar numa boa. Qual será? Qual que seria a melhor da Ana pra gente rodar pra você, Aninha? Vou pensar aqui, tá bom? Ah, vai mandar uma específica?
1: Sim, qualquer uma,
0: Danilo. Qualquer uma? Então tá bom. Então tá, pra você que tá aí, ó, na boa, né? Olha onde eu tô.

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0: Muito bem, já estamos no finalzinho do nosso programa de hoje, Sintonia Total. Alô, seu Altivir Turginski de Campo Largo, letra bonita mesmo dessa música, hein? Só por Deus, hein? A música do Duran Duran, né? Eu imagino que seja a respeito dessa que o senhor está se referindo. Um grande abraço aí, seu Altivir em Campo Largo, ligado aqui com a gente. Marcelo Scheide, boa noite. Eu te desejo uma noite abençoada, um merecido descanso e que a paz de Deus esteja contigo. Amém, amigo. Obrigado, viu? Pra vocês também aí, viu? Tudo de bom. Fechando então nossa programação de hoje. Alô, Chué. Valeu pela audiência também. Um grande abraço. Obrigado, gente. Amanhã a gente tá por aqui. 7:00, 7:10, por aí com o programa Canal Aberto. E aí 6:30, novamente com Sintonia Total. Lembrando, sexta-feira começa a propaganda eleitoral gratuita e obrigatória, né? 7:00 ali, ó. O programa, né? E aí, ali com as propostas dos candidatos presidenciáveis, né? E aí, meio-dia também. Então, aí depois da propaganda eleitoral, que vai entrar aí o padre com a palavra para o seu dia, o padre Fernando. E depois nós chegamos com o programa Canal Aberto. É um pouco mais curto, né? Devido a esse momento aí do horário político, que já começa aí na sexta-feira. E aí, toda a programação, né? Com aquela propagandaiada política aí, né? As promessaiadas, turma. Então vamos aguardar. É, a partir de sexta já esse barulho aí, né? Então vamos aguardar. São 8:57 na Cidade e Clima do Brasil. Fechando aqui o nosso programa, então. Com a graça de Deus, mais uma vez, mais um programa, Sintonia Total. E volta amanhã, 6:30. Valeu, gente. Abraços. Vem aí a Voz do Brasil.
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2: Está no ar a Voz do Brasil. As notícias do governo federal que movimentaram o país no dia de hoje.
3: Olá, boa noite.
4: Boa noite para você que nos acompanha em todo o país.
3: Segunda-feira, 24 de agosto de 2026.
4: Vamos aos destaques do dia.
3: Saúde.
4: Meu SUS Digital vai oferecer teleatendimentos a mulheres em situação de violência e mães atípicas. Graziele Bezerra.
5: Cada usuária poderá realizar até 10 sessões. Ao final das sessões, a mulher poderá ser encaminhada para a continuidade do cuidado em um centro de atenção psicossocial.
3: Motoristas já podem consultar em um único lugar as passagens por pedágios eletrônicos e verificar se há tarifas pendentes.
4: Plataforma reúne dados sobre registro, situação da tarifa e canal de pagamento. Luciana Colares de Holanda.
6: O pedágio eletrônico, chamado de Free Flow, permite a passagem de veículos pelo